2:15. Nossa linha telefónica já está disponível neste momento. O número 87-42-61-76-7. 87-42-61-76-7. Vamos conversar.

0: Temos sim o primeiro ouvinte em linha. Vamos ouvir este ouvinte. Ouvinte, muito bom dia, não é desta vez. Vamos então continuar com, portanto, este espaço de emissão aqui na Rádio Moçambique. Temos o primeiro ouvinte em linha. Ouvinte, bom dia.
1: Muito bom dia.
0: Bom dia, ouvinte. Seu nome e de onde é que nos liga, por favor?
1: Eu estou Alberto Rosário, na Mina Rio.
0: Alberto Rosário está aí na Mina Rio.
1: Sim, em primeiro ouvinte.
0: O primeiro ouvinte, é verdade. Na Mina Rio. Como é que estamos aí na Mina Rio?
1: Aqui na Mina Rio, tudo controlado. Mas eu sou suficiente, estou doente dentro da barriga, mas está nada, estou normal.
0: Está com dor de barriga?
1: Sim, hérnia.
0: Opa, tem problema de hérnia interna?
1: Ah, problema de frio.
0: Problema de frio, sim.
1: Sim.
0: Costuma de doer no umbigo, né?
1: Nada.
0: Sim. Opa, mas está a tomar
1: como
0: algum...
1: Como aí no Missouri aí?
0: Aqui está tudo bem e nada mal.
1: Ah, como a festa que foi?
0: Foi boa,
1: não é?
0: Sim, correu bem.
1: É normal.
0: Exatamente. Então, está doente e qual o programa mais logo?
1: Ah, o programa de hoje, a Deus com dizer em amanhecer, vão tomar banho para ir na igreja pedir a Deus.
0: Sim. É muito bom. Depois regressa, fica em casa.
1: Ah, sim. Se regressar na igreja, vou voltar aqui na minha casa.
0: Ok. Muito bem, então vamos às mensagens.
1: A primeira mensagem vou dar ao meu amigo próprio Moamene.
0: Muito obrigado.
1: Que a todas as pessoas que trabalham no Rádio Moçambique.
0: Sim.
1: A segunda mensagem vou dar à minha mulher, Helena Agostinho.
0: Ok.
1: Outra mensagem vou dar à minha criança aqui, Glória, Laura, Rosalina, Elisiene e toda criança que foi nascida aqui mesmo. Outra mensagem vou em Xereque, vou dar a minha mãe, em Catarina Taquija. A mensagem vou dar ao meu pai, Rosário Mogia. A mensagem vou dar à minha irmã, toda a minha irmã que estava ali em casa, da minha mãe. Outra mensagem. Não vou ter nada, vou entregar aquele todo que escuta Rádio Moçambique. Eu termino aí mesmo.
0: Muito obrigado, rápidas melhoras e continuação de uma ótima escuta à nossa emissão.
1: Dá, muito obrigado, mamãe. Obrigado, mamãe. Tchau.
0: Tchau, estamos juntos. 2:18. Foi então o primeiro ouvinte. Vamos ouvir, portanto, vamos conversar com mais outro ouvinte. Neste nosso espaço de emissão aqui na Rádio Moçambique, em questão de termos mais um ouvinte em linha. Ouvinte, muito bom dia. Bom dia, ouvinte. Seu nome e de onde é que nos liga, por favor?
2: Da outra Negueira.
0: Não percebi, desculpa.
2: Da outra Negueira, Angoche.
0: Da outra Negueira, em Angoche. Muito bem, Daúda Nikira, como é que estamos aí em Angoche?
2: Aí tudo bem, na Samarada.
0: Aqui também está tudo bem, nada mal. Perdemos a comunicação com este ouvinte, Daúda Nikira, a partir de Angoche. Portanto, perdemos a comunicação com ele. Vamos atender mais um outro ouvinte. Ouvinte, muito bom dia.
3: O grande irmão, muito bom dia.
0: Grande irmão, bom dia. Seu nome aí, de onde é que nos liga, por favor?
3: Aqui está a falar com Jota Vicente, diretamente na capital de Moesia, via Nacala.
0: Jota Vicente e Moesia.
3: 100%.
0: Via Nacala. Como é que estamos em Moesia?
3: Graças a Deus, embora que ainda não acabou de amanhecer, mas nada mal, não ouvi nada de mal.
0: Não ouviu nada de mal.
3: É isso, mamãe.
0: Muito obrigado. Então, Jota Vicente, assim que amanhecer na totalidade, qual é a agenda aí em Moesia?
3: Não, a gente só... quero chegar na minha machamba, ir ver como é que está.
0: Ok.
3: Como na doença de minhas tias, saber controlar como é que está, de verdade, porque como já chegou o tempo de ter roubado, né?
0: Sim.
3: Então, tenho que chegar lá, ver qual é o espaço que posso concluir.
2: E pronto, está aí, tenho que regressar a casa. É, acho que adoro resistir jogo.
0: Sim, sim.
2: É isso.
0: Então é fanático de futebol, né? Gosta de futebol.
2: É isso. É, eu estou muito feito do México, mas é um prazer falar com o mano, porque custa muito.
0: Ah, custa muito.
2: Conseguir essa linha aqui não vem fácil.
0: Não vem fácil, é preciso lutar,
2: como que mesmo. Diz que ouvinte não dorme, né?
0: Exatamente.
2: Então, quando já chega esse tempo, a pessoa fica atenta de que não quer falar com o mamãe.
0: Com o mamãe, filho amado, então, sim, sim.
2: Já acertamos mesmo, nós estamos a falar.
0: Estamos a falar, sem dúvidas.
2: Bom, já estou muito feliz.
0: Exato.
2: Eu tive minha filha ontem, dia 22 até, parabéns.
0: Ok.
2: Estou muito satisfeito mesmo.
0: Está satisfeito.
2: Achei para ela, junto com a mãe. E todos os meus amigos estiveram de esse show da Vicente mesmo, está a falar de uma tia, duas lojas.
0: Uhum.
2: É um grande abraço para eles.
0: Ok, obrigado. J. Vicente está, de facto, muito satisfeito, ao lado da família, que bom. Ficamos satisfeitos nós também por sabermos que está na nossa companhia. Vamos atender mais um ouvinte em linha. Ouvinte, bom dia.
4: Bom dia, bom dia.
0: Bom dia, estimado ouvinte. Seu nome e de onde é que nos liga, por favor?
4: Chamado sempre Álvaro Antônio Encorrano.
0: Álvaro Antônio Encorrano.
4: Sim, sim.
0: Como é que estamos em Corrano, Álvaro Antônio?
4: Epa, apesar de não estar bem mesmo, para mim não estou bem.
0: Normal.
4: Eu sei, o rádio está aqui.
0: Aqui também está controlado.
4: Obrigado.
0: Exatamente. Então, assim que amanhecer, qual é a agenda aí em casa?
4: Epa, a agenda aqui... Vou esperar amanhecer, levar meus filhos para só a casa.
0: Sim.
4: Isso.
0: Ok, muito bem. Vamos às mensagens?
4: Primeira mensagem para a minha esposa, para a Bia César.
0: Ok.
4: Minha mãe Rosa Almano. Meu primo Marquês Evoela. A esposa dela, os filhos também. Cumprimentos para o meu tio Rego Barroa. E todos vem disto Rádio Moçambique, inclusive Mamuni.
0: Muito obrigado.
4: E todos os locutores do Rádio Moçambique, mas termino por aí. Obrigado.
0: Obrigado. Continuação de uma ótima escuta à emissão da Rádio Moçambique.
4: Muito obrigado.
0: Obrigado. São 2:23. Portanto, continuamos então a conversar com o nosso estimado ouvinte aqui nos estúdios da Rádio Moçambique, emissão provincial de Nampula. Vamos atender mais um ouvinte. Ouvinte, bom dia.
5: Muito bom dia.
0: Muito bom dia, estimado ouvinte. Seu nome e de onde é que nos liga, por favor?
5: Adolfo Momadi Irupi.
0: Adolfo Momadi, liga-nos de...
5: Irupi.
0: Iuluti. Muito bem. Como é que estamos em Iuluti?
5: Apesar da noite, entrava na ontem... Normalmente.
0: Sim, sim.
5: Sim.
0: Ok. A família está bem?
5: Sim.
0: A família como é que está?
5: Estou bem.
0: Ok. Então, assim que amanhecer, qual é o plano aí?
5: É, depois de amanhecer, inshallah, vou na palestra. E o regresso da palestra, vou sentar aqui em casa com a minha esposa também.
0: Sim, sim.
5: Sim.
0: Muito bem. Vamos às mensagens.
5: Ah, mensagem eu deixo para essa minha esposa também, Madir de José.
0: Uhum.
5: E para meus pais, Mamá de Guilherme e Maria Leão. E todos os ouvintes da Rádio Moçambique.
0: É tudo?
5: É tudo. Muito boa noite. Aliás, muito bom dia. Obrigado.
0: Muito obrigado. Continuamos então a conversar com o nosso ouvinte. Nesta nossa emissão da madrugada de domingo, 23 de agosto do ano 2026. Estimado ouvinte, muito bom dia.
6: Muito bom dia, mano. Mamãe.
0: Bom dia, grande irmão. Seu nome e de onde é que nos liga, por favor?
6: Sou Teófilo Manuel, a partir de Tucuá, no bairro do Chefe João.
0: Teófilo Manuel, a partir de Tucuá, no bairro do Chefe João.
6: Sim.
0: Muito bem. Como é que estamos em Tucuá?
6: Aqui a minha esposa está doente.
0: Ok.
6: Sim.
0: O que ela está a sentir, a sua esposa?
6: Ela nasceu filha e diz que está doente mesmo.
0: Ah, teve bebê e ainda continua com dores?
6: Sim.
0: Ok. Quando é que teve o bebê?
6: Como diz?
0: Quando é que apareceu o bebê?
6: Numa quarta-feira.
7: Numa quarta-feira.
6: Sim.
7: Ok. Mas ela está tentando tomar algum acalmante para passar as dores?
6: Sim.
7: Muito bem. Melhoras para ela. E o bebê, como é que está de saúde?
6: A bebê está de boa saúde.
7: Ok.
6: Sim.
7: Muito bem, muito bem. Então, apesar desse problema de saúde aí da sua esposa, assim que amanhecer, qual é a agenda aí em casa?
6: Se amanhecer, vou na igreja. À volta na igreja, estou aqui na minha casa.
7: A cuidar da doente.
6: Sim.
7: Muito bem. Vamos às mensagens.
6: As mensagens, a primeira mensagem é para minha esposa. Deus abençoe e rádio-te melhor.
7: Uhum.
6: Para minha filho, Alexi, Ordémia, Xilara, Estela, e esse mesmo pequeno que não tem nome.
7: Ainda não tem nome por quê?
6: Porque não pensei nada.
7: Oh, tem que ter
6: ainda nome. Não pensei o nome.
7: Tem que ter o nome.
6: Sim.
7: Ok, sim. Continuando.
6: A segunda está lá é para mim, meu pai, que é Manuel Navé, conhecido Instituto Provino Apache. Para meu sogro, Reina Vieca, junto com a esposa. Para minha sobrinha, que fica aqui na minha casa, que ele senta um coelho. Para meus amigos, a partir Fígala, Inácio Vicente, Américo Augusto, Rafael Virgínio, Hermínio Anacleto, Lucas Alberto, Bonito Numen Cusi, Moratela também Cusi, Daniel Vasco, e para mim também minha sobrinha, que é Maite. Aliás, Maite Clara, e também meu sobrinho Adolfo, Domingues, e todos os vintes para ti, Moçambique, para mim é tudo.
7: É tudo?
6: Sim.
7: Muito obrigado, continuação de uma ótima escuta à nossa emissão, e rápidas melhoras aí para a sua esposa.
6: Obrigado.
7: Muito obrigado. 2:27, a caminho das 3 da manhã, momento em que iremos, portanto, passar este espaço de emissão aos colegas da Língua Imácua. Vamos atender mais um ouvinte em linha. Ouvinte, muito bom dia.
8: Olá, viva, estou assim, bom dia.
7: Bom dia, seu nome e de onde é que nos liga, por favor?
8: Jaime Nawasha, a partir da Vila Sede de Anchilo.
7: Jaime Nawasha, liga-nos de Anchilo.
8: Exatamente.
7: Jaime Nawasha, como é que estamos em Anchilo?
8: Aqui está bom, não sei, nas antenas da Rádio Moçambique.
7: Aqui na Rádio Moçambique também está tudo controlado.
8: Sim.
7: Certo. Então, assim que amanhecer, qual é a agenda em Anchilo?
8: Assim quero ir dar volta já aí na cidade e regressar.
7: Ok. Muito bem, muito bem. Então vamos às mensagens.
8: A primeira mensagem vai para esta minha mulher, Maria Rema. Junto com as minhas filhas, Judith e Jaime, Sofa, mais coisa, mais de Pia, Momete. E mando mensagem para meus irmãos aí, Moesia, tal como Mano Mieva, Luca, esposa de seu Maputo, aqui em Liquida também a mulher do senhor Amici. Esse é meu colega também, J. Vicente, também mando mensagem para ele. Mais outros meus amigos aqui em Coisa Anchilo, pai de Levela. Mando mensagem para todos aqueles que me conhecem. E também, mano, mamãe, mando mensagem para você e para o trabalho.
7: Muito obrigado, estamos juntos e ótima escuta a nossa emissão.
8: Obrigado.
7: Obrigado. São 2:30, aliás, 29:30. E continuamos então com este espaço de conversa com o nosso estimado ouvinte. Estamos a medir, portanto, a agenda, o pulsar da agenda. Ouvinte, bom dia.
9: Bom dia.
7: Bom dia, ouvinte. Seu nome? De onde é que nos liga, por favor?
9: Chamado José Patrício.
7: José Patrício.
9: Sim, sim. Vou falar aqui, distrito de Mucovola, Régula de Maiuela, aqui. Bairro de Namitória.
7: Ok, bairro de Namitória. Como é que estamos aí nesse bairro de Namitória?
9: Tudo bem, não sei, aí na rádio.
7: Aqui na rádio está tudo controlado?
9: Sim, sim.
7: Nada mal? Sim, sim. Então, assim que amanhecer, qual é a agenda?
9: A minha agenda?
7: Sim.
9: De hoje?
7: Sim, sim.
9: Não, quero entrar na igreja, rezar a Deus.
7: Ok.
9: Quando voltar, é para atender aqui na minha casa, com a minha esposa, com as minhas crianças.
7: Sim, sim.
9: Sim.
7: Está certo. Vamos às mensagens.
9: A mensagem deixa com a minha esposa, Doninha Alexandre, meu filho Chanzoni José, Leonildo José, Crimildo José, Zaira José, Bonia José, encontra-se aí na cidade.
7: Uhum.
9: Minha mana, Teresa José, Célia Lubardino e é tudo para mim.
7: Muito obrigado. Ótima escuta a nossa emissão. Estamos juntos.
9: Obrigado.
7: 2 horas e 31 minutos. Vamos fazer uma pausa. Voltamos já.

0: Agnanárgos.
1: Sim. Só querendo pedir aqui ao ouvinte Maricuala para que ligue para mesmo o nosso número da rádio, por favor, ouvinte Maricuala. Sim, continuando.
0: Para minhas filhas, Fati,
1: sim.
0: Célia, Belinha, e minha mãe, Laurenta André, que vive lá na Marata.
1: Certo.
0: Meu irmão, Dila, meus vizinhos, Manuele, Peleve, Marcos, Cozuba, e para meu lado é tudo.
1: É tudo?
0: Sim, não tenho crédito.
1: Muito obrigado. Ótima escuta a nossa emissão.
0: Tá bom.
1: São 2h35. A nossa linha de telefone continua disponível aqui nos estúdios da Rádio Moçambique. Vamos atender mais um ouvinte em linha. Ouvinte, muito bom dia.
2: Bom dia.
1: Bom dia, ouvinte. Seu nome aí? De onde é que nos liga, por favor?
2: Abdala Zau, conhecido por Abdala Oeste, aqui é Lar de Sete.
1: Abdala Oeste?
2: Sim, Abdala Oeste, sim.
1: Muito bem. Está em Larde?
2: Sim, está em Larde.
1: Em Larde. Como é que estamos aí em Larde?
2: Aqui está tranquilo, não sei, no estúdio.
1: Aqui nos estúdios também está tudo tranquilo.
2: Sim, sim, sim.
1: Qual é o programa para o dia de hoje?
2: A tarde de hoje, depois de amanhecer, volta na feira.
1: Uhum.
2: Volta na feira, estamos aqui em casa.
1: Sim, sim.
2: Sim.
1: Ok. Muito bem, então vamos às mensagens.
2: A mensagem para ter o doutor está em serviço.
1: Uhum. Obrigado.
2: Volta do estúdio, vou para aqui mesmo em casa. Minha esposa, também com a Espacílio, meus filhos, a Peta Butala, Ivana Butala, Hilário Butala, Valdemira Butala, Elsa Butala. Meu prato está lá em Goiás, coração chora, Xoxola ali, Xoxola, aquele arte, a Finale Johnny, Taurino Armando, todos me conheceram, Abdala Luiz, volta, Tânia. Obrigado.
1: Muito obrigado. Boa escuta à nossa emissão.
2: Obrigado.
1: Estamos juntos. Foi então a conversa com o Abdala Luiz, a partir de Larde Sede. Continuamos então com a nossa linha de telefone disponível aqui nos estúdios da Rádio Moçambique. Vamos atender mais um ouvinte que está em linha neste momento. Ouvinte, muito bom dia.
3: Bom dia, Will Valera.
1: Bom dia.
3: Bom dia.
1: Serenaia.
3: Ele é lembrava que não era o Narguiqueno.
1: O Narguiqueno?
3: Sim.
1: Andara Sene, o Narguiqueno e o Albal?
3: Narguiqueno, andara o Limiria e Cacu, Tequia Mateo, com a Carraria.
1: Ah, é? Muito que coro Sarawai.
3: Amiria?
1: Queria meter que o Castro Sarawai, o Machoqua.
3: Machoqua, pai.
1: Ah, então, nasceu ali o Abel Salame, né?
3: Nasceu ali o Abel Salame, né? Nasceu ali o Abel Salame, né? Nasceu
1: ali o Abel
3: Salame, né?
1: Ok. Ok, Mihupi?
3: Mihupi, que era aquela. Tu lo acabava e tinha valto. Carola ca circo rápido, Ernesto Cirola, Vini Champaia, Lino Haiti, Wanakukua, Mrapa, Wanakusi, Leixo Filipe Secreto, Anissi Continho, Potoco Mana Vixia, Palhaco, Vivequela, Copelo, Cuicuitaú, Nivequela. Mestre Aka, Olexeu, Nalu Bihamota, Tata Kaisake, Jenem Vekelela, Nalu Kutor, Jen Lotonaka, Tata Tan, Jena Vekelela,
1: Latupuchabela,
3: Jena Vekelo, Lutu, Loki Malavavu.
1: Malavavavu, Bale?
3: Malavavu, Paleaka.
1: Não, de Bachabela.
3: Tava muito obrigado.
1: Muito obrigado. 2h38, agora é 39, sim. Vamos continuar então a falar com o nosso auditório aqui nos nossos estúdios. Portanto, indicação de termos mais um ouvinte em linha. Trata-se de Constantino Mário. Constantino, muito bom dia.
4: Bom dia, Rádio Moçambique. Bom dia, Pablo Malico.
1: Muito bom dia. Grande irmão, como está?
4: Graças a Deus, estou.

0: não sei como é que vai.
1: Também está tudo controlado. Nada mal.
0: Sim, sim.
1: Sim, sim. Constantino, está no Régulo Caetano?
0: Estou no Régulo Caetano,
1: sim.
0: Posto administrativo de Xalaua, na localidade de Naidocone, que estava a completar. Estava a completar seu dia 19.
1: Sim, sim.
0: Sim, até que alguns de Nampula estavam aqui a festejar conosco.
1: Sim, sim.
0: Sim. Também recebíamos um jornalista de Nampula mesmo, também os 14 de Nampula.
1: Ok.
0: Aquela equipa Votana.
1: Ah, Votana, sim, sim.
0: Sim.
1: Ok.
0: Estamos bem com eles.
1: Exatamente.
0: Sim, até que conseguimos derrotar 2-0.
1: 2-0.
0: 2-0.
1: Yeah. Epa.
0: O jogo que estava bem animado lá.
1: O jogo estava bem animado.
0: Sim, na minha localidade.
1: Na sua localidade.
0: Sim.
1: Motivo de alegria.
0: Alegria.
1: Exatamente.
0: Lá havia tudo.
1: Havia
0: da
1: tudo.
0: Da forma que sabe que na festa, cada um traz daquilo que tem.
1: Sim, sim.
0: Sim.
1: Muito bem.
0: Sim. Muito até que bem. Eu reparava Pablo Malico, eu pensava que ia vir.
1: E não consegui. Mas fica para a próxima vez.
0: Sim.
1: É que também o Constantino Mário não me antecipou.
0: Não percebi?
1: O Constantino Mário não me antecipou. Devia ter me antecipado que, epa, há este evento aqui.
0: Eu pensava que dali que estava anunciado na rádio.
1: Sim, sim.
0: Ali foi antecipado para todas as pessoas.
1: Exatamente.
0: Sim.
1: Exatamente. Não, mas não consegui, sim, mas... mesmo por questões de agenda.
0: Mas que a próxima vez... Vou te convidar.
1: Estaremos juntos.
0: Sim.
1: Estaremos juntos, Constantino. Sim. Então, se...
0: a vir visitar sua madrinha aqui.
1: Sim, sim. Eu tenho que ser visitado. Porque desde não cheguei, de facto. E eu estou me a sentir mal. Devo visitar sim. Mesmo.
0: Isso. Isso.
1: Sim, sim.
0: Então, porque não vale a pena aqui só checar o nome. Só tem que checar também o padrinho.
1: O padrinho também tem que estar aí.
0: Sim.
1: É verdade. Com muita razão. Com muita razão, Constantino Mário. Então,
0: ele é mulata, o patrinho também é mulato.
1: Sem dúvidas.
0: Sim.
1: Muito bem. Então, é assim que amanhecer, qual é a agenda?
0: A agenda, tenho que entrar na Machamba.
1: Sim, sim.
0: Eu sou camponês, 100%.
1: 100%.
0: Sim.
1: Ok.
0: Ao regresso à Machamba, tenho que chegar... Uma zona aí chamada por Nurego Lumina.
1: Nurego Lumina.
0: Na terra do Eugênio Mário.
1: Exatamente.
0: Haverá jogo lá, os de Parta, também os do Regular Lumina.
1: Ok, ok.
0: Vou jogar lá. É lá onde eu vou assistir o jogo.
1: Sim, sim.
0: Sim.
1: Mas não é distante?
0: Não,
1: é muito distante.
0: Não é distante, não.
1: Ok.
0: Acho que a sete quilômetros.
1: A 7 quilômetros.
0: Sim.
1: Sair do Régulo Mina para o Régulo Caetano.
0: Sim, senhora. Para,
1: okay.
0: no bairro onde eu estou.
1: Sim, sim.
0: Sim. Porque eu estou no bairro de Marreane.
1: Ah, está no bairro de Marreane.
0: Sim.
1: Ok, muito bem.
0: Sim.
1: Então, vamos às mensagens.
0: As mensagens... começo o Pablo Malico.
1: Muito obrigado.
0: Nero Naigali.
1: Ok.
0: Vai também para o Abdula Fai. Raí por sua amiga, Jamal Afonso, por aqui, se apareceu muito aqui em Xalau, esse Jamal Afonso, não sei, está ocupado. Também
1: sim.
0: Para todos os locutores que trabalham neste sexto andar.
1: Exatamente.
0: Sim.
1: Muito bem.
0: Eu não esqueço neste sexto andar.
1: É mesmo
0: em seguida,
1: aqui.
0: Em seguida, vai para minha mulher Regina Nupa, meu pai Mário Arthur. Para os meus filhos, Argentino Constantino, Celestino Constantino. Vai para todos os meus filhos. Quero correr para os amigos. Eugênio Mário Lázaro Lourenço, montando o tema caro no texto atrás, Teófilo Arthur Caetano, junto com a esposa Marta José. Mando mensagem para o senhor Xavier, que se encontra em Murimarória. Vai também para o senhor Malas, que é meu cunhado, junto com a esposa. Minha irmã, Cristina José, um forte abraço. Quero chegar com o Rani. É lá onde eu vou encontrar o senhor na Vivi Moarro. mensagem vai para Atenino Manuel, altura. Também vai para todos os ouvintes da Rádio Moçambique. Deixo espaço para os outros ouvintes. Termino por aí. Obrigado, mano Pablo Maligo, por conversar consigo.
1: Certo.
0: Sempre estamos juntos na sintonia da Rádio Moçambique.
1: Não falha nada. Estamos juntos e continuação de uma ótima escuta.
0: E tudo está controlado.
1: Obrigado. Constantino Mário. Muito bem. Muito, muito brincalhão, né? É bom assim. 2:44. Vamos atender mais um ouvinte em linha. Depois temos falado com Constantino Mário. Bom dia, ouvinte.
2: Muito bom dia, Rádio Moçambique.
1: Muito bom dia, ouvinte. Seu nome e de onde é que nos liga, por favor?
2: Eu chamo-me por Egito César, estou ligado aqui no posto administrativo de Matua, no bairro de Mucumula.
1: Egito César está ligado-nos no bairro de Mucumula. É Matua.
2: Sim, bairro de Mucumula, posto administrativo de Matua.
1: Muito bem. Como é que estamos aí em Mucumula? Como é que estamos em Matua?
2: Aqui em Matua está tudo controlado. Aqui no meu bairro de Mucumula também está tudo controlado.
1: Sim, sim.
2: Antenas, antenas aí.
1: Também está controlado, nada mal.
2: Sim, sim.
1: Exato. E assim que amanhecer na totalidade, qual é a agenda aí em Mucumula?
2: A minha agenda, sou locutor, se amanhecer vou na igreja.
1: Sim.
2: Vou rezar na igreja, depois estar aqui em casa com a minha família.
1: Sim, sim.
2: Sim, sim.
1: Muito bem. E então vamos às mensagens.
2: As mensagens, mando uma mensagem para a minha mulher, a Mina Candores, a minha mãe que me nasceu, Ramita Macacara, a minha irmã, Laurinda César, a outra minha irmã, Santima Armando, e vai para os meus amigos de Arácio Moçambique, começando a Altura Altura, em Corani, Atelino Manuel, em Curu, Mestre Chove, em Japiri, Constantino Mário, esse que acabou de falar agora.
1: Uhum.
2: Janeiro Pambela. Vai para a Tipo Juma, em Penenense. Vai para Álvaro Antônio, aqui mesmo, em Matua Sete. E José Adelino, aqui mesmo, em Matua.
1: Ok.
2: Sim, termino por aí. Meu...
1: É tudo.
2: É tudo para mim. Muito obrigado e bom trabalho, seu locutor.
1: Obrigado. Estamos juntos. Até uma próxima oportunidade. Portanto, foi a conversa com este ouvinte a partir de Matua, em Mucumula. Vamos atender mais um outro ouvinte que está neste momento em linha para também partilhar conosco a sua agenda de hoje. Vamos perceber então deste ouvinte. Bom dia, ouvinte. Ouvinte, bom dia. Não é desta vez, comunicação com alguma deficiência, portanto não consigo falar com esse ouvinte e a indicação de termos em linha e portanto mais um ouvinte que está querendo partilhar connosco a sua agenda. Ouvinte, bom dia.
3: Bom dia, Rádio Sanfim, bom dia, ouvinte, está escutando Rádio Sanfim.
1: Muito bom dia, seu nome e de onde é que nos liga, por favor?
3: Meu nome é o seu Sabrina, a pele fica a partir de Chequele.
1: Abel Tiki.
3: Abel Tiki.
1: A partir de Chequele.
3: Sim, a partir de Chequele, via Coral.
1: Muito bem. Abel Tiki, como é que estamos aí em Chequele?
3: Aqui está tudo controlado, não sei nas antenas.
1: Aqui também está controlado.
3: É, não sei.
1: Muito controlado.
3: Não sei se já te compôs saúde em casa.
1: Sim, sim. Está tudo controlado e nada mal.
3: Ok.
1: Sim, sim. Então, assim que amanhecer, qual é a agenda?
3: Quero chegar na igreja, ir louvar Deus, depois voltar para quem ir sentar aqui em casa.
1: Sim, sim.
3: Sim.
1: Com a família.
3: Sim.
1: Muito bem, muito bem. Vamos às mensagens.
3: As primeiras mensagens vai para você, meu querido mamãe, né, que me recebeu.
1: Muito obrigado.
3: E locutores de serviços, todos os locutores.
1: Ok.
3: E vai para os meus filhos que estão lá em Mopovolas, Hortência e a Pele. Milho a pele, arroz a pele, e vai para a minha filha que está lá na pita. Vai para a pele, vai para os meus irmãos. Carlos Tuique está lá em Movira, Manuel Tuique está lá em Chequele, e a minha irmã, que é a mulher do senhor que está aí no Cotemo, que está lá em Muripa, a minha irmã que está aqui perto comigo, e a mulher do senhor Tataka, e vai para a minha sobrinha Eva, junto com o homem Pele, e vai para os meus amigos, começando por senhor Navide aí em Pururu, vai para a senhora Adelino Manuel em Curu, vai a senhora Altura, a Tom Antônio, mestre jovem Metala, digna também não esqueço, vai para a senhora Mahukwala, e não esqueço também esse Eugênio Mário que me esqueceu aí, e vai para a senhora Aputura em Ruia, embora que ele me chama há muito tempo de ficar, vai a senhora Ribu Tima, ao invés de ele estar me esquecendo, não esteja atrás. Tem a Taina Mocherolene, Mini Champara, e vai para os meus amigos do pai, começando o meu cunhado aí, Vitor e Anísio, que não esteja atrás. Vai para a senhora Antarate, vai para a senhora esqueci o nome dele, o meu cunhado Felipe, meu cunhado Nevito, que está aqui perto comigo.
1: Uhum.
3: E para mim, vou deixar esse contributório. E termino por aí, né, mensagem.
1: Muito obrigado. Encontração de uma ótima escuta à emissão da Rádio Moçambique.
3: Obrigado, tchau.
1: Tchauzinho, 2:50. Estamos a caminhar mesmo para o fim deste espaço de emissão em língua portuguesa. Nesta madrugada de domingo, 23 de agosto do ano 2026. Tem uma indicação de ter mais um ouvinte em linha, por sinal, o último ouvinte. Ouvinte, muito bom dia.
4: Bom dia, mano.
1: Bom dia, grande irmão. Seu nome é e de onde é que nos liga, por favor?
4: Inácio Vicente, nome conhecido, Patrício. Aqui, localidade Pua, chefe Mutua.
1: Muito bem. Como é que estamos aí, ô Patrício?
4: Aqui, nada demais. Obrigado.
1: Muito bem. Assim que amanhecer, qual é a agenda?
4: O agenda de amanhecer. Vou andar ou aqui a escutar a Rádio Moçambique.
1: Ok, vai ficar em casa a escutar a Rádio Moçambique.
4: Obrigado.
1: Está certo. Vamos às mensagens.
4: Primeira mensagem está aí para o doutor que está em serviço.
1: Obrigado. Muito obrigado.
4: Filho amado.
1: Filho amado, pai do coelho. Sim.
4: Mensagem está aí para a minha esposa, Luiz Armando, meus filhos, Nito, Flora, Eva, Merita, Jonito, Lito, Nice. Meu pai, conhecido por Vicente Nicoveria, nome conhecido, Abadilha. Minha mãe, Laurenda José, meus irmãos, Amici Vicente, Roger Vicente, Luciano Vicente, Saúde Vicente, Nelson Vicente, Abdula Vicente. Minha irmã, Aurora Vicente, junto com o esposo dela, conhecido minha Antônio, minha irmã também Fátima Vicente, Aurora Vicente, junto com meu cunhado Mário. Amigos da rádio, Atipo Chuma, Mendenga Antônio, Belfasta 30, Lino Hagi, Dante Mugene, Yenito, Xoda Xoda, Oran Teleque, Fideleque, Nicomata, Toaca, Américo Cruz, Diófilo Manuel, Dudu Rui, Domingo Benfileto, Anonto Cuenque, Enrique Chupuenque, vai para o bonito nome, junto com a Morabela, junto com a mulher dele, e todos os ouvintes que estão a escutar a Rádio Moçambique. Para mim, mano, mamãe é tudo.
1: Muito obrigado e continuação de uma ótima escuta à emissão da Rádio Moçambique.
4: Obrigado, bom trabalho.
1: Estamos juntos, são 2:53.

São 2:55. A nossa emissão termina por aqui em língua portuguesa. Foi um prazer enorme ouvir-te, ter estado na sua companhia. Pablo Malico Mamuene esteve na condução desta emissão, na central técnica Graciano Rosário. Se Deus quiser, até uma próxima oportunidade neste mesmo canal. Muito bom dia.

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0: Bom dia. As notícias apresentadas por Cristina Xavier. O presidente da Frelimo, Daniel Chapo, diz que a 11ª Conferência Nacional de Quadros está a gerar oportunidades de negócio e emprego temporário em Manica. Daniel Chapo falava este sábado durante a visita à exposição de gastronomia, de produtos agrícolas e de serviços disponíveis montada no âmbito do evento que decorre na cidade de Chimoio. Segundo o presidente da Frelimo, a realização da conferência está a permitir que os empresários e produtores locais aumentem os seus rendimentos.
1: A 11ª Conferência Nacional de Quadros da Frelimo gerou oportunidades de negócio para Manica e até empregos temporários. Só para a construção dessas barracas houve, portanto, cerca de 600 empregos temporários. O ambiente que nós encontramos aqui provavelmente até possa se transformar num mercado definitivo. Então, achamos que é uma oportunidade excelente para negócio. Para além, portanto, daquilo que nós fizemos com o Partido Frelimo, trazer todos os quadros do Ruvuma ao Maputo, do Zumbo e Índico, que não são só quadros membros da Frelimo, mas também militantes, simpatizantes.
0: Presidente da Frelimo, Daniel Chapo, falava este sábado no final da visita efetuada à exposição montada no recinto que acolhe a 11ª Conferência Nacional de Quadros do Partido que decorre na cidade de Chimoio, província de Manica. O governo e a petrolífera ExxonMobil finalizam as negociações para a elaboração do plano de desenvolvimento do projeto Rovuma LNG em Cabo Delgado, um dos maiores projetos de gás natural liquefeito em África. Segundo o ministro dos Recursos Minerais e Energia, as negociações apontam para o anúncio da decisão final do investimento do projeto entre setembro e outubro deste ano. Estevão Paulo reagia ao anúncio da ExxonMobil Moçambique sobre a adjudicação de contratos designados à aquisição e fabrico de equipamento para a primeira fase do projeto avaliado em US$1.000 milhões.
2: Nós, neste momento, o que estamos a fazer, estamos a negociar com eles o plano de desenvolvimento. Temos estado com as nossas equipes a trabalhar na perspectiva de acertarmos os detalhes finais do plano de desenvolvimento. Uma vez acertados esses aspectos todos, penso que eles estarão em condições de fazer o anúncio da decisão final de investimento. É nessa perspectiva que estamos a trabalhar. Há desafios de ambas as partes, há negociações. As negociações não são fáceis, mas estão a decorrer.
0: O ministro dos Recursos Minerais e Energia falava em Chimoio, à margem da 11ª Conferência Nacional de Quadros da Frelimo. Na província de Gaza está condicionada a produção de alimentos na cintura verde da cidade de Chocoa devido à destruição do sistema de irrigação pelas cheias deste ano. O presidente do Conselho Municipal de Chocoa fez saber que as enxurradas destruíram canais de irrigação e drenagem dos campos agrícolas, afetando mais de 5.800 produtores. José Moiana anotou que a Idilidade, em coordenação com a unidade de gestão do regadio de Chocoa, está a trabalhar na busca de financiamento para a reabilitação do sistema de irrigação o mais rápido possível.
3: Reconhecemos que há alguns produtores que não estão a trabalhar neste momento por conta da destruição das caleiras, portanto, que são estas que levam água até o campo de produção. E é lá onde uma parte da nossa população consegue, portanto, a renda para sustentar as suas famílias, não só, mas também para tanto alimentar e abastecer os outros mercados, quer da cidade de Xai, quer os mercados locais, incluindo até o grande mercado grossista de Zimpe. Daí que a união de sinergias com a empresa que está a tutelar, portanto, o regadio e o município, por forma que encontremos alguma medida para que, de fato, se minimize esta situação.
0: Presidente do Conselho Municipal de Chocoa, José Moiana. Desporto. O Ferroviário de Maputo perdeu este sábado diante do Costa do Sol por uma bola sem resposta no encerramento da 16ª jornada do Moçambola 2026. Ainda este sábado, o Bahia de Pemba empatou sem golos diante do Ferroviário de Nampula. No prosseguimento da ronda, a Associação Desportiva de Pemba derrotou o Ferroviário de Nacala por uma bola sem concorrência e a Associação Black Bulls de Maputo venceu o Machaquene por 2-0. Na abertura da jornada na quinta-feira, a União Desportiva de Songa empatou a nulo frente ao Ferroviário da Beira, ao passo que o Xingal de Tete perdeu diante da Liga Desportiva de Sofala por uma bola sem resposta. Na tabela classificativa, a Associação Black Bulls comanda a prova com 32 pontos, seguindo seguido pelo Ferroviário de Maputo com 27. No estrangeiro, a Tanzânia assume a liderança na produção de energia elétrica ao nível da região da África Oriental, com a inauguração este sábado do projeto hidroelétrico com a capacidade de 2.115 MW, correspondente Monteiro Bonifácio.
4: A construção da hidroelétrica Julia Sinyerere, a quarta maior infraestrutura do gênero da África, custou US$ 3,35 bilhões, equivalente a pouco mais de 193 mil milhões de meticais. A presidente da Tanzânia, Samia Suluhu, afirmou na cerimônia da inauguração que está em curso o plano de extensão para os países da região oriental e austral da África de Dar es Salaam, Monteiro Bonifácio.
0: O tempo. A cidade de Tete poderá registrar este domingo 36 graus centígrados de temperatura máxima, seguida por Quelimane com 33 graus. Nampula 31, Chimoi 30, Beira e Pemba 29, Maputo e Inhambane 27, Xaxai 26 e, por último, Lixinga e Vilanculo 26 graus centígrados de temperatura máxima. Vão as notícias a esta hora. As próximas às 7 horas.
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1: Acompanhe as notícias a seguir apresentadas por Adérito Lipanga. Adérito, bom dia.
2: Muito bom dia, Sérgio Guissamulo e ouvinte. O presidente da Frelimo, Daniel Chapo, diz que a 11ª Conferência Nacional de Quadros está a gerar oportunidades de negócio e emprego temporário em Manica. Daniel Chapo falava este sábado durante a visita à exposição de gastronomia, produtos agrícolas e serviços disponíveis, montada no âmbito do evento que decorre na cidade de Chimoio. Segundo o presidente da Frelimo, a realização da conferência está a permitir que os empresários e produtores locais aumentem seus rendimentos.
3: A 11ª Conferência Nacional de Quadros da Frelimo gerou oportunidades de negócio para Manica e até empregos temporários. Só para a construção dessas barracas houve, portanto, cerca de 600 empregos temporários. O ambiente que nós encontramos aqui provavelmente até possa se transformar num mercado definitivo. Então, achamos que é uma oportunidade excelente para negócio, para além, portanto, daquilo que nós fizemos com o Partido Frelimo, trazer todos os quadros do Ruvuma ao Maputo, do Zumbo Índico, que não são só quadros membros da Frelimo, mas também militantes, simpatizantes.
2: O presidente da Frelimo, Daniel Chapo, falava este sábado em Chimoio no final da visita à exposição montada no recinto que acolhe a 11ª Conferência Nacional de Quadros do Partido. O governo e a petrolífera ExxonMobil finalizam as negociações para a elaboração do plano de desenvolvimento do projeto Rovuma LNG em Cabo Delgado, um dos maiores projetos de gás natural que feito em África. Segundo o ministro dos Recursos Minerais e Energia, as negociações apontam para o anúncio da decisão final do investimento do projeto entre setembro e outubro deste ano. Estevão Pale reagia ao anúncio da ExxonMobil Moçambique sobre a adjudicação de contratos designados à aquisição e fabrico de equipamento para a primeira fase do projeto, avaliado em US$1 mil milhões.
4: Nós, neste momento, o que estamos a fazer, estamos a negociar com eles o plano de desenvolvimento. Temos estado com as nossas equipes a trabalhar na perspectiva de acertarmos os detalhes finais do plano de desenvolvimento. Uma vez acertados esses aspectos todos, penso que eles estarão em condições de fazer o anúncio da decisão final de investimento. É nessa perspectiva que estamos a trabalhar. Há desafios de ambas as partes, há negociações. As negociações não são fáceis, mas estão a decorrer.
2: O ministro dos Recursos Minerais e Energia falava em Chimoio à margem da 11ª Conferência Nacional de Quadros da Frelimo. Na província de Gaza está condicionada a produção de alimentos na cintura verde da cidade de Choco devido à destruição do sistema de irrigação pelas cheias deste ano. O presidente do Conselho Municipal de Choco fez saber que as enxurradas destruíram canais de irrigação e drenagem dos campos agrícolas, afetando mais de 5.800 produtores. José Moiana notou que a Idilidade, em coordenação com a Unidade de Gestão do Regadio de Choco, está a trabalhar na busca de financiamento para a reabilitação do sistema de irrigação o mais rápido possível.
5: Reconhecemos que há alguns produtores que não estão a trabalhar neste momento por conta da destruição das caleiras, portanto, que são estas que levam água até o campo de produção. E é lá onde uma parte da nossa população consegue, portanto, a renda para sustentar as suas famílias, e não só, mas também para poder, portanto, alimentar abastecer os outros mercados, quer da cidade de Xai, quer os mercados locais, incluindo até o grande mercado grossista de Zimpe. Daí que a união de sinergias com a empresa que está a tutelar, portanto, o regadio e o município, por forma que encontremos alguma medida para que, de fato, se minimize esta situação.
2: Presidente do Conselho Municipal de Choque, José Moiane. No desporto, o Ferroviário de Maputo perdeu este sábado diante do Costa do Sol por uma bola sem resposta no encerramento da 16ª jornada do Moçambola 2026. Ainda ontem, o Bahia de Pemba empatou sem golos diante do Ferroviário de Nampula. Na sexta-feira, no prosseguimento da ronda, a Associação Desportiva de Pemba derrotou o Ferroviário de Nacala por uma bola sem concorrência e a Associação Black Bulls de Maputo venceu o Machaquena por 2-0. Na abertura da jornada, na quinta-feira, A União Desportiva do Songo empatou a nulo frente ao Ferroviário da Beira, ao passo que o Xingalo de Tete perdeu diante da Liga Desportiva de Sofala por uma bola sem resposta. Na tabela classificativa, a Associação Black Bulls comanda a prova com 32 pontos, seguido pelo Ferroviário de Maputo com 27. Os dois jogos abrem a ronda 17 do Moçambola 2026 na província de Tete. Em Matize, no campo 25 de setembro, o Xingalo de Tete recebe o Ferroviário da Beira e na Vila de Sungo, a União Desportiva Local recebe a Liga Desportiva de Sofala. No estrangeiro, a Tanzânia assume a liderança na produção de energia elétrica ao nível da região da África Oriental com a inauguração este sábado do projeto hidroelétrico com a capacidade de 2.115 megawatts. O detalhe com o correspondente Monteiro Bonifácio.
6: A construção da hidroelétrica Julia Sinyerere, a quarta maior infraestrutura do gênero da África, custou 3 bilhões e 35 milhões de dólares, equivalente a pouco mais de 193 mil milhões de meticais. A presidente da Tanzânia, Samia Suluhu, afirmou na cerimônia da inauguração que está em curso o plano de extensão para os países da região oriental e austral da África de Dar es Salaam, Monteiro Bonifácio.
2: Ainda no estrangeiro, o ministro da Justiça de Marrocos pede à Espanha o repatriamento dos migrantes sobreviventes, bem como dos corpos dos que morreram a tentar chegar a Ceuta, a nado no final de julho. Abdelatif Ouahabi solicitou durante uma entrevista à cadeia árabe Al Arabiya a assinatura de um acordo que permita devolver ao território marroquino tanto os sobreviventes como os mortos e pediu uma abordagem abrangente à questão migratória entre os dois países. O ministro da Justiça de Marrocos afirmou ainda que até o momento a Espanha não informou Marrocos sobre o número de imigrantes mortos e insistiu que os corpos não identificados não podem ser devolvidos sem informação prévia, bem como um acordo entre as partes. Fechamos com um resumo das temperaturas máximas previstas para hoje. A cidade de Tete poderá registrar 36 graus centígrados de temperatura máxima, seguida por Quelimane com 33, Nampula 31, Chimoio 30, Beira e Pemba 29. Para Maputo e Inhambane prevê-se uma máxima de 27, Xaxai 26 e, por último, Lixinga e Vilanculo com 26 graus centígrados de temperatura máxima. Foram as notícias das 7 às próximas às 9 horas.

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3: Nove horas.
4: As notícias a seguir apresentadas por Adérito Lipanga. Bom dia, Adérito.
5: Uma vez mais, bom dia, Sérgio Guissamulli, ouvinte. O presidente da Frelimo, Daniel Chapo, diz que a 11ª Conferência Nacional de Quadros está a gerar oportunidades de negócio e emprego temporário em Manica. Daniel Chapo falava este sábado durante a visita à exposição de gastronomia, produtos agrícolas e serviços disponíveis, montada no âmbito do evento que decorre na cidade de Chimoio. Segundo o presidente da Frelimo, a realização da conferência está a permitir que os empresários e produtores locais aumentem seus rendimentos.
6: A 11ª Conferência Nacional de Quadros da Frelimo gerou oportunidades de negócio para Manica e até empregos temporários. Só para a construção dessas barracas houve, portanto, cerca de 600 empregos temporários. O ambiente que nos encontramos aqui provavelmente até possa se transformar num mercado definitivo. Então, achamos que é uma oportunidade excelente para negócio, para além, portanto, daquilo que nós fizemos com o Partido Frelimo, trazer todos os quadros do Ruvuma ao Maputo, do Zumbo e Índico, que não são só quadros membros da Frelimo, mas também militantes, simpatizantes.
5: O presidente da Frelimo, Daniel Chapo, falava este sábado em Chimoio no final da visita à exposição montada no recinto que acolhe a 11ª Conferência Nacional de Quadros da Frelimo, um evento que termina este domingo, tal como refere o nosso colega Daniel Oliveira. Daniel, bom dia.
7: Bom dia. Iniciaram esta manhã os trabalhos do terceiro e último dia da 11ª Conferência Nacional de Quadros da Frelimo, que decorre na cidade de Chimoio, província de Manica. A agenda de hoje prevê a apreciação das sínteses dos trabalhos realizados em grupos durante o dia de ontem, bem como das propostas de recomendações da 11ª Conferência Nacional de Quadros. Os participantes vão igualmente apreciar a proposta de teses ao 13º Congresso da Frelimo. O presidente da Frelimo, Daniel Chapo, já se encontra no interior da tenda, onde decorrem os trabalhos, estando neste momento a decorrer as saudações das delegações provenientes das diferentes províncias do país. Daniel Chapo vai orientar as cerimônias de encerramento da 11ª Conferência Nacional de Quadros e, posteriormente, dirigir-se-á ao campo da Escola Básica Tabaco, no bairro Heróis Moçambicanos, na cidade de Chimoio, onde está previsto um encontro com a população. A partir do estúdio móvel, Daniel Oliveira.
5: E dentro de instantes, o porta-voz da Frelimo, Pedro Guilis, vai apresentar um briefing dos primeiros dois dias desta 11ª Conferência Nacional de Quadros do Partido. O governo e a petrolífera ExxonMobil finalizam as negociações para a elaboração do plano de desenvolvimento do projeto Rovuma LNG em Cabo Delgado, um dos maiores projetos de gás natural liquefeito em África. Segundo o ministro dos Recursos Minerais e Energia, as negociações já apontam para o anúncio da decisão final do investimento do projeto entre setembro e outubro deste ano. Estevão Pali reagia assim ao anúncio da ExxonMobil Moçambique sobre a adjudicação de contratos designados à aquisição e fabrico de equipamento para a primeira fase do projeto, avaliado em US$ 1.000 milhões.
8: Nós, neste momento, o que estamos a fazer? Estamos a negociar com eles o plano de desenvolvimento. Temos estado com as nossas equipes a trabalhar na perspectiva de acertarmos os detalhes finais do plano de desenvolvimento. Uma vez acertados esses aspectos todos, penso que eles estarão em condições de fazer o anúncio da decisão final de investimento. É nessa perspectiva que estamos a trabalhar. Há desafios de ambas as partes, há negociações. As negociações não são fáceis, mas estão a decorrer.
5: O ministro dos Recursos Minerais e Energia, Estevão Pales, falava em Chimoio à margem da 11ª Conferência Nacional de Quadros da Frelimo. Autoridades veterinárias em Gaza mostram-se preocupadas devido à fraca participação dos criadores de gado bovino na campanha de vacinação em curso desde julho passado na província. A medida levada a cabo pelo governo visa prevenir várias doenças, com destaque para a febre aftosa e os carbúnculos hemáticos sintomáticos, cuja campanha já abrangeu 322 mil bovinos. O chefe do Departamento de Pecuária na Direção Provincial de Agricultura e Pescas em Gaza, Sérgio Maneno, diz que este número está aquém dos 51 mil bovinos previstos para vacinar em toda a província de Gaza.
9: Em algumas situações, os criadores não levam gado para o local, com várias justificações, mas que não têm nexo em termos práticos. Alguns alegam que depois da vacinação os animais morrem, alguns alegam que os animais abortam, alguns não têm uma justificação específica se pelo menos não querem participar. As vacinas é obrigatoriedade do Estado prevenir as doenças que podem ser um problema para a produção nacional de animais. Então,
5: entretanto, Sérgio Maneno alerta que os criadores que se recusam a levar o gado à vacinação incorrem a sanções, desde a proibição dos animais de circularem de um ponto para o outro e o pagamento de multa em 10 mil meticais por curral. No desporto, o Ferroviário de Maputo perdeu este sábado diante do Costa do Sol por uma bola sem resposta no encerramento da 16ª jornada do Moçambola 2026. Ainda ontem, o Bahia de Pemba empatou sem golos diante do Ferroviário de Nampula. Na sexta-feira, no prosseguimento da ronda, a Associação Desportiva de Pemba derrotou o Ferroviário de Nacala por uma bola sem concorrência e a Associação Black Bulls de Maputo venceu o Machaquene por 2-0. Na abertura da jornada, na quinta-feira, a União Desportiva do Songo empatou a nulo frente ao Ferroviário da Beira, ao passo que o Galo de Tete perdeu diante da Liga Desportiva de Sofala por uma bola sem resposta. Na tabela classificativa, a Associação Black Bulls comanda a prova com 32 pontos, seguido pelo Ferroviário de Maputo com 27. Hoje, dois jogos já abrem a ronda 17 do Moçambola 2026 na província de Tete. Em Moatize, no campo 25 de setembro, o Xingalo de Tete recebe o Ferroviário da Beira e na Vila do Songo, União Desportiva local, recebe a Liga Desportiva de Sofala. Fechamos com um resumo das temperaturas máximas previstas para hoje. A cidade de Tete pode chegar aos 36 graus, Quelimane 33, Nampula 31, Chimoio 30, Beira e Pemba 29, Maputo e Inhambane 27 graus, Xaixai 26 e, por último, Lixinga e Vilanculo com 25 graus centígrados. Próximas notícias às 11 horas.

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0: 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Olá, não é o cara, não é o cara, não é o cara, não é o cara.
1: Nada, querido, não é o cara, não é o
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DJ, aumenta o volume. 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

0: estimado ouvinte, acompanhe as notícias em cadeia nacional.
1: As notícias a esta hora, apresentadas por Aderi Tulipank. Muito bom dia.
2: Muito bom dia, Gércio, Alexandre e ouvinte. Duas pessoas morreram e outras seis contraíram ferimentos graves e ligeiros num acidente de aviação ocorrido este sábado ao longo da Estrada Nacional número 1, no distrito de Matutuíne, província de Maputo. O detalhe com o jornalista Domingos Macalane.
3: Trata-se de um acidente do tipo despiste e capotamento, envolvendo jovens com idades compreendidas entre 24 e 30 anos. O chefe da Secção de Instrução e Educação Pública no Departamento da Polícia de Trânsito na província de Maputo, José Novella, aponta para a falta de domínio da rodovia como uma das principais causas deste sinistro. Damatola, Domingos Macalani.
2: E morreu também na noite deste sábado Nelson Schultz, diretor provincial das Obras Públicas de TET, vítima de doença, tal como refere o jornalista Adriano Bicuane.
4: Por esta trágica morte, o governo de TET lamenta a partida prematura e diz constituir uma perda irreparável para a administração pública. Em mensagem de condolência, o governador de TET, Domingos Viola, sublinha que Nelson Schultz será recordado pelo seu elevado sentido de responsabilidade, profissionalismo, dedicação ao serviço público e permanente compromisso com o desenvolvimento da província de TET. A sua entrega ao trabalho, o espírito de colaboração e a forma abnegada como serviu à causa pública deixam uma marca que permanecerá na memória daqueles que tiveram o privilégio de com ele trabalhar. Lê-se ainda na mensagem da cidade de TET, Adriano Bicuane.
2: Noutras notas da atualidade, a 11ª Conferência Nacional de Quadros da Frelimo, que decorre em Chimoio, província de Manica, defende o reforço dos mecanismos internos de disciplina e fiscalização para responsabilizar os membros do partido envolvidos em atos de corrupção, tal como refere o jornalista Daniel Oliveira, a partir do bairro Tembe, palco desta 11ª Conferência Nacional. Daniel, bom dia.
5: Bom dia. Segundo o porta-voz da Frelimo, Pedro Guilis, a conferência considera que a filiação partidária não deve constituir um escudo para a prática de atos de prevaricação. Os praticantes defendem, ou seja, os participantes defendem que os membros da Frelimo, que comprovadamente estejam envolvidos em esquemas de corrupção, devem ser responsabilizados independentemente da posição que ocupem no partido. Os quadros da Frelimo reiteram que servir o povo deve constituir a principal missão de membros do partido, não devendo ninguém utilizar posições de responsabilidade para obter benefícios próprios em prejuízo do interesse público.
6: Temos estado a constatar situações de comportamentos de indivíduos que, integrando-se nas fileiras da Frelimo, tentam a todo custo promover práticas que contrariam as normas, os costumes e contrariam os nossos valores enquanto moçambicanos. Ninguém deve se sentir protegido ou exclusivo ou especial por se ter filiado a Frelimo e entender que por se ter filiado a Frelimo tem carta branca para poder praticar a prevaricação.
5: Entre os consensos que a 11ª Conferência produziu, o primeiro tem que ver com a necessidade de reforço para o combate enérgico e cerrado contra a corrupção, um mal a erradicar e não um mal que tenha que ser tolerado. Bom dia.
2: Dia e a 11ª Conferência Nacional de Quadros da Frelimo, que decorre em Chimoio, província de Manica, termina hoje. Autoridades veterinárias em Gaza mostram-se preocupadas devido à fraca participação dos criadores de gado bovino na campanha de vacinação em curso desde julho passado na província. A medida levada a cabo pelo governo visa prevenir várias doenças, com destaque para a febre aftosa e os carbúnculos hemático e sintomático, cuja campanha já abrangeu 322 mil bovinos. O chefe do Departamento de Pecuária na Direção Provincial de Agricultura e Pescas em Gaza, Sérgio Maneno, diz que este número está aquém dos 51 mil bovinos previstos para vacinar em toda a província.
7: Em algumas situações, os criadores não levam gado para o local, com várias justificações, mas que não têm nexo em termos práticos. Alguns alegam que depois da vacinação os animais morrem, alguns alegam que os animais abortam, alguns não têm uma justificação específica, simplesmente não querem participar. As vacinas é obrigatoriedade do Estado prevenir as doenças que podem ser um problema para a produção nacional de animais. Então,
2: Sérgio Maneno alertou que os criadores que se recusam a levar o gado à vacinação incorrem em sanções, desde a proibição dos animais de circular de um ponto para o outro e o pagamento de 10 mil meticais por curral em multa. No desporto, dois jogos já abrem hoje à Ronda 17 do Moçambola 2026, isto na província de Tete, em Moatize, no campo 25 de setembro. O Xingal de Tete recebe o Ferro Velho da Beira e na Vila do Songo, a União Desportiva Local recebe a Liga Desportiva de Sofala. Ontem, o Ferroviário de Maputo perdeu diante do Costa de Sol por uma bola sem resposta no encerramento da 16ª jornada do Moçambola 2026. Ainda ontem, o Bahia de Pemba empatou sem golos diante do Ferroviário de Nampula. Na sexta-feira, no prosseguimento da ronda, a Associação Desportiva de Pemba derrotou o Ferroviário de Nacala por uma bola sem concorrência e a Associação Black Bulls de Maputo venceu o Machaquene por 2-0. Na abertura da jornada, na quinta-feira, a União Desportiva do Songo empatou a nulo frente ao Ferroviário da Beira, ao passo que o Xingal de Tete perdeu diante da Liga Desportiva de Sofala por uma bola sem resposta. Na tabela classificativa, a Associação Black Bulls comanda a prova com 32 pontos, seguido pelo Ferroviário de Maputo com 27. Fechamos com breve nota do estrangeiro. O ANC adiou para setembro o anúncio oficial dos candidatos às eleições autárquicas, alterando os planos iniciais que previam a revelação dos nomes este domingo. O Partido no Poder na África do Sul foca as atenções de hoje apenas no lançamento do seu manifesto eleitoral. O evento será liderado pelo presidente do movimento, Cyril Ramaphosa. Este anúncio surge após o ANC ter divulgado no sábado a lista das personalidades já entrevistadas pela liderança do partido para este processo de seleção. Apresentamos as notícias das 11, as próximas às 12 horas e 30 minutos inseridas no Jornal da Tarde.

0: 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Certidão de nascimento, cédula pessoal e o bilhete de identidade.
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3: Estimado ouvinte, bom dia. São 11 horas e 7 minutos e meio. Vamos ficar com música depois de termos estado com as notícias em cadeia nacional. Vamos ouvir Banda Marrove. Depois de Banda Marrove, transmitiremos aqui o programa Clube da Pequenada, hoje na rubrica Clube da Alegria, a malta toda, onde é o espaço mais alargado. Estimado ouvinte, está na melhor das companhias e voto de uma excelente manhã de domingo. 23 de agosto do ano 2026, um dia depois das celebrações ou das festividades do Dia da Cidade de Nampula, 70 anos de elevação à categoria de

Passamos a música da banda Marrove para dar lugar à transmissão do programa Clube da Pequenada. Logo depois retomaremos este bom balanço musical. Por ora, vamos lá ficar a saber o que é que a Pequenada nos diz e nos traz a respeito dos jogos desportivos escolares.

0: Então, malta, se já guardaram os livros, não guardem também a energia, porque as férias estão aí.
1: Falta pouco. E se esteja a pensar que férias significam apenas dormir até tarde ou esperar o dia passar, temos uma proposta melhor para ti.
0: Que tal juntar os amigos e jogar? Qualquer uma das modalidades existentes.
1: É isso mesmo. Olha, aqui no programa Malta Toda, vamos falar de uma atividade que pode transformar as férias em momentos de diversão, amizade e aprendizagem. Enquanto recebemos os testes durante a semana toda, vamos nos preparar para os jogos desportivos escolares.
0: Porque o desporto não serve apenas para ganhar medalhas.
1: Serve para cuidar do corpo, aprender e trabalhar em equipa, respeitar as regras, lidar com as vitórias e também saber perder.
0: E, acima de tudo, pode ser uma excelente forma de ocupar o tempo livre de maneira saudável.
1: Então aumenta o volume, chama a malta e fica conosco.
0: Afinal, a malta toda já começou.

0: Chegamos. Na apresentação desta edição estamos na Júlia Carlitos e Iora Carlos, Roosevelt e Butão garante a produção.
1: Gideon Jerônimo está responsável pela sonorização e o tio Gil do Máquina coordena esta grande equipe.
0: E hoje teremos uma edição ainda mais especial, porque estamos a aproximar-nos de uma data muito importante para todos nós.
1: Falamos das férias. Até porque o dia 22 de agosto, dia da cidade de Nampula, já passou.
0: A nossa Nampula completou 70 anos como cidade e queremos celebrar esta terra também através daquilo que une maior parte das vezes como crianças ou adolescentes: o desporto, a cultura, a educação e a convivência.
1: Por isso, fica a pergunta: se tivesses de organizar um grande torneio escolar para celebrar Nampula, que modalidades escolherias?
0: Futebol,
1: basquetebol,
0: atletismo,
1: voleibol
0: ou talvez uma modalidade que poucos conhecem?
1: Pensa na tua resposta, porque ainda hoje vamos falar sobre isso, pois será o nosso prato do dia.
0: E mais para frente explicaremos porquê. E como numa verdadeira competição, teremos várias etapas preparadas.
1: Primeiro, vamos fazer uma pequena viagem pelo mundo e será por cá arredores.
0: Depois entramos no campo com o desporto total, para descobrir como o desporto pode contribuir para o crescimento dos estudantes. E para terminar em grande,
1: a energia da nossa malta estará em destaque na dinâmica da malta.
0: Iora, quando ouviste a expressão jogos escolares, qual é a primeira coisa que te vem à cabeça?
1: Competição.
0: Só isso?
1: Bom, competição, diversão, colegas, camisolas, gritos da bancada e aquela vontade de marcar o último ponto.
0: Exatamente, mas existe algo muito maior por trás desses jogos.
1: O desporto escolar ajuda a nós, os alunos, a desenvolver capacidades físicas, mas também sociais e educativas.
0: O aluno que pratica desporto aprende a cumprir horários, respeitar as regras, trabalhar em equipa e assumir responsabilidades.
1: E aprende também a lidar com emoções, porque nem sempre ganhamos.
0: E saber perder sem desistir também é uma grande aprendizagem. Da mesma forma, saber ganhar sem humilhar o adversário mostra caráter.
1: Por isso, durante as férias, os jogos desportivos podem ser muito mais do que um simples passatempo. Razão pela qual o Ministério da Educação e Cultura escolheu Inhambane para ser

0: E com este apito, damos o pontapé de saída. Vamos viajar à volta de Nampula. Voltaremos.
1: Não precisas de mala, bilhete de avião, nem passaporte.
0: Basta ligar a Rádio Moçambique.
1: Vamos descobrir como o desporto e as atividades escolares fazem parte da vida dos jovens noutras partes do mundo.
0: Está na hora da nossa viagem pelo mundo.
2: O 22 de agosto é o dia da cidade de Nampula, porque foi nessa data que a vila de Nampula foi oficialmente elevada à categoria de cidade de Nampula. Nampula tem origem militar, o nome vem do líder tradicional Mpula ou Wampula. Em 7 de fevereiro de 1907, uma expedição militar portuguesa acampou nas terras de Wampula e criou o comando militar de Makwana. A chegada da linha férrea vinda do Lumbo em 1930 fez a administração colonial se fixar definitivamente na região. Isso impulsionou muito o desenvolvimento da povoação. A 19 de dezembro de 1934, a localidade foi elevada à categoria de vila. Nessa época, passou a ser capital do território de Niassa. E a 22 de agosto de 1956, a vila de Nampula foi elevada à categoria de cidade. Foi a partir dessa data que passou a se chamar oficialmente cidade de Nampula. Por isso, todo ano, no 22 de agosto, se comemora o aniversário da elevação à cidade. Nampula é conhecida como a capital do norte de Moçambique, também chamada de Feiticeira do Norte e Rainha do Norte. Tem cerca de 900 mil habitantes e 18 bairros. Tem a Catedral, o Museu Nacional de Etnologia e é forte no artesanato em pau preto. Hoje, a data é marcada com tolerância de pontos, sessões na Assembleia Municipal e várias atividades culturais para celebrar a Feiticeira do Norte. É um dia para lembrar a luta, o crescimento e o orgulho de ser nampulense.
1: Estamos de volta.
0: Que viagem!
1: E uma coisa interessante, independentemente do lugar, é sempre especial viajar.
0: É por isso que, quando falamos de jogos escolares, não estamos apenas a falar de quem marca mais golos.
1: Estamos a falar da convivência, da amizade e de disciplina.
0: Como podemos, enquanto alunos, aproveitar as férias através dos jogos desportivos?
1: Que benefícios existem para a saúde?
0: E será que o desporto pode ajudar até nos estudos? Praticar desporto deve ser feito de forma segura, respeitando as regras, os colegas e as condições do espaço onde estamos.
1: Nada de transformar uma brincadeira numa disputa perigosa.
0: E se falamos de desporto,
1: não podíamos deixar de entrar na nossa área reservada aos amantes das modalidades.
0: Curiosidades, histórias, atletas e muito mais.
1: Está na hora da rubrica Desporto Total.
3: Olá a todos e a todas! Sejam bem-vindos ao Desporto Total. Hoje, quem será a comentadora sou eu, Jacira Esmeltoeir. Vamos falar dos jogos escolares. Já estão definidos os primeiros duelos do 16º Festival Nacional dos Jogos Desportivos Escolares, Inhambane 2026. As 11 províncias de Moçambique já conheceram os seus adversários para a fase inicial da competição, depois do sorteio realizado no último 10 de agosto, na sede do Ministério da Educação e Cultura, em Maputo. E vamos perceber mais sobre tal aqui no Desporto Total. No Futebol 11, a campeã em título, Gaza, começa a defesa no troféu diante da Inhambane, diante da Zambésia. Ainda na Série A, Manique enfrenta a cidade de Maputo, enquanto Sofala mede forças com Nampula. Na Série B, a anfitriã Inhambane estreia diante de Maputo, província, enquanto Tete joga com Niassa. E atenção ao Cabo Delgado, a província vai folgar nesta primeira jornada. Não é castigo, é que há um pequeno problema de matemática. Há um número ímpar de equipas. E quando temos equipas a competir aos pares, alguém tem de ficar sem adversário. Acontece quase com todos. É como quando somos 5 amigos e queremos jogar futebol de 2 contra 2. Alguém fica a fazer de árbitro. Neste caso, Cabo Delgado fica de fora na primeira jornada e entra depois na competição. Em suma, devido ao número ímpar de equipas. Mas não é só no futebol. O sorteio Mas não é só no futebol. O sorteio também definiu os confrontos de basquetebol, handebol e voleibol nos dois sexos. E agora começa a contagem decrescente. De 29 de agosto a 6 de setembro, Inhambane recebe jovens atletas de todo o país para uma competição que vai muito além das medalhas. É desporto escolar, oportunidade de serem descobertos talentos, controle da saúde dos mesmos, a promoção da cidadania e uma oportunidade para os estudantes mostrarem aquilo que sabem fazer. Inhambane 2026 está a chegar. E a pergunta que fica é: qual é a província que achas que vai levar o troféu nesta edição? Tchau e até a próxima!
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1: e promoção dos direitos da criança. 11 horas e 10 minutos é o período que marca o relógio para saber que é o momento de fazer sentir a nossa voz.

0: Vamos hoje a falar sobre jogos desportivos escolares que se avizinham e vai decorrer em Inhambane. Pode jogar por diversão, participar nos jogos da escola ou simplesmente praticar uma atividade física com os teus amigos nestas férias.
1: O importante é manter o corpo ativo e aproveitar o tempo livre de forma saudável.
0: E já falamos sobre aproveitar as férias. Temos uma pergunta para a nossa malta de Nampula.
2: E agora chegamos à parte em que queremos ouvir a voz da nossa malta.
0: Porque falar de desporto é bom,
2: mas ouvir quem está dentro da matéria é ainda melhor.
0: Como vamos aproveitar as férias e como foram as APs?
2: Resultados positivos teremos?
0: Vamos descobrir.
2: Está no ar a Dinâmica da Malta.

0: ouvinte, seja muito bem-vindo a mais uma rubrica
1: Dinâmica da Manta.
0: E hoje estarás na companhia das tuas amiguinhas Moara Remabudu Caroa e
2: Cecília Bonifácio. Estamos com alguns amiguinhos que estão organizados em grupo 1 e grupo 2, que vamos aprender e descobrir mais sobre o universo da matemática.
0: E a brincadeira de hoje vai funcionar da seguinte maneira. Eu e a Cecília vamos fazer algumas questões e o grupo que levantar a mão primeiro responde. Se responder certo, ganha um ponto e se responder errado, perde um ponto. No final da brincadeira, quem tiver mais pontos...
1: ganha!
2: E vamos começar com a brincadeira.
0: Eu quero saber de vocês, meus amiguinhos, quanto é 5 vezes 9?
1: 90!
0: Essa resposta está certa!
1: Não!
2: E vamos saber do segundo grupo. Quanto é 5 vezes 9?
3: É 45!
0: Essa resposta está certa!
1: Sim!
0: Então, o grupo 2 tem um ponto!
2: E vamos à segunda questão. Quanto é 500 mais 2.500? Está correto?
1: Sim!
2: Então, o primeiro grupo tem mais de um ponto.
0: Agora, vamos dificultar um pouco as coisas. Quanto é 25 a dividir por 2?
3: É igual a 5.
0: Essa resposta está correta?
1: Não!
0: Quem sabe a resposta correta? Quem sabe a resposta correta?
1: Eu!
4: 2,5.
0: Essa resposta está correta?
1: Sim!
3: Não!
0: Essa resposta está correta?
1: Não!
0: Quem sabe a resposta correta?
5: Eu! É 12,5.
0: Essa resposta está correta?
5: Sim!
3: Dividir por 12,5.
0: A resposta certa.
2: Então, o segundo grupo tem mais de um ponto. Vamos com o grupo 1. Quanto é que dá 800 menos 50?
4: 750.
0: Essa resposta está correta?
1: Sim.
0: Dá 50 a dividir por 5.
5: Eu! Dá 10!
2: A resposta está correta?
1: Sim!
2: Então, o segundo grupo ganha mais de um ponto. E para fechar,

0: vai para desempatar os pontos. Para desempatar os pontos, vamos escolher um dos grupos para falar a tabuada completa de 9.
1: Eu, 9, 8, 24.
0: Perdeu.
2: A partir do número 24. Número 24 faz parte da tabuada de 9?
0: Não!
2: O segundo grupo perdeu!
1: Com o caderno!
0: Então, vamos ao primeiro grupo. Vamos à tabuada de 6.
1: Tabuada de 12.
3: 6?
0: Não vale. Então, tabuada de 6 não, de 12. Primeiro grupo.
2: Deixa esse caderno.
0: 24.
4: Começa com 12.
0: 12. 24. 47.
1: Errou.
0: 36. Tá espalhado.
1: Primeiro grupo. Errou.
0: Então, pra fechar.
2: E pra sabermos quem vai ganhar, agora... E para podermos desempatar, como os nossos grupos estão empatados, para podermos desempatar e saber quem ganhou, eu quero um membro de cada grupo para dizer a tabuada de 11.
1: Eu! No segundo grupo, 11, 22, 33, 44, 55, 66, 77, 78, 99, 110, 121, e outros.
0: Queremos esses e outros.
5: O último número que ele não disse é 132.
1: Eu tô de 121. Ah, já falei. O segundo grupo ganha.
0: O grupo 1 tem 3. E o grupo 2 tem 4. Então significa que o grupo 2 ganha e o grupo 1 perde. Palmas para o grupo 2.
2: Infelizmente, amigo ouvinte, a nossa rubrica está a chegar ao fim. Mas antes de terminar, eu gostaria que alguém, seja do grupo 1 ou do grupo 2,
0: venha e nos ensine uma música. Viva, viva! Viva!

0: Como sabem, estiveste na companhia de Cecília Bonifácio e...
1: Muarehema Budu Karoa.
0: Estivemos com alguns amiguinhos,
1: onde brincamos e aprendemos um pouco sobre o universo da matemática.
0: Tchau e até a próxima!

0: nossa malta. Vozes diferentes, opiniões diferentes, mas uma coisa em comum: vontade de participar. No programa de hoje falamos de jogos desportivos escolares como atividade de lazer durante as férias.
1: E percebemos que o desporto pode ajudar-nos a desenvolver o corpo,
0: mas também a mente e as nossas relações com os outros.
1: Pode ensinar disciplina, criar amizades, revelar talentos e pode até ajudar-nos a ocupar o tempo livre de uma forma saudável.
0: Por isso, nestas férias, não fiques apenas sentado a ver os outros jogar.
1: Junta a malta, encontre um espaço seguro e entre em campo.
0: Mas lembra-te, o mais importante não é levantar a taça.
1: E assim termina mais uma edição do A Malta Toda.
0: Na apresentação estivemos na Júlia Carlitos Giora Carlos, Roosevelt Butel esteve na produção, Guido Jerônimo na sonorização e o Titeu Júlio do Máquina na coordenação.
1: Um abraço especial para toda a malta de Nampula completar o aniversário.
0: Que esta celebração seja também uma oportunidade de valorização ao desporto, à educação, à cultura e à participação das crianças, adolescentes e jovens. O nosso programa está a ser transmitido por uma das redes de comunicação mais antigas do país, a Rádio Moçambique, a partir de Nampula.
1: E o nosso programa conta com a parceria dos titios da UNICEF, o Fundo das Nações Unidas para a Infância. E aqui, Brincando Também Se Aprende, levamos esta com uma coisa séria.
0: Até a próxima.

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Estimado ouvinte, muito bom dia. Escassos minutos separam-nos das 12 horas, momento em que ficará com as notícias da província. E, por ora, vamos fazer ainda o compasso de espera, ouvindo música e o puro.

0: Estimado ouvinte, aproveite, acerte o seu relógio em todo o território nacional. São, neste preciso momento, 12 horas.
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Este modo ouvinte, boa tarde. As notícias a esta hora lidas por Olívio Mateus. O governo da província de Nampula considera o desporto de vetor para distanciar a juventude de comportamentos desviantes. A representante do secretário de Estado na província de Nampula, na cerimónia do ensaio do torneio Chapo Chapo, realizado este sábado na cidade de Nampula, Graça Monteiro, disse que o jovem que se encontra envolvido em qualquer tipo de desporto está isento de vicissitudes. Por isso, louvou a iniciativa presidencial de desviar a juventude de situações que minam seus sonhos. O mesmo pensamento é partilhado pelo coordenador do recreativo de futebol Chapo Chapo, Jogonias Malembana, na província de Nampula, durante a partida que opunha as seleções distritais de Nacala e Nampula. As nossas fontes pediram, na ocasião, a necessidade da prática do desporto em detrimento do consumo de drogas, álcool, entre outros males. O resultado final do jogo sorriu mais para a seleção de Nampula, ao derrotar a de Nacala por 9-8, resultado conseguido na marca de pontapés de penalti, depois de nulo durante os 90 minutos. E pais encarregados de educação dos atletas que seguem ao 16º Festival Nacional dos Jogos Desportivos Escolares, Inhambane 2026, apelam os meninos da delegação de Nampula não se meterem em comportamentos negativos para dignificar o bom nome dos seus pais e da província. O apelo foi extensivo aos treinadores de todas as modalidades e equipa de apoio a saber lidar com os mesmos para continuarem motivados no sentido de conseguirem vitórias que possam melhorar a anterior classificação geral que estava fixada na 7ª posição. O pedido foi formulado ontem durante a cerimónia de despedida dos pais encarregados de educação. A delegação de Nampula, que parte da cidade capital provincial para Inhambane, na próxima quarta-feira. O município de Nampula já conta com uma revista municipal denominada O Ampula, de divulgação das realizações e prestação de contas aos munícipes. O edil de Nampula, Luís Jaquira, disse à Rádio Moçambique que a revista surge como forma de aproximar cada vez mais os munícipes às linhas gerais do Plano Quinquenal de Governação Municipal para uma participação e sugestões dos projetos prioritários para o desenvolvimento da cidade. Outras notas neste bloco de notícias indicam que o secretário do Conselho Provincial do Partido Otimista para o Desenvolvimento de Moçambique, Podemos, delegação de Nampula, dá nota positiva à utilidade e diz que a mesma está a trabalhar no sentido de manter a cidade capital provincial cada vez mais limpa. Gervásio Mucopa falava ontem no mercado grossista do Aresta, no final de uma campanha de limpeza inserida nas celebrações dos 70 anos da cidade de Nampula. O secretário do Conselho Provincial do Podemos em Nampula disse que quer com a iniciativa mostrar às demais formações políticas e o público em geral que o bem da comunidade depende de união de todas as forças vivas da sociedade. O governador de Nampula diz que é urgente reabilitar e colocar em funcionamento o comando da PRM de Lalaua para responder com as exigências de segurança naquela região. Lalaua ficou literalmente destruído devido às ações das manifestações violentas pós-eleitorais. Na recente visita a Lalaua, o chefe do Conselho Executivo Provincial, Eduardo Abdullah, apelou à mobilização de recursos e ao envolvimento de parceiros locais para garantir o início imediato dos trabalhos. Foi o bloco de notícias a esta hora. O próximo inserido no Jornal de Nampula, pontualmente, 13 horas. Boa tarde.

0: Já a seguir, o programa Uma Data na História.
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2: Em 1939, no início da Segunda Guerra Mundial, a Alemanha Nazi e a União Soviética assinaram um pacto de não agressão que viria, no entanto, a ser quebrado cerca de 2 anos depois. A sua assinatura ocorreu a 23 de agosto.

Quando tudo já apontava para o início da Segunda Guerra Mundial, Moscovo foi palco da assinatura de um pacto de não agressão entre a União Soviética e a Alemanha Nazi. Isto aconteceu no dia 23 de agosto de 1939. A assinatura deste tratado constituiu um terrível golpe para a França e para a Inglaterra, que se empenhavam num esforço visando isolar a Alemanha de Hitler. A este acordo, as duas partes anexaram um protocolo secreto, prevendo a partilha da Polónia. Igualmente, era preconizada nesse protocolo a anexação da Finlândia, Letónia e Bessarábia pela União Soviética e a Lituânia pela Alemanha. O Pacto Germano-Soviético de Não-Agressão teve uma vida muito curta, pois em 1941 os nazis violaram o entendimento. Nesse ano, os exércitos da Alemanha começaram a lançar ataques contra a União Soviética sem fazerem uma declaração formal de guerra. Em junho de 1941, Hitler lançou uma poderosa ofensiva contra a União das Repúblicas Socialistas Soviéticas, levando as suas tropas até uma distância de 100 km de Moscovo. Porém, em novembro do mesmo ano, os nazis são derrotados. Em consequência, a União Soviética junta-se aos aliados contra Hitler e inicia-se assim a marcha irreversível para a derrota do regime nazi na Segunda Guerra Mundial. Em 23 de agosto de 1991, uma nova Constituição restabeleceu o multipartidarismo na Serra Leoa. Na sequência do estado de emergência decretado em 1977, a Serra Leoa passou a ser regida por um sistema político monopartidário, encabeçado pelo então presidente Siaka Stevens. No contexto das reivindicações lideradas pelos estudantes, com um forte apoio da Associação dos Advogados, ocorrem desde 1990 pressões populares exigindo uma maior abertura democrática e a adoção do multipartidarismo.

Um outro acontecimento ocorrido a 23 de agosto de 1989 foi a Cadeia Báltica, um evento ocorrido em três países bálticos, na altura ainda repúblicas soviéticas, quando aproximadamente 2 milhões de pessoas deram as mãos para formar uma cadeia humana de mais de 600 quilômetros de comprimento, cruzando as três repúblicas bálticas, Estónia, Letónia e Lituânia. Esta manifestação original foi organizada com vista a chamar a atenção da opinião pública mundial sobre o destino comum que tinham sofrido as três repúblicas. A manifestação coincidiu com o 50º ano da assinatura do Acordo Secreto, conhecido como Pacto Molotov-Ribbentrop, pelo qual a União Soviética e a Alemanha Nazi dividiram esferas de influência na Europa do Leste e que levou à ocupação por parte dos soviéticos dos três Estados. Este pacto só foi admitido pelas autoridades soviéticas uma semana antes da realização da Cadeia Báltica. O protesto foi considerado completamente pacífico.

0: Em uma data na história, recordamos hoje a assinatura do Pacto de Não-Agressão entre a Alemanha Nazi e a União Soviética em 1939, a reintrodução do multipartidarismo na Serra Leoa em 1991 e a manifestação dos países bálticos, designada Cadeia Báltica, em 1989. O texto foi escrito por Dalila Miquidade. Moussa Gigalib fez a sonorização e a apresentou a Albertina Zandamela.
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0: Estimado ouvinte, muito boa tarde. São 12 horas e 10 minutos. Vamos ficar com informações de utilidade pública. Recordamos ao nosso auditório, às 12 horas e 30 minutos, ficará com o Jornal da Tarde em cadeia nacional. Votos de uma excelente recepção à nossa emissão. Um bom domingo. Hoje, dia 23 de agosto do ano 2026. Dia ideal. Ou propício, se bem que para essas coisas não precisa de existir um dia propício, mas geralmente entende-se que domingo é o dia de estar em casa, bem acompanhado de gente que fazem toda a diferença na vida do estimado ouvinte, sobretudo a família. Então, votos de um excelente domingo, que desfrute o máximo e que tudo esteja, até o momento, a correr a contento. Momento para informações de utilidade pública. Boa tarde e uma excelente disposição.
1: O que a vovó está a cozinhar hoje?

0: Ainda bem que já chegamos na esquadra. Hoje vais ficar presa aqui.
1: Mas marido, eu não fiz nada de errado.
2: Ei. Silêncio. Silêncio. Sentem-se. Digam-me, o que é que se passa?
0: Senhor polícia, esta minha mulher tem que ser presa. Comeu as minhas partes.
2: Eu? Comeu as suas partes?
0: As partes do frango que eu pedi para ela cozinhar. No almoço, comi uma perna. Quando voltei para jantar, não encontrei a outra. Será que essa galinha andava com uma perna só? Hã?
2: Ah. Minha senhora, o que é que aconteceu com a outra perna?
1: Eu comi.
0: Está a ver? Está a ver, senhor polícia?
1: Eu estou grávida. Eu ouvi na unidade sanitária que preciso comer mais proteína animal. Para que o meu bebê possa crescer bem. E para que eu possa ter uma boa saúde.
2: Entendi, meu senhor.
0: Uhum.
2: A sua mulher tem razão.
0: Mas como?
2: Por que que ela não pode comer também as partes da galinha?
0: Porque eu sou homem da casa.
2: Exatamente. Esse é o dever como chefe de família. Cuidar da sua mulher grávida e do seu bebê.
0: Senhor polícia, eu não tinha pensado nisso dessa forma.
2: Afinal de contas, o senhor ama sua esposa ou não?
0: É claro que eu amo minha esposa.
2: Então, faça o correto.
0: Está bem, senhor. Minha esposa. Imensas desculpas. A partir de agora, vou partilhar o frango contigo, para que tu e o bebê possam ficar fortes e saudáveis.
1: Obrigada, meu marido. Vais ser um bom pai. Faça como nós. Tenha refeições saborosas com ingredientes simples e viva feliz. Mais sabor, mais vida e tanto.

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Estimado ouvinte, muito boa tarde. São 12 horas e 27 minutos e meio. Vamos ouvir um pouco de música depois de termos estado com publicidade. E o bom balanço musical chega-nos das terras da Zambésia, do conjunto Dilas, vocalista principal Cardoso, radicados na capital da Zona Norte, Nampula. E vamos ouvir o tema Tio Jojo, que leva-nos até bem perto das 12 horas e 30 minutos, momento do noticiário em cadeia nacional. Bom proveito!

0: Estamos a ouvir o tema Tio Jojó, que vai tocar na íntegra logo depois da transmissão do Jornal de Nampula, que antes é, aliás, é antecedido do Jornal da Tarde. Por ouvir já agora.
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0: Boa tarde. Acidente de viação mata 2 pessoas e fere outras 4 ao longo da Estrada Nacional número 1, no distrito de Matutuína, província de Maputo. A 11ª Conferência Nacional de Quadros da Frelimo defende o reforço dos mecanismos internos de disciplina e fiscalização para responsabilizar membros do partido envolvidos em atos de corrupção.
1: Temos estado a constatar situações de comportamentos de indivíduos que, integrando-se nas fileiras da Frelimo, tentam a todo custo promover práticas que contrariam as normas, os costumes e contrariam os nossos valores enquanto moçambicanos.
0: Dos jogos de futebol, abrem esta tarde em Tete a 17ª jornada do Moçambola 2026. No estrangeiro, na África do Sul, o ANC adia para setembro o anúncio oficial dos candidatos às eleições autárquicas. Destaques do Jornal Dominical da Rádio Moçambique, editado a partir do estúdio móvel no bairro Tembue, na cidade de Chimoio, na província de Manica. Iremos igualmente abordar nesta edição notas das artes e cultura, como tem sido habitual aos domingos. Na vossa companhia, Nelo Armando na edição e apresentação, e Big Vai Roberto nos cuidados técnicos. Votos de uma ótima escuta. Duas pessoas morreram e outras 6 contraíram ferimentos entre graves e ligeiros em consequência de um acidente de viação ocorrido ontem ao longo da Estrada Nacional número 1, no distrito de Matutuína, província de Maputo. Detalhes por Domingos Magalhães.
2: Trata-se de um acidente do tipo despiste e capotamento, envolvendo jovens com idades compreendidas entre 24 e 30 anos. O chefe da Secção de Instrução e Educação Pública no Departamento da Polícia de Trânsito na província de Maputo, José Novella, aponta para a falta de domínio da rodovia como uma das principais causas deste sinistro.
3: Os mesmos levaram a viatura de marca Toyota Vox, que tinha, sobretudo, a capacidade de transportar 8 pessoas. Na nossa visão, os mesmos não tinham conhecimento prévio da própria via e colocaram a viatura a andar e não respeitando, sobretudo, os limites de velocidade. Neste momento, os feridos ainda encontram-se sob cuidados hospitalares. Tendo em conta a gravidade dos mesmos, ainda permanecem a receber esses cuidados da unidade hospitalar.
2: Por conta deste acidente, o chefe da Secção de Instrução e Educação Pública na Polícia de Trânsito em Maputo apela aos automobilistas a serem mais cautelosos ao se fazerem aquela estrada, assumindo a demanda que se pode verificar com a proximidade do verão e tendo em conta que dá acesso à Praia da Ponta Douro.
3: Não vale a pena terem que empreender velocidades antes de familiarizar-se com a via. Daí que também lá tem limites de velocidade. E nesse tempo que nós estamos a nos aproximar, acredito que haverá totalmente muito movimento desusado de pessoas que irão, sobretudo, alcançar a Praia da Ponta Douro. Daí que o apelo que a Polícia de Trânsito deixa na província de Maputo é que devem conduzir as viaturas sem o consumo de álcool. É preciso regularem esses aspectos para que o derramamento de sangue torne-se 00 a nível da província de Maputo.
2: Chefe da Secção de Instrução e Educação Pública no Departamento da Polícia de Trânsito em Maputo, José Novella, e o acidente que este sábado tirou a vida a 2 pessoas e deixou outras 6 com ferimentos entre graves e ligeiros. Damatola, Domingos Macalani.
0: Acidentes de viação continuam, infelizmente, a ceifar vidas. São 12 horas e 34 minutos. Morreu na noite deste sábado Nelson Schuze, diretor provincial das obras públicas de Tete, vítima de doença. Por esta trágica morte, o governo de Tete lamenta a partida prematura e diz constituir uma perda irreparável para a administração pública. Em mensagem de condolências, o governador Domingos Viola sublinha que Nelson Schuze será recordado pelo seu elevado sentido de responsabilidade, profissionalismo, dedicação ao serviço público e permanente compromisso com o desenvolvimento da província de Tete. A sua entrega ao trabalho, o espírito de colaboração e a forma abnegada como serviu à causa pública deixam uma marca que permanecerá na memória daqueles que tiveram o privilégio de com ele trabalhar. Lê-se ainda na mensagem. Aproxima-se à realização da Feira Internacional de Maputo Fassim, na sua edição número 61. A província de Gaza já tem empresas inscritas, reporta o Restilo Putela.
4: Em Gaza, 58 empresas já inscreveram-se para participar na Feira Internacional de Maputo Fassim, a ter lugar em Recata, distrito de Maracuene, província de Maputo, de 31 de agosto a 6 de setembro próximo. São empresas de vários ramos de atividades econômicas, com destaque para as áreas agrícolas, agroprocessamento, mineração, turismo, pescas, investigação científica, pecuária, comércio e prestação de serviço. A informação foi dada a conhecer por Fulgêncio Novela, da Direção Provincial de Indústria e Comércio em Gás, para quem, neste momento, a preparação destas empresas sobre a exposição que pretendem exibir na Fassim 2026. Fulgêncio Novela explica que a aposta dos expositores de Gaza na edição deste ano da Fassim é garantir a melhor participação, apesar das dificuldades que enfrentaram por conta das enxurradas deste ano que afetaram severamente a atividade econômica da província. Novela apela às empresas que ainda não fizeram a sua inscrição e que pretendem expor na maior feira econômica do país para o fazerem, enquanto antes, junto da Direção Provincial de Indústria e Comércio e dos Serviços Distritais das Atividades Económicas.
5: Em termos de preparação, a província já está a um bom nível de preparação. Temos inscritas 58 empresas. Esperamos que hajam mais. São empresas de todo o setor e empresarial da província, com destaque para o nosso potencial, que é o setor agrícola. Já estamos todos conectados, estamos em sintonia com as empresas, porque não pode falhar nada, não queremos surpresas de última hora, queremos sair daqui organizados como uma equipa da província, não como empresas individuais. Então estamos a dar assistência a todo momento, a todas as empresas inscritas. As empresas não são só da cidade de Xaxás, são todos os distritos. Nos distritos temos lá os técnicos também que estão a dar apoio às empresas para se organizar.
4: Fulgêncio Novela, da Direção Provincial de Indústria e Comércio em Gaza, e o nível de preparação da província com vista à sua participação na edição deste ano da Feira Internacional de Maputo, que terá lugar dentro dos próximos dias em Recatla. Xaxai, Rostino Botela.
6: Décima primeira Conferência Nacional de Quadros da Frelimo.
7: Mas o que é que realmente significa independência econômica? Significa aumentar e reforçar a cooperação econômica com os outros países ao nível do mundo e, ao mesmo tempo em que reforçamos esta cooperação econômica e diplomacia econômica internacional, fazermos com que o nosso país tenha a soberania alimentar, produza mais no que toca à industrialização. Achamos que também é uma frase que vai marcando o povo moçambicano, que é fazer diferente para obter resultados diferentes no sentido positivo. O que é isso? Que não podemos continuar a fazer as mesmas coisas e esperar um resultado diferente. Precisamos de renovar o pacto com o povo moçambicano, termos uma nova era concentrada e focada no desenvolvimento econômico e social do nosso país, reduzir as desigualdades, a questão relacionada também com o combate à pobreza. Outra frase também é vamos trabalhar. Quando se diz vamos trabalhar é no sentido de que nós, como a Frelimo, sem o apoio do povo, sem engajar o povo moçambicano nesta grande batalha pela nossa independência económica, é praticamente impossível alcançarmos objetivos. O povo é o nosso ponto de partida e o nosso ponto de chegada.
8: Presidente da República e da Frelimo, Daniel Chapo.
6: 11ª Conferência Nacional de Quadros da Frelimo.
0: Frelimo triunfará. No topo da atualidade, a 11ª Conferência Nacional de Quadros, cujo pano cai esta tarde aqui na cidade de Chimoio. O presidente do partido orienta a reunião que junta 3 mil participantes entre delegados e convidados. E para colorir esta reunião magna da Frelimo, está previsto para esta tarde um comício popular. O repórter Cláudio Duane traz as notas que preencheram os trabalhos do dia de hoje.
9: Boa tarde, Nélio Armando. Serão conhecidas hoje as propostas gerais para a elaboração de teses a serem levadas ao 13º Congresso do Partido Frelimo a ter lugar próximo ano. As propostas das teses foram produzidas durante os trabalhos em grupo que marcaram este sábado a 11ª Conferência Nacional de Quadros do Partido. Nos trabalhos em grupo, os delegados manifestaram repúdio a comportamentos desviantes e que mais

0: Os participantes defendem que os membros da Frelimo, que comprovadamente estejam envolvidos em esquemas de corrupção, devem ser responsabilizados independentemente da posição que ocupem no partido. Os quadros da Frelimo reiteram que servir o povo deve constituir a principal missão dos membros do partido.
1: Temos estado a constatar situações de comportamentos de indivíduos que, integrando-se nas fileiras da Frelimo, tentam a todo custo promover práticas que contrariam as normas, os costumes e contrariam os nossos valores enquanto moçambicanos. Ninguém deve se sentir protegido ou exclusivo ou especial por se ter filiado a Frelimo e entender que por se ter filiado a Frelimo tem carta branca para poder praticar a prevaricação.
0: Entre os consensos que a 11ª Conferência Nacional de Quadros da Frelimo tem estado a produzir, destaca-se a necessidade de reforço do nacionalismo econômico como estratégia para garantir que os recursos e o potencial de Moçambique beneficiem de forma mais efetiva os cidadãos. Segundo Pedro Guilis, os conferencistas defendem que a independência econômica não deve ser avaliada apenas pela existência e exploração dos recursos naturais, mas sobretudo pela sua capacidade de gestão e utilização em benefício do desenvolvimento do país.
1: Podemos ter explorar todo o ouro que temos em vários pontos do nosso país, mas se não tivermos um mecanismo de gestão, se não tivermos uma mudança de abordagem na gestão dessas oportunidades, deste potencial que o país possui, em nada resultará a nossa ação política de governação.
0: Estes consensos foram alcançados nos trabalhos em grupo realizados este sábado entre os delegados e convidados à 11ª Conferência Nacional de Quadros.
2: Os trabalhos da 11ª Conferência Nacional de Quadros do Partido Frelimo estão a ser marcados também por contribuições sobre as medidas que podem ser adotadas para alcançar a independência económica do país. O académico Luís Covani diz que a independência económica do país deve ser produto de contributo de todos os moçambicanos.
3: É que a independência económica será produto da atividade e entrega de todos os moçambicanos. Inteligência, capacidade de trabalho, organização e direção política clara. O que é necessário para a independência econômica de Moçambique? Ter mão de obra preparada, qualificada e ter as instituições de investigação de várias áreas a funcionar plenamente e haver clareza sobre como explorar os recursos naturais de Moçambique. Se vamos explorar o nosso próprio benefício, então vamos fazer, esse é o caminho. Não ter os recursos para entregar aos outros. Vamos transformar, vamos produzir riqueza em benefício dos moçambicanos. Isto está claro. Então, quase em grande parte das intervenções vincaram de forma reiterada essa necessidade de os moçambicanos se apropriarem das suas riquezas.
2: Representantes de vários setores, dentre empresários, homens das artes e cultura, estão a dar as suas contribuições na 11ª Conferência Nacional de Quadros do Partido Frelimo. O presidente da Fundação para a Competitividade Empresarial, Fundec, Agostinho Vuma, diz que o grande desafio é tornar realidade a todas as contribuições saídas da conferência.
4: Começarmos a ouvir que, olha, o emprego reduziu, o desemprego reduziu, o emprego aumentou, começamos a perceber que o bem-estar para toda a sociedade moçambicana, as reformas necessárias para se adequar à atualidade, esse é que vai ser o verdadeiro documento final, portanto, que é a implementação daquilo que é o desenvolvimento do nosso belo país. Bom, esta reunião, como sempre apregoei, é uma reunião que apontava para essa necessidade, portanto, é uma reflexão que ocorreu exatamente porque nós, depois da independência política, queremos então fazer acontecer a independência econômica. E creio que daqui para frente, como disse antes, o mais importante são as reformas que vão tanto dinamizar essa nossa participação econômica em tudo.

0: João, o primeiro secretário da Frelimo e Manica, Tomás Chitlango, refere que nos momentos finais da conferência o sentimento que fica é de missão cumprida.
1: Não é fácil acomodar um evento de grande dimensão como esta, mas o que nos deixa cada vez mais feliz é percebermos que os camaradas foram bem alojados em todos os sítios de acomodação. Estivemos a conseguir prover os alimentos para todos e em tempo útil. Não tivemos incidentes muito fortes em termos de qualquer problema. A assistência para aqueles que tinham mais pequenas dores de cabeça, constipação, era de pronta intervenção dos nossos médicos. Então nos sentimos que prontos, como província, cumprimos a nossa missão de prepararmos e organizarmos, com o apoio dos órgãos centrais, a realização da 11ª Conferência Nacional. Prontos, a nível dos grupos, o pensamento do camarada presidente que ele lançou aqui foi muito claro, que é renovar Moçambique, que de facto é uma nova era, com um pacto que nós temos como governo da Frelimo com um povo. Então os debates estão em torno de uma viragem, em termos de percebermos que, bom, os princípios fundacionais da nossa Frelimo são os nossos alicerces, mas o tempo que vivemos, de 50 anos pós-independência, imprime-nos para cada vez mais introduzirmos as novas reformas e dinâmicas exigentes aos tempos reais que nós estamos a viver, o nosso partido para se adequar àquilo que é a situação real do povo. E precisamos muito de olhar a educação como um aspecto fundamental para a nossa pátria, a saúde como ponto essencial para garantirmos que o nosso povo tenha uma boa saúde e para o trabalho.
0: Voltamos a chamar pelo jornalista Daniel Oliveira, a pretexto fez a nos trazer o ambiente cultural que se vive aqui no recinto que acolhe a conferência.
2: A escritora Paulina Chiziane defende que a independência económica de Moçambique deve ser acompanhada pela independência mental, cultural e tecnológica dos cidadãos. Falando à margem da 11ª Conferência Nacional de Quadros da Frelimo, a artista considerou que os fazedores das artes e cultura desempenham um papel importante na formação da consciência dos cidadãos através das suas obras e da expressão dos sentimentos e da realidade da sociedade.
3: Uma independência econômica é produto de uma independência de uma mente limpa. Como artistas, nós somos aqueles que expressamos o sentimento, a alma das pessoas, etc. E isso, de certa maneira, contribui no subconsciente da pessoa.
2: Por sua vez, o músico e compositor Roberto Chitsonzo defende maior contribuição da cultura e das artes no processo de reflexão e renovação da Frelimo, tendo em conta os desafios que o país enfrenta, incluindo o terrorismo em Cabo Delgado.
4: Nesta altura em que nós estamos a viver toda a turbulência em Cabo Delgado, somos todos chamados naturalmente, e sente-se isso é nas nossas canções. É naquilo que nós estamos aqui, o que significa que nos nossos grupos de trabalho estamos a dar o nosso contributo, no sentido de que devemos, na verdade, contribuir para que o nosso partido não só se vire para si próprio, como também comece a repensar, a renovar.
2: Artistas defendem maior contribuição da cultura na reflexão sobre os desafios do país.
0: São ecos do último dia da 11ª Conferência Nacional de Quadros do Partido Frelimo, que hoje encerra aqui na cidade de Chimoio. Para este período da tarde, prevê-se que o presidente Daniel Chapo oriente um comício para partilhar os resultados da reunião com os membros e simpatizantes da Frelimo. Da cidade de Chimoio, para a Rádio Moçambique, é Cláudio.
5: Cláudio Duane e as incidências da 11ª Conferência, junta-se este jornal, o Simon, no Cabo Simon, boa tarde. Esses são os momentos derradeiros da reunião, numa altura em que os delegados continuam ainda na tenda.
6: Por isso mesmo, boa tarde, Nelo Armano, do E20, estes momentos e o que transpira, portanto, da 11ª Conferência Nacional de Quadros no derradeiro dia do evento motivam, portanto, uma rápida análise aqui no jornal da tarde, tendo em conta as declarações da manhã de hoje do porta-voz do partido Frelimo. referiu Pedro Guilis, que a 11ª Conferência Nacional de Quadros tem estado a defender o reforço de mecanismos internos de disciplina e fiscalização, tudo para responsabilizar os membros do partido envolvidos em atos de corrupção. Eu tenho, portanto, para análise em torno destes debates, deste posicionamento dos delegados e convidados à conferência, o comentador residente da Rádio Moçambique, Américo Sozinho. Américo Sozinho, como é que vê, portanto, esta preocupação em torno da questão da corrupção, por um lado, e por outro, em torno das alegações de que há membros do partido Frelimo que, portanto, usam esta condição de membros do partido para tentar legitimar alguns atos de prevaricação?
7: Bom, olhamos para esta situação em que alguns membros do Partido Frelimo fazem uso da boa imagem, do bom nome e da reputação desta formação política para benefícios próprios, beliscando assim não só a imagem, mas também fragmentando o tecido social, conforme sabe de que quando um gestor público pratica ações de corrupção, obviamente este de forma direta ou indireta vai afetando negativamente a vida dos moçambicanos. Por isso é com preocupação e avaliamos negativamente portanto a postura, fundamentalmente a atitude desse tipo de indivíduos dentro do partido.
6: O que a conferência pode recomendar e que decisões pode tomar para se evitar cenários desta natureza?
7: Acredito que a conferência dessa altura, enquanto um órgão consultivo, recomenda, portanto, ao governo de Moçambique, conforme sabe de Frelimo, é que está na gestão da nação moçambicana, recomenda-se que haja limpeza nas fileiras, porque essa seria uma proposta mais afincada, por forma a evitarmos que continuemos com membros que usem a capa da Frelimo para a prática de ações desonrosas que afetam, obviamente, a vida dos moçambicanos. Por isso, é importante também que se, neste momento em que há diálogo não só inclusivo, é importante que a conferência recomende a revisão do Código Penal, que é para agravar, portanto, as penas que ligadas à corrupção. Além disso, é importante também reforçarmos, portanto, na atitude, porque a questão de práticas tem a ver, evidentemente, com a atitude do que propriamente com as leis.
6: Muito obrigado, Américo Sozinho, comentador residente da Rádio Moçambique, que no nosso estúdio onde decorre o Jornal da Tarde, e a breve análise em torno das principais constatações dos participantes na 10ª Conferência Nacional de Quadros da Frelimo, constatações tornadas públicas hoje em briefing pelo porta-voz Pedro Guilis.
5: Jornal da Tarde, espaço para o desporto. Joga-se esta tarde para o Moçambola 2026. Duas partidas de futebol abrem em Tete a 17ª jornada. Albino Muyambo, boa tarde.
8: Boa tarde, Nelo Armando. Dois jogos abrem hoje a disputa da Ronda 17 do Moçambola 2026 na província de Tete. Em Moatize, no campo 25 de setembro, teremos o Xingal de Tete com 8 pontos na última posição a receber o segundo colocado da prova, o Ferva da Beira, com 27 pontos. Na Vila do Songo, o campeão em título, União Desportiva de Songo, joga com a Liga Desportiva de Sofala. A jornada 17 prossegue na próxima terça-feira com jogos. A Associação Desportiva de Pemba Ferva de Nampula, no Estádio Municipal de Pemba, em Cabo Delgado, e Machaquene Ferva de Maputo, no relevado sintético dos Canarinhos, no derby da Ronda. Na próxima quarta-feira está em perspectiva um grande jogo de futebol entre o Costa de Sol e a Black Bulls, duas coletividades orientadas por treinadores portugueses. O Bahia de Pemba joga na próxima quarta-feira com o Ferrové de Nacala, no reencontro de Artur Semedo com seu antigo adjunto, Tiago Machaís. Ontem, no encerramento da Ronda 16, Danito Nhamposa, técnico do Ferrové de Maputo, perdeu seu primeiro clássico ao leme dos locomotivas da capital moçambicana frente ao Costa de Sol por 1-0. Mesmo com a derrota, Danito Nhamposa gostou da atitude dos seus jogadores.
9: Fomos infelizes no jogo. A equipa teve atitude, jogou, mas pronto, quando não marcas gol, não tens como ganhar o jogo.
8: Por banda do Costa de Sol, Chico Mioche, adjunto de Horácio Gonçalves, referiu que foi um jogo espetacular.
10: O jogo foi espetacular e não vou deixar de falar do árbitro que o penalti que não deixou de assinalar, mas é assim, cada vez mais estamos a tentar alcançar o jogo objetivo, que é sempre chegar lá no top, ganhar jogo a jogo.
8: Costa de Sol vence Farvá de Maputo por 1-0 na estreia de Danito Nhampossa no comando técnico dos Verdes e Brancos.
5: Era o Alpino Mulhambo do Canal Desportivo da Rádio Moçambique. Do desporto agora para a cultura, como acontece aos domingos aqui no Jornal da Tarde. O Nyaugule Wankumlu, do distrito de Moatize, vai representar a província de Tete na primeira, dizia, na cerimónia tradicional Kulamba, a ser realizada no próximo dia 29 de agosto do distrito de Katete, na Zâmbia. Jornalista Loide Nascimento.
11: A informação foi partilhada por Boaventura Vontade, representante da Direção Provincial da Cultura e Turismo de Tete. A fonte fez saber que uma equipa desta instituição esteve em Catete recentemente para participar dos preparativos desta cerimónia que vai juntar os povos da cultura Xewa a convite de Sua Majestade Kalunga Gawaunde.
12: Estão a um bom ritmo, eu estava-se lá para cada vez mais aprimorarmos, já percebermos de como é que os processos já estão sendo organizados, de uma e de outra forma nós também nos integrarmos, primeiro a percebermos e depois nos integrarmos daquilo que é possível, tendo em conta a distância. Para nós este ano pensamos que estamos posicionados bem em termos de atuação no palco, que estaremos em segundo lugar. Primeiro é a Zâmbia, segundo Moçambique e depois terceiro é Malawi. Poderá sair para o distrito de Moatize um grupo de dança nhão para representar os outros.
11: Boaventura Vontade disse ainda que, para além de um dos grupos do Nyaugule Wankumlu, que vai representar os 8 distritos da zona norte de Tete, praticantes desta dança tradicional foram convidados os distritos circunvizinhos de Marávia e Zumbu. Boaventura disse que, com este convite para a deslocação à Zâmbia, o governo provincial de Tete reafirma o seu compromisso na promoção e valorização do património cultural e na consolidação dos laços de irmandade entre os povos Xewa.
12: Sua Majestade, o Kalunga Gawaunde, no dia, estava em jeito de brincar, mas eu penso que era um apelo sério, né? Porque ele estava a dizer que o Nhão não podia usar magia, mas os outros estavam a dizer que não. O Nhão mesmo, que, né, aqueles fumos, né? Não é magia, é tecnologia.
11: Boaventura Vontade, técnico da Direção Provincial da Cultura e Turismo, falando dos preparativos em curso para a participação de Tete, a cerimónia tradicional Kulamba. Referir que, além de Moçambique, estão confirmadas as presenças neste evento os países do Malawi e Zimbábue. De Tete, Loide Nascimento.
5: Notas do estrangeiro. O ANC adiou para setembro o anúncio oficial dos candidatos às eleições autárquicas, alterando os planos iniciais que previam a revelação dos nomes este domingo. O partido no poder na África do Sul foca as atenções de hoje apenas no lançamento do seu manifesto eleitoral. O evento será liderado pelo presidente do movimento, Cyril Ramaphosa. Este anúncio surge após o ANC ter divulgado no sábado a lista das personalidades já entrevistadas pela liderança do partido para este processo de seleção. A China ativou este sábado resposta de emergência de nível 4 para cheias em face da previsão de chuvas torrenciais provocadas pelo tufão Nara. Trata-se de do mais baixo registrado nas províncias de Guangdong, Guangxi e Hainan, no sul do país. Já não dá para mais, está a terminar o Jornal da Tarde, edição de domingo, 23 de agosto de 2026, dia que encerra em Chimoio a 11ª Conferência Nacional de Quadros da Frelimo. Despedem-se Nelo Armando e Big Vai Roberto. Boa tarde.

0: São 13 horas e 1 minuto na República.
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2: Muito boa tarde, estimado ouvinte. São 13 horas em todo o território nacional. Vamos fazer o compasso de espera até que estejam criadas as condições para a transmissão da primeira edição do Jornal de Nampula, numa sonorização de Rosário Ângelo e Nelson Tatanha, na apresentação.

0: Estimado ouvinte, boa tarde mais uma vez. São 13 horas e 3 minutos e meio. Já temos condições criadas para a transmissão da primeira edição do Jornal de Nampula. E, excepcionalmente, a esta altura, um pouco depois da hora habitual, por razões alheias à nossa vontade, e a Rádio Moçambique pede imensas desculpas. Votos de uma excelente recepção, Nelson da Tanha e Rosário Ângelo. Boa tarde.
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2: Saudações, estimado ouvinte. O município de Nampula já conta com uma revista dominical municipal, Wampula, espaço que passa a dedicar-se da divulgação das realizações da autarquia e prestação de contas aos munícipes. O governo da província de Nampula considera o desporto de vetor para distanciar a juventude de comportamentos desviantes, um discurso que chega no momento em que a Associação Provincial de Futebol de Nampula fecha com a oficialização das associações distritais nas 23 circunscrições administrativas da província mais populosa do país. A edição e apresentação deste jornal dominical de Nampula estão a cargo de Nelson Tatanha e Rosário Ângelo. Contamos consigo e votos de ótima escuta. É bem-vindo. Ontem foi o dia da cidade de Nampula, 70 anos desde a elevação da chamada capital do norte à categoria de urbe, dia ideal para o cidadão saber de mais planos da autarquia. Olívio Mateus.
3: Boa tarde. O município de Nampula já conta com uma revista municipal denominada Wampula, de divulgação das realizações e prestação de contas aos munícipes. O edil de Nampula, Luís Jaquira, disse à Rádio Moçambique que a revista surge como forma de aproximar cada vez mais os munícipes às linhas gerais do Plano Quinquenal de Governação Municipal para uma participação e sugestões dos projetos prioritários para o desenvolvimento da cidade. Luís Jaquira fala também da componente prestação de contas à população.
4: Lançamos uma revista, que é a revista Wampula, que é a revista municipal, em que anualmente iremos transmitir à nossa população a prestação de contas. Nesta revista, as grandes linhas gerais da revista é que nós metemos lá o nosso manifesto. Informamos o nosso manifesto e dissemos o grau de cumprimento em relação ao nosso manifesto. É uma forma que nós encontramos de estar mais próximo da nossa população. Então, com esta revista, através de um QR Code, qualquer um pode aceder, pode ver o que Nampula já fez, o que ainda falta fazer, e também explicamos na revista o porquê que ainda não o fizemos. Então, é uma forma que nós encontramos, é uma forma que nós recebemos orientações, mesmo nesta reunião que tivemos aqui, que é trabalhar junto da nossa população. E queremos, mais uma vez, dizer ao povo, à população da cidade de Nampula, que juntos vamos reconstruir a nossa cidade, juntos vamos trabalhar no sentido de cada vez mais melhorarmos a nossa prestação de serviço.
3: Presidente do Conselho Municipal da cidade de Nampula, Luís Jaquira, a falar do lançamento da revista municipal Wampula, alusivo aos 70 anos da cidade capital provincial de Nampula, a chamada capital do norte.
2: O município de Nampula já conta com uma revista denominada Municipal Wampula, de divulgação das realizações e prestação de contas aos munícipes. E o governo da província de Nampula considera o desporto de vetor para distanciar a juventude de comportamentos desviantes. A representante do secretário de Estado na cerimónia de ensaio do torneio Chapo Chapo, realizado este sábado na cidade de Nampula, Graça Monteiro, disse que o jovem que se encontra envolvido em qualquer tipo de desporto está isento de vicissitudes. Por isso, louvou a iniciativa presidencial de desviar a juventude de situações que minam seus sonhos. O mesmo pensamento é partilhado pelo coordenador do recreativo de futebol Chapo Chapo, Jogonias Malembane, na província de Nampula, durante a partida que opunha as seleções distritais de Nacala e Nampula. As nossas fontes pediram, na ocasião, a necessidade da prática do desporto em detrimento do consumo de droga, álcool, entre outros males.
5: Relativamente à questão do maca,
6: que eles se abstenham destas práticas, porque não fazem bem aos próprios jovens, distorcem aquilo que é o foco da juventude, olhando por práticas malícias destas.
7: A mensagem a deixar para a juventude é que continuemos com foco, abandonemos aquilo que são caminhos desviantes e tomemos a dianteira naquilo que são os destinos do nosso país e apreciemos o futebol e continuemos unidos.
2: O resultado final do jogo sorriu mais para a seleção de Nampula ao derrotar a Dinakala por 9-8, resultado conseguido na marca de pontapés de penalti depois de nulo durante os 90 minutos.
8: Não foi fácil, tínhamos que respeitar, Dinakala veio com tudo, descobrimos lá que na verdade foi um jogo bem preparado e conseguimos exatamente alcançar aquilo que é o objetivo.
9: Em algum momento tivemos alguns lances que em algum momento podemos passar por nós mesmo. Durante os 90 minutos fomos melhores que a equipa adversária.
2: Treinador de futebol da seleção de Nampula, Albano, e Dinakala, Florentino. O ensaio do Chapu Chapu aconteceu em pleno dia da elevação de Nampula à categoria de cidade para a satisfação de Hassan Hussein, representante do autarca de Nampula, no evento.
10: É um grande privilégio que hoje, ao completarmos 70 anos, acolhemos esta iniciativa recreativa de Chapu Chapu, onde a cidade de Nampula, ao celebrar 70 anos, saiu vitoriosa. É certo que Nampula é a capital do norte, então mesmo os Dinakala também fazem parte desta cidade. Ninguém perdeu, todos nós ganhamos.
2: Além da partida de futebol, no princípio, intervalo e final do jogo, no estádio 25 de junho, os 70 anos da cidade de Nampula foram abrilhantados por exibição musical de artistas de Nampula. E a província de Nampula já concluiu com o processo de oficialização das associações distritais de futebol em todos os 23 distritos. Atento ao processo está o jornalista desportivo Calixto Pedro.
11: O vice-presidente da Associação Provincial de Futebol de Nampula, Bento Muxanga, disse que foi um processo árduo que marca um passo histórico para a massificação do desporto rei na região. Considera ser um momento de viragem com a constituição da última Associação Distrital de Futebol naquela velha, afirmando que vai reduzir a distância entre o futebol de base e o alto rendimento.
12: Um cair do pano de uma das principais apostas de um capital, de um triunfo extraordinário, do qual o distrito hoje testemunha. A Associação Distrital de Futebol de Nacala a Velha. Como nós apostamos, um distrito e uma associação distrital de futebol. Portanto, Nacala Velha está a testemunhar hoje o último distrito a ser oficializada a Associação Distrital de Futebol. A primeira associação a ser oficializada foi Nacala Porto. E por ironia do destino, a última associação também é Nacala Velha. Isso faz sentido, uma festa grande. Estamos a dizer que é a última associação, mas o propósito nosso não é que fique na última posição. É que a partir de hoje que tomaram posse, faça a maior velocidade possível e ganhe maior passo de velocidade para que consiga ficar em primeiro, contrariamente às outras associações que já estão lá há muito tempo oficializadas.
11: O diretor do Serviço Distrital de Educação, Juventude e Tecnologia de Nacala Velha, Casimiro Sene, expressa grande satisfação com o cumprimento de planos de atividade que vinham sendo desenvolvidos. Agora, com a legalização da Associação de Futebol, vai impulsionar mais o desporto de base.
13: Esta importante cerimónia ficará marcada na história do desporto do nosso distrito como o momento em que foi empossado o primeiro presidente e o elenco da Associação Distrital de Futebol de Nacala a Velha. Queremos agradecer a presença de todos e reconhecer o contributo de cada interveniente para a concretização deste importante passo. Esperamos que a nova associação trabalhe para unir os clubes, promover o futebol juvenil, descobrir talentos, fortalecer as competições distritais e elevar o nome de Nacala a Velha ao panorama desportivo provincial e até mesmo nacional.
11: O presidente da Associação Distrital de Futebol, Domingos Fagundo, disse que vai trabalhar no sentido de colocar a modalidade aos níveis admiráveis.
14: Nós estamos a fazer história na Nacala Velha como Associação Distrital de Futebol, então nós devemos ser comparados pela positiva. Os outros mandatos que aparecerem devem nos ver como espelho. Então, ia pedir aos demais futebolistas, desportistas, que apoiem-nos como associação e vamos fazer com que o futebol na Nacala Velha vá avante.
11: Com o cenário da constituição das associações distritais de futebol oficialmente completo, o anúncio não apenas encerra um ciclo de estruturação da modalidade na província, mas Nacala Velha fecha o processo com chave de ouro, dado o forte potencial desportivo e o engajamento da comunidade local.
2: Ao desporto voltaremos no final deste jogo e viagem virtual será para Pemba, onde encontram-se os dois representantes desta província no Moçambola para cumprir a 16ª e 7ª rondas da competição. Agora intercalamos com o setor da saúde, que no distrito de Murupula enaltece a colaboração das comunidades com enfoque aos líderes comunitários, o que contribui na redução de casos de malária diagnosticados nos primeiros 6 meses deste ano, se comparado ao ano findo. Júlio Moro.
15: Murupula diagnosticou no primeiro semestre do ano em curso cerca de 41 mil casos de malária contra mais de 80 mil casos no mesmo período de 2025. Numa entrevista à Rádio Moçambique, Fátima Armando, diretora do Serviço Distrital de Saúde, Mulher e Ação Social de Murupula, apontou, dentre várias ações, campanhas de sensibilização sobre uso correto de redes mosquiteiras nas comunidades, como sendo a visão que contribui para esta redução. Para a diretora Fátima Armando, o setor que dirige tem vindo a mobilizar parcerias, de modo que as atividades que visam combater vários males nas comunidades sejam extensivas e ininterruptas.
16: Temos feito campanhas, tivemos durante o período campanha de distribuição de redes mosquiteiras. Para além da distribuição de redes mosquiteiras, tivemos aquela vacina, aquela distribuição de comprimidos para as crianças, para combatermos a malária. Para além disso, a gente dá palestras nas comunidades, nas unidades sanitárias todos os dias, para prevenção da malária. Para além de também o bom uso de redes mosquiteiras que a gente dá, explica às comunidades para podermos prevenir a essa doença.
15: Fátima Armando, diretora do Serviço Distrital de Saúde, Mulher e Ação Social de Murupula, em Nampula, e os trabalhos em curso para o combate de várias doenças nas comunidades da região.
2: Jornal da Rádio Moçambique em Nampula, no seu receptor, domingo 23 de agosto de 2026. O Ferroviário de Nampula arrancou ontem um empate sem abertura de contagem em jogo da 16ª jornada do Moçambola contra Bahia de Pemba em Pemba, um dia depois de o homônimo de Nacala perder por uma bola contra a Associação Desportiva Local. Na terça-feira, para a 17ª jornada, o Ferroviário de Nacala vai jogar contra a Bahia de Pemba para o Ferroviário de Nampula jogar no dia seguinte, quarta-feira, diante do Pembinha. Até aqui, os achinenes estão na quarta posição com 25 pontos, os mesmos do terceiro colocado Costa do Sol, e o Ferroviário de Nacala com 16 continua no oitavo posto. O município de Nampula já conta com uma revista denominada Municipal Wampula, espaço que passa a dedicar-se da divulgação das realizações da autarquia e prestação de contas aos munícipes. Governo da província de Nampula considera o desporto de vetor para distanciar a juventude de comportamentos desviantes. A Associação Provincial de Futebol de Nampula fechou com a oficialização das associações distritais nas 23 circunscrições administrativas da província mais populosa do país, com o reconhecimento da agremiação similar de Nacala Velha. É o Jornal Dominical de Nampula que chega ao fim. Estimado ouvinte, esteve na companhia de Nelson Tatanha e Rosário Ângelo. Saudações e continuação de ótimo domingo.
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0: Estimado ouvinte, boa tarde. São 13 horas e 17 minutos. Transmitimos em instantes o Jornal de Nampula, na voz de Nelson Faustino de Albuquerque Tatanha Mohuluha, que foi coadjuvado tecnicamente por Rosário Ângelo. A nossa emissão prossegue. Trazemos ainda, aliás, temos ainda atrativos para o estimado ouvinte. Fiquemos com publicidade e logo depois música para o seu receptor.
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Conjunto Dylan. Voz de Cardoso. Fala de Tio Jojó. Música cantada em língua Xuab. Uma das 19 línguas nacionais.

Conjunto de Landa a deixar aqui um forte apelo para que haja moderação no consumo de bebidas alcoólicas, sobretudo as tradicionais. Outros chamam cachaço, outros nipa, outros totonto e há também quem chama chivo songo. Todos esses nomes a descreverem aguardente, que quando consumido de forma excessiva é prejudicial à saúde.

O trio já está completo. Este é o Olímpio. Tio Jojo, Tio Jojo. Três vocalistas, Cardoso, Alves e Olímpio, nesta composição interessante. O forte apelo para o abandono a consumo, ou melhor, abandono sim, consumo de bebidas alcoólicas. Zona sul do país. Má Bermuda.

este Mahmoud. Mahmoud na makoto kutema loko. A irmão de Carlitos na makoto. Este infelizmente já não faz parte do mundo dos vivos.

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0: São 3 horas e 59 minutos.
1: Querido Lee Bank, muito boa tarde.
2: Boa tarde, Gerson Alexandre e ouvinte. Duas pessoas morreram e outras 6 contraíram ferimentos graves e ligeiros num acidente de viação ocorrido este sábado ao longo da Estrada Nacional número 1, no distrito de Matutuíne, província de Maputo. O detalhe com o jornalista Domingos Macalane.
3: Trata-se de um acidente do tipo despiste e capotamento, envolvendo jovens com idades compreendidas entre 24 e 30 anos. O chefe da Secção de Instrução e Educação Pública no Departamento da Polícia de Trânsito na província de Maputo, José Novella, aponta para a falta de domínio da rodovia como uma das principais causas deste sinistro. Damatola, Domingos Macalani.
2: Morreu na noite deste sábado Nelson Chuz, diretor provincial das obras públicas de TET, vítima de doença. Por esta trágica morte, o governo de TET lamenta a partida prematura e diz constituir uma perda irreparável para a administração pública. Em mensagem de condolências, o governador Domingos Viola sublinha que Nelson Chuz será recordado pelo seu elevado sentido de responsabilidade, profissionalismo, dedicação ao serviço público e permanente compromisso com o desenvolvimento da província de TET. A sua entrega ao trabalho, o espírito de colaboração e a forma abnegada como serviu à causa pública deixam uma marca que permanecerá na memória daqueles que tiveram o privilégio de, com ele, trabalhar, lê-se na mensagem. A 11ª Conferência Nacional de Quadros da Frelimo defende o reforço dos mecanismos internos de disciplina e fiscalização para responsabilizar os membros do partido envolvidos em atos de corrupção. Os participantes defendem que os membros da Frelimo que comprovadamente estejam envolvidos em esquemas de corrupção devem ser responsabilizados independentemente da posição que ocupem no partido. Segundo o porta-voz da Frelimo, Pedro Guilich, a conferência considera que a filiação partidária não deve constituir um escudo para a prática de atos de prevaricação.
4: Temos estado a constatar situações de comportamentos de indivíduos que, integrando-se nas fileiras da Frelimo, tentam a todo custo promover práticas que contrariam as normas, os costumes e contrariam os nossos valores enquanto moçambicanos. Ninguém deve se sentir protegido ou exclusivo ou especial por se ter filiado a Frelimo e entender que por se

Momentos finais da emissão em português. Dentro de instantes vai ficar com o Rajab Wasant, que vai conduzir a emissão em língua Makua. Vai ficar na melhor das companhias do mundo. Grande abraço da Lúcia Máquina. Estamos juntos e até uma próxima ocasião.

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3: A 23 de agosto, portanto, hoje, a 11ª Conferência Nacional de Quadros da Frelimo, evento que juntou perto de 3 mil quadros e convidados entre delegados provenientes das diferentes províncias do país, representantes da diáspora e também convidados. A presença deste número elevado de participantes alterou significativamente a rotina da cidade de Chimoio e teve igualmente impacto na dinâmica da província de Manica, que durante vários dias esteve no centro das atenções políticas nacionais. Portanto, os objetivos da conferência eram, de facto, a reflexão sobre a vida interna do partido e a preparação das linhas gerais que deverão orientar a elaboração das teses ao 13º Congresso da Frelimo. Portanto, neste local onde nos encontramos, o secretário-geral da Frelimo, Shaquille Abubakar, vai discursar para depois convidar o presidente Daniel Chapo para orientar este comício, um comício bastante concorrido. Estão aqui centenas de pessoas, entre membros do partido Frelimo, simpatizantes e também população. Para situar, estamos no bairro Heróis Moçambicanos, aqui na cidade de Chimoio. Portanto, vou pedir ao Hermínio Castelo para, portanto, transferir o som a este discurso do Presidente da República, que antes de facto, pelo discurso do secretário-geral da Frelimo, Shaquille Abubakar.
4: Por isso, camarada presidente, queria convidar para interagir com a nossa população. Presidente Chapoye!
5: Frelimo! Manica! Chimoio! Décima primeira Conferência Nacional de Quadros, oi! Moçambique, oi! Unidade Nacional, oi! Podemos sentar para os que têm assento. Quero dizer que nós viemos aqui a Manica, Chimoio, para nos reunir durante 3 dias. E vamos ficar aqui praticamente uma semana. Portanto, a cidade de Chimoio é a capital da Frelimo durante estes 3 dias que vamos ficar aqui a trabalhar. E porque aquilo que nós viemos tratar, vamos falar aqui, antes de começar a falar, eu queria dizer que todo Moçambique está aqui no Chimoio. E queria começar por vos apresentar 3 pessoas especiais, que é para depois apresentarmos também os membros da Comissão Política que estão aqui e deixarmos as grandes mensagens que esta nossa conferência debateu aqui para desenvolvermos Moçambique. Eu não é? Eu não é? Querem conhecer as 3 pessoas especiais? Querem? Chimoio! Me refiro aos nossos antigos presidentes do nosso partido, 2 presidentes honorários, antigo presidente e depois a apresentação dos membros da Comissão Política. Querem? Então, vamos agora apresentar os nossos 3 presidentes para poderem vos saudar. Moçambique, oi! Unidade Nacional, oi! Frelimo, oi!
6: Na Manica, oiê! Manica, oiê! Moçambique, oiê! Frelimo, oiê! Quadros da Frelimo, oiê! Quadros da Frelimo é Manica, oiê! Nós vamos voltar para casa satisfeitos porque vimos que Manica recebeu-nos bem e que vão continuar o trabalho que nós vamos fazer aqui. Muito obrigado a todos. Moçambique, oiê! Moçambique, oiê! Povo moçambicano unido, Rufuma Maputo, oiê! Povo moçambicano unido, do Rufuma Maputo, oiê! Província de Manica, oiê! Província de Manica, oiê! Décima primeira conferência dos quadros. Oiê! Décima primeira conferência dos quadros da Frelimo. Oiê! Muito boa noite, camarada. Nós estamos em festa. Mas quem faz a festa é cada um de nós. E nós juntamos a festa de cada um de nós e fazemos a grande festa. A festa da Frelimo. A festa da vitória. Presidente Chapo, oiê!
7: Para esperar um pouco mais, presidente.
8: Manica, oiê! Presidente Chapo, oiê! Frelimo, oiê! O Manica kwetu kuli bom! Moçambique kwetu ili bom! Muito obrigado!
7: Vamos tirar uma foto, começando por mais velho.
9: Sim.
7: Parou!
5: Frelimo, oiê! Moçambique, oiê! Unidade Nacional, oiê! Frelimo, oiê! Agora vamos pedir aos membros da Comissão Política para poderem se apresentar. Tenham a bondade. Podemos usar esse microfone.
10: Pambirna Frelimo! Pambeiro na presidente Chapo. Pambeiro no Batana. No tenda, Felipe Paulo.
5: Dono da província.
11: Camada Celso.
12: Neste momento.
5: Frelimo, oiê! Presidente Chapo, oiê! Meu nome é Celso Ismael Correia. Muito obrigado.
13: Frelimo, oiê! Moçambique, oiê! Manica, oiê!
2: Apresentou-se também Celso Correia.
13: Chapo, oiê!
3: Agora é vez de mais um membro da Comissão Política a fazer a sua apresentação. Inês Comis apresenta-se diante desta população que acorreu a este local para presenciar este comício que encerra o 11º, a 11ª Conferência de Quadros da Frelimo. Verónica Macamo, também membro da Comissão Política da Frelimo, a fazer a sua apresentação neste encontro.
9: Unopona! Inini zina rangundini Alcinda Abreu. Nobonga, Moitabasa.
3: Alcinda Abreu, apresentar-se a esta população aqui presente.
12: Presidente Chapo, oiê! Chimoio, oiê! Aires ali, também aqui de Chimoio.
3: Fazer a sua apresentação, Aires Ali, a apresentar-se esta população da província de Manica, que marca presença aqui no campo da Escola Tabaco, no bairro Heróis Moçambicanos, na cidade de Chimoio.
9: Pamberi, presidente Chapo. Enzinarango, Esperança Dias.
3: Esperança Dias também a apresentar-se diante da população. Uma cerimónia que começou com a apresentação dos antigos presidentes da República, nomeadamente Joaquim Chissano, Armando Guebuza e Felipe Nhusse.
14: Meu nome é Damião José Maitabassa.
3: Damião José, membro da Comissão Política da Frelimo, a fazer a sua apresentação.
9: Manica, oiê! Meu nome é Amélia Muindani. Muito obrigada.
15: Moçambique, oiê! Manica, oiê! Frelimo, oiê! Presidente Daniel Francisco Chapo, oiê!
16: Meu nome é Francisco Mucanheia. Maíta Bassa.
5: Frelimo, oiê! Antes de deixarmos as principais mensagens, que resultam...
3: membros da Comissão Política, encerrando-se assim a fase das apresentações neste encontro, já de seguida vamos acompanhar o presidente da Frelimo, que vai apresentar também duas figuras proeminentes do partido Frelimo.
5: Lembram alguém que dizia: Frelimo sou eu, camarada. Frelimo sou eu, camarada.
17: Não tenha medo, Frelimo sou eu, camarada. Não tenha dúvida, Frelimo sou eu, camarada. Ei, ei, ei. Frelimo, oi! Presidente Chapo, oi! Muito obrigado.
5: Não falou nome.
17: Eliseu Machado é meu nome.
5: Frelimo, oi!
18: Frelimo, oiê! Frelimo, oiê! Presidente Chapo, oiê! Manica, oiê! Meu nome é Roque Silva, muito obrigado.
5: Frelimo, oiê! Manica, oiê! Chimoio, oiê! Como viram, todo Moçambique está aqui na cidade de Chimoio. Parabéns, Chimoio! Nós estivemos aqui reunidos durante 3 dias e durante esses 3 dias tomamos decisões importantes para o povo moçambicano. E não podíamos sair da cidade de Chimoio, sair da província de Manica, sem vir transmitir aquilo, o que foi ou o que foram as principais decisões. Este é que é o nosso objetivo neste nosso chumício aqui. Nós queremos dizer que, como Frelimo, reunimos-nos para poder refletir sobre os principais problemas do povo, os principais desafios do povo e como resolver estas grandes preocupações do povo. Porque a Frelimo é do povo, a Frelimo é com o povo, a Frelimo é para o povo. E nós tomamos esta decisão porque sabemos que temos 50 anos de independência e também 64 anos do nosso partido. Depois dos 51 anos de independência e 64 anos do nosso partido, decidimos que temos que ir a Chimoio, sentar com todos os quadros da Frelimo, do Ruvuma ao Maputo, e refletirmos sobre o nosso país e sobre as preocupações do povo moçambicano. E esse trabalho começou no dia 15 de janeiro deste ano, até hoje que viemos aqui a Manica. E durante esses 3 dias, era para ver se aquilo que o povo falou em Niassa, em Cabo Delgado, em Nampula, na Zambésia, em Sofala, Manica, Tete, incluindo Inhambane, Gaza, Maputo, província e cidade, se é realmente isto que se falou. E nós conseguimos perceber que existem realmente grandes preocupações do povo moçambicano que precisamos de resolver. Uma das grandes preocupações que nós chegamos à conclusão que precisamos de resolver é segurança alimentar, ou seja, matar a fome, para que o povo não possa passar fome. Por isso, chegamos à conclusão que a agricultura é uma área que nós, como Frelimo, precisamos de trabalhar junto ao nosso povo para produzirmos mais comida. E com a produção de mais comida, não há de haver fome em Moçambique. E para não haver fome, precisamos de trabalhar todos nós. Mas nós, como governo, governo da Frelimo, temos que encontrar soluções para resolver esta grande preocupação do povo moçambicano. Porque onde há fome, todo mundo fala, mas no fundo ninguém tem razão. É só fome, só. É ou não é? Por isso, esta é uma das grandes decisões que nós tomamos nesta reunião que estivemos reunidos, que precisamos de combater a fome. Outra grande, mas grande decisão que nós tomamos é que para a nossa população ter saúde, nós, como Frelimo, precisamos de trabalhar para construir mais hospitais, mais centros de saúde, mais postos de saúde, mas não basta construir mais centros de saúde, mais hospitais, nós precisamos de tomar mais 2 ou 3 decisões. Uma delas é que precisamos de colocar medicamento no hospital para o povo moçambicano. Moçambique, oi! Frelimo, oi! Manica, oi! Chimoio, oi! Porque não basta ter hospital, não basta ter centro de saúde, não basta termos posto de saúde. Temos que colocar medicamento para o povo moçambicano. Temos que colocar ambulância para o povo moçambicano. É ou não é? Também tomamos uma outra grande decisão no setor da saúde, que precisamos de encontrar pessoas que atendem a população com respeito. Moçambique, oi! Povo moçambicano, oi! Que atende a pessoa com respeito. Que quando uma pessoa chega no hospital, doente, só de ser recebido, a forma como é atendida, com carinho e respeito, até cura antes de receber medicamento. É ou não é? Essa é uma das grandes decisões que nós tomamos. Também tomamos a decisão que precisamos de combater a corrupção. Situações como aquelas que acontecem no hospital, no centro de saúde, no posto de saúde, não são todos os enfermeiros que fazem, não são todas as enfermeiras que fazem. Pode ser uma ou duas, acabam estragando todo o trabalho. É ou não é? Que são aquelas pessoas que, para atender uma mãe que está a chegar grávida, para ter um parto, que tinha que ter um carinho, é cobrado dinheiro e é ameaçado para poder ter o parto.

Frelimo, oi! Chimoio, oi! Manica, oi! E nós decidimos que, como Frelimo, precisamos de trabalhar para que em Moçambique haja mais empresas. E com mais empresas, haja mais indústrias. Com mais indústrias, haja mais obras. Com mais obras, haja mais emprego. Com mais empresas, para que a juventude tenha emprego. Juventude, oi! Chimoio, oi! Moçambique, oi! Nesta área do emprego, nós, como Frelimo, reunido aqui no Chimoio, também tomamos uma outra decisão. Chegamos à conclusão que até costuma haver emprego na polícia, na educação, na saúde e outras áreas ao nível da função pública. Mesmo no setor privado, há abertura de vagas de emprego, mas há um mau hábito daquelas pessoas que, para alguém ter emprego, cobram dinheiro às pessoas. E durante esses 3 dias que estivemos sentados aqui, como Frelimo, decidimos que temos que combater este mal. A pessoa que estudou e preenche requisitos para ter um emprego não precisa de dinheiro para poder pagar alguém para ter emprego. É ou não é? Porque se ele tivesse dinheiro, não estaria a procurar emprego. Está a procurar emprego exatamente para ter dinheiro. É ou não é? Frelimo, oi! Chimoio, oi! Manica, oi! Também chegamos à conclusão e tomamos uma decisão na área de infraestruturas, estradas, pontes. Nós chegamos à conclusão que precisamos de trabalhar mais para que no nosso distrito, para sair da sede do distrito, para ir a uma localidade, a um posto administrativo, para nós produzirmos lá onde estamos a produzir e trazermos comida no mercado, ou trazermos a produção no mercado, é preciso termos estradas em condições. É ou não é? Então decidimos que, a partir da nossa estrada nacional número 1, que é aquela que atravessa todo o país e todas as províncias, temos que trabalhar para colocar em condições a estrada nacional número 1. Também nos nossos distritos, nós temos uma chamba em quase todos os distritos do país. Nós, como Frelimo, decidimos que temos que reabilitar essas estradas, construir essas estradas, repor as pontes, porque as calamidades, cheias, inundações, ciclones, destroem as nossas estradas, as nossas pontes, mas é nossa responsabilidade como governo da Frelimo, governo do povo moçambicano, colocar essas estradas em condições para ser mais fácil ir a um posto administrativo, ir a uma localidade, ir a uma povoação, ir a Machamba, buscar aquilo que nós produzimos, voltarmos para casa, vendermos no mercado e nós podermos produzir dinheiro para sustentarmos a nossa família. É ou não é? Frelimo, oi! Moçambique, oi! Unidade Nacional, oi! Chimoio, oi! Manica, oi! Também decidimos que na educação temos muitos desafios, mas temos que continuar a trabalhar como Frelimo para continuarmos a distribuir livros às crianças mahala. Frelimo, oi! Mas também na escola decidimos que temos que continuar a construir mais salas de aulas como Frelimo para o povo moçambicano. Decidimos que precisamos de colocar carteiras nas escolas para não termos crianças que sentam no chão, para as crianças poderem estudar numa sala de aulas sentada na carteira e perceber melhor as aulas que o professor está a dar. É ou não é? Como Frelimo,

0: Viemos a Simoio, viemos a Manica, como estamos a transmitir aqui, para refletir sobre os problemas reais do povo. E refletindo os problemas reais do povo, para encontrarmos soluções de como é que nós realmente podemos resolver esses problemas do povo. Como Frelimo, decidimos que ainda há muito trabalho que temos que fazer para fazer chegar energia naqueles locais onde ainda não há energia. Como Frelimo, decidimos que temos que trabalhar mais ainda para fazer chegar a água naqueles locais onde o povo ainda não tem água em condições para beber. E decidimos, como Frelimo, que temos que continuar a trabalhar dia e noite para melhorar as condições de vida do povo moçambicano. Frelimo, oi! Moçambique, oi! Chimoio, oi! Manica, oi! E ainda como Frelimo, nós decidimos, próximo ano, o Partido Frelimo, o Partido do Povo Moçambicano, vai fazer 65 anos, porque a Frelimo foi fundada no dia 25 de junho de 1962, em Tanzânia. No dia 25 de junho deste ano, a Frelimo fez 64 anos e próximo ano vai fazer 65. 65 sendo um ano especial, nós como Frelimo decidimos que vamos começar um amplo movimento nacional das festividades rumo aos 65 anos da Frelimo. Esta festa vai acontecer do Ruvuma ao Maputo, do Zumbo ao... Do Ruvuma ao Maputo, do Zumbo ao... Frelimo! E como Frelimo, Partido do Povo, decidimos que temos que continuar a trabalhar onde o povo está, para podermos organizar o nosso país, desenvolvermos o nosso país, mas baseado nas preocupações do povo moçambicano. Esta é que é a missão da Frelimo. A Frelimo foi fundada para trazer a independência para o povo moçambicano. Depois da independência, a Frelimo está aqui para criar melhores condições de vida para o povo moçambicano. E para isso, é preciso ouvir o povo. Por isso que desde o dia 15 de janeiro deste ano, nós estamos na base. Partimos da célula a ouvir as preocupações do povo. Fomos ao Comitê do Círculo para ouvir as preocupações do povo. Fomos ao Comitê de Zona para ouvir as preocupações do povo. Fomos no Comitê Distrital para ouvir as preocupações do povo. Aí onde havia localidades, Comitê de Localidade, também ouvimos, antes de chegar à Zona e ao Distrito. Houve conferências provinciais do Ruvuma ao Maputo. E hoje que estamos aqui, pessoas de Niassa, os nossos camaradas, que vivem com o povo, ouve as preocupações do povo. Pessoas de Cabo Delgado, que fazem a mesma coisa. Nampula, Zambésia, Sofala, Manica, Tete, Inhambane, Gaza, Maputo província, Maputo cidade. Estamos aqui em Chimoio. Chimoio, oi! Moçambique, oi! Por isso, nós não viemos aqui para vos roubar muito tempo. Viemos que era para explicar as grandes decisões que a Frelimo tomou, que são decisões na área da agricultura, que precisamos de produzir mais comida. Todos nós, como moçambicanos, para que não haja fome em Moçambique. Basta não haver fome, muitos problemas vão ficar resolvidos. É ou não é? Também decidimos que o povo tem que ter saúde. E para ter saúde, temos que construir mais hospitais, mais postos de saúde, mais centros de saúde. Colocar medicamento para o povo moçambicano e colocar pessoas que sabem atender o povo. Também decidimos que na área da educação temos que construir mais escolas, mais centros de saúde. Na área da saúde, mas também colocarmos na escola carteira, livros Mahala e também criarmos condições para os professores darem aulas como deve ser, criarmos condições para os enfermeiros atender ao nosso povo como deve ser, criar condições para que o funcionário público possa atender o nosso povo como deve ser, porque o nosso povo merece. É ou não é? O povo moçambicano é o ponto de partida e de chegada do partido Frelimo. Por isso, a Frelimo é o partido do povo. A Frelimo é o partido que trabalha com o povo. A Frelimo é o partido que trabalha para o povo. A Frelimo é o partido que sempre que for necessário vai se reunir para refletir sobre os problemas do povo. Chimoio, oi! Manica, oi! Por isso, nós neste momento vamos realmente terminar para falar de uma coisa muito importante, que sem isso não vai ser possível desenvolvermos Moçambique. Tudo o que eu falei aqui, agricultura para produzirmos comida, decisão que a Frelimo tomou, que temos que produzir mais comida. Saúde para a população ter mais saúde. Educação para o povo continuar a estudar. Como dizia o nosso saudoso presidente Samora Machel, a educação e a escola é onde o povo toma o poder. É ou não é? Temos que continuar a investir. Temos que construir mais estradas, mais pontes, para que o nosso povo consiga chegar onde quer ir sem dificuldades. Temos que continuar a trabalhar para fazermos chegar mais energia onde ainda não chegou. Temos que continuar a trabalhar para fazer chegar mais água onde a água ainda não chegou. E outras coisas importantes para o povo moçambicano. Mas isso, minhas irmãs, meus irmãos, minhas mães, meus pais que estão aqui, só vai ser possível se houver paz e segurança em Moçambique. Não há nenhum país no mundo que desenvolve sem paz e segurança. É ou não é? Por isso, todos nós, como moçambicanos, temos que nos unir do Rovuma ao Maputo, do Zumbo ao Índico, para podermos continuar a combater o terrorismo em Cabo Delgado. Os nossos irmãos em Cabo Delgado, quando são atacados, quem ataca Cabo Delgado, ataca Moçambique. É ou não é? Atacar Cabo Delgado é como alguém cortar este dedo pequeno do meu pé. Não é só o dedo que vai sentir a dor, mas todo o corpo vai sentir a dor. É ou não é? Por isso todos nós temos que estar vigilantes para continuarmos a combater o terrorismo em Cabo Delgado. Temos lá as nossas forças de defesa e segurança, temos lá em Cabo Delgado as forças locais que dia e noite combatem o terrorismo e eles precisam do nosso apoio como povo. Melhor e maior polícia que qualquer país do mundo tem é o povo. O povo tem que estar atento às manipulações. Nós, como povo moçambicano, queremos paz, queremos reconciliação, queremos segurança para podermos desenvolver o nosso país em paz. É ou não é? E a paz não é só o calar das armas, não é só acabar o terrorismo. A paz começa em casa. Quando nós temos alguém que defende a violência, este é o inimigo da paz. Quando temos alguém que faz discursos de ódio, este é inimigo da paz. Quando temos alguém que não respeita as autoridades do Estado, as autoridades religiosas, as autoridades tradicionais, esse é inimigo da paz. É ou não é? Por isso nós, como povo, temos que estar atentos, estar vigilantes, em casa, com o vizinho, no bairro, para vermos o comportamento de cada um. Para Frelimo, a melhor forma de resolver o problema, qualquer que seja, mesmo em casa, é o diálogo. É por isso que estamos a promover o diálogo nacional inclusivo, em que ninguém está excluído. Todos os moçambicanos estão livres de participar. Por isso, todos temos que continuar a contribuir no diálogo nacional inclusivo, dizer as nossas ideias para o país que nós queremos no futuro. É ou não é? O objetivo principal do diálogo nacional inclusivo, o objetivo principal do combate ao terrorismo é a paz em Moçambique. Havendo a paz em Moçambique, havendo o fim do terrorismo em Cabo Delgado, tudo o que nós falamos aqui no início e que vocês estavam a bater palma, vai ser possível fazer sem dificuldade nenhuma. Mas enquanto nós trabalharmos para a paz, trabalharmos para o diálogo, trabalharmos para a reconciliação, trabalharmos para a segurança e existirem pessoas que estão contra a paz, contra a segurança, não vai ser fácil desenvolver Moçambique. Porque estas pessoas, quando não têm nada a fazer, começam a trazer boatos. E há pessoas que até matam o seu irmão com base em boatos. Coisas que não existem. É ou não é? Ora, divulgam que há pessoas que trazem cólera. Não há nenhuma pessoa que trazem cólera. Cólera chama-se doença de mão suja. Se alguém vai comer sem lavar as mãos, vai ter cólera. É ou não é? Quando vem que este boato não colou, inventam outros boatos. No mês passado ou antepassado, começaram a inventar que há pessoas que quando encosta outra pessoa ou cumprimenta outra pessoa, o sexo se atrofia ou desaparece. Tudo mentira. São inimigos da paz, inimigos do desenvolvimento, inimigos da segurança. É ou não é? Por isso, nós, como moçambicanos, quero terminar para vos dizer que temos que continuar unidos do Rovuma ao do Zumbo ao. Por isso eu vou terminar, minhas irmãs e meus irmãos, meus pais, minhas mães que estão aqui, para vos dizer que nós, como Frelimo, estamos comprometidos em resolver todas as preocupações do povo moçambicano. Não vão ser resolvidos no mesmo dia e na mesma hora. E nós sozinhos, sem o apoio do povo, também não vamos conseguir resolver. Por isso, viemos aqui sentar junto do povo para refletirmos sobre as preocupações, as principais preocupações do povo, que são essas que eu falei aqui. Mas, por favor, gravem o que eu disse no fim. Sem paz e segurança, não há de haver desenvolvimento. Para haver desenvolvimento, a condição número um é paz e... paz e... paz e... Por isso, todos nós temos que estar atentos. Tem que haver unidade, tem que haver trabalho e tem que haver vigilância. Só assim é que vamos desenvolver Moçambique. Por isso, eu vou terminar e convidar ao meu amigo Mapinga, que vai nos falar aqui da necessidade da unidade nacional, que é o segredo da nossa vitória, desde a fundação da Frelimo até hoje, e temos que continuar a preservar a nossa unidade nacional, a nossa paz, a nossa segurança e a nossa reconciliação nacional. Muito obrigado!
1: Frelimo! Termina assim o comício aqui na cidade de Chimoio, onde o presidente da Frelimo, Daniel Chapo, iniciou o comício apresentando os antigos presidentes da República e presidentes honorários da Frelimo, Joaquim Chissano, Armando Guebuza e Filipe Nhusse, bem como membros da Comissão Política e outras figuras do partido. Daniel Chapo disse que o comício seria para apresentar as principais questões discutidas na Conferência Nacional de Quadros e as decisões tomadas para responder às preocupações da população. A segurança alimentar foi apontada como uma das principais prioridades, tendo defendido a necessidade de encontrar soluções para combater a fome no país. Na área da saúde, destacou a necessidade de garantir a disponibilidade de medicamentos nos hospitais e melhorar o atendimento de modo a assegurar um tratamento digno nas unidades sanitárias. O combate à corrupção foi igualmente apontado como uma das decisões da conferência, tendo Danilo Chapo reafirmado o compromisso da Frelimo no combate a este fenómeno. Sobre o desemprego juvenil, disse que esta constitui uma das preocupações da Frelimo, apontando as cobranças ilícitas como um dos entraves ao acesso ao emprego e defendendo o combate a esta prática. No setor das infraestruturas, destacou a necessidade de melhorar as vias de acesso, incluindo as estradas nacionais, para facilitar a mobilidade da população e o escoamento da produção agrícola. Na educação, apontou como desafio a distribuição gratuita do livro escolar, a construção de mais salas de aulas e o seu apetrechamento, de modo a garantir melhores condições de aprendizagem. Daniel Chapo defendeu igualmente a expansão do acesso à energia elétrica e à água, reafirmando o compromisso da Frelimo de continuar a trabalhar para melhorar as condições de vida da população. O presidente da Frelimo sublinhou que a concretização destes objetivos depende da paz e da segurança no país. Apelou à união dos moçambicanos no combate ao terrorismo em Cabo Delgado e pediu à população para se manter vigilante. Daniel Chapo apelou ainda à participação de todos os moçambicanos no diálogo nacional, considerando-o fundamental para a construção de uma paz efetiva e duradoura. Disse que a Frelimo veio a Manica para refletir sobre os problemas do povo e encontrar soluções, reafirmando que a conferência teve como objetivo ouvir as preocupações da população e definir respostas para os seus desafios. Por ocasião dos 65 anos da Frelimo, a assinalar-se no próximo ano, anunciou o início de um amplo movimento nacional de festividades alusivas à data. Portanto, este é o resumo daquilo que o presidente da Frelimo, Daniel Chapo, tinha por informar a população da província de Manica como rescaldo daquilo que foi a Conferência Nacional de Quadros da Frelimo. Portanto, a esta altura, o presidente da Frelimo, Daniel Chapo, vai apresentando as mulheres da Frelimo, dizia, da Organização da Mulher Moçambicana. Portanto, este é o espaço de algumas apresentações.
0: Frelimo, oi! Mapinge, ensina-nos a unidade nacional.
2: Frelimo, oi! Presidente Chapo, oi! Unidade nacional, oi! Podemos cantar juntos antes do DJ arrancar? 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Vamos lá! 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Vamos lá! 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

0: Quem está com o presidente Chapo e Frelimo, levanta a mão assim. Muito obrigado, Manica, eu vos amo. Presidente Chapo, Maita Bassa está atenda.
1: Muito obrigado, Frelimo, oiê! Presidente Chapo, oiê! E neste momento, com a permissão do camarada presidente Daniel Francisco Chapo, quero convidar o excelentíssimo senhor Fidel Nobre, mais conhecido por Lilas, representante da Associação Choque dos Motoqueiros da província de Manica, que vão proceder à entrega de uma linda camiseta ao camarada presidente Daniel Chapo. Eu peço uma forte salva de palmas! Mais forte! Mais forte!
2: No decurso deste comício, o Presidente da República vai receber da mão da Associação dos Mototaxistas da cidade de Chimoio uma camiseta.
3: Chimoio, oiê! Moçambique, oiê! Unidade Nacional, oiê! A paz, oiê! Nós gostaríamos de estar aqui até amanhã de manhã, mas ainda temos que ir trabalhar, pelo que vamos sair agora, mas a festa continua. Ainda há muita música e muitos músicos até o sol raiar, até amanhã de manhã. Manica, oiê! Chimoio, oiê! Moçambique, oiê! Unidade Nacional, oiê! A paz, oiê! Veteranos, oiê! Acline, oiê! Mulher moçambicana, oiê! OMM, oiê! Juventude, oiê! OJM, oiê! Frelimo, oiê! Maitabassa, Manica! Obrigado.
1: Minhas senhoras, meus senhores, caros camaradas!
2: Portanto, o presidente da Frelimo, Daniel Chapo, termina assim este comício que dirigiu no bairro Heróis Moçambicanos, na cidade de Chimoio, no culminar da 11ª Conferência Nacional de Quadros do Partido Frelimo. E nós também chegamos ao fim desta transmissão a partir do bairro Heróis Moçambicanos, na cidade de Chimoio, num dia em que o som foi cuidado por Augusto Langton, Hermínio Castelo e Giovanni Poço. E na narração deste evento estive eu, Dine Kassam. Nós vamos com promessa de voltar numa próxima ocasião.
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0: 18:40. 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
1: Saudações, estimado ouvinte. O município de Nampula já conta com uma revista dominical municipal, o Ampula, espaço que passa a dedicar-se da divulgação das realizações da autarquia e prestação de contas aos municípios. O governo da província de Nampula considera o desporto de vetor para distanciar a juventude de comportamentos desviantes, um discurso que chega no momento em que a Associação Provincial de Futebol de Nampula fecha com a oficialização das associações distritais nas 23 circunscrições administrativas da província mais populosa do país. A edição e apresentação deste jornal dominical de Nampula estão a cargo de Nelson Tatanha e Rosário Ângelo. Contamos consigo e votos de ótima escuta. É bem-vindo. Ontem foi o dia da cidade de Nampula, 70 anos desde a elevação da chamada capital do norte à categoria de urbe, dia ideal para o cidadão saber de mais planos da autarquia. Olívio Mateus.
2: Boa tarde, o município de Nampula já conta com uma revista municipal denominada o Ampula, de divulgação das realizações e prestação de contas aos munícipes. O edil de Nampula, Luís Jaquira, disse à Rádio Moçambique que a revista surge como forma de aproximar cada vez mais os munícipes às linhas gerais do Plano Quinquenal de Governação Municipal para uma participação e sugestões dos projetos prioritários para o desenvolvimento da cidade. Luís Jaquira fala também da componente prestação de contas à população.
3: Lançamos uma revista, que é a revista O Ampula, que é a revista municipal, em que anualmente iremos transmitir à nossa população a prestação de contas. Nesta revista, as grandes linhas gerais da revista é que nós metemos lá o nosso manifesto. Informamos o nosso manifesto e dissemos o grau de cumprimento em relação ao nosso manifesto. É uma forma que nós encontramos de estar mais próximo da nossa população. Então, com esta revista, através de um QR Code, qualquer um pode aceder, pode ver o que que Nampula já fez, o que ainda falta fazer, e também explicamos na revista o porquê que ainda não o fizemos. Então, é uma forma que nós encontramos, é uma forma que nós recebemos orientações, mesmo nesta reunião que tivemos aqui, que é trabalhar junto da nossa população. E queremos, mais uma vez, dizer ao povo, à população da cidade de Nampula, que juntos vamos reconstruir a nossa cidade, juntos vamos trabalhar no sentido de cada vez mais melhorarmos a nossa prestação de serviço.
2: Presidente do Conselho Municipal da cidade de Nampula, Luís Jaquira, a falar do lançamento da revista municipal O Ampula, alusivo aos 70 anos da cidade capital provincial de Nampula, a chamada capital do norte.
1: O município de Nampula já conta com uma revista denominada Municipal O Ampula, de divulgação das realizações e prestação de contas aos municípios. E o governo da província de Nampula considera o desporto de vetor para distanciar a juventude de comportamentos desviantes. A representante do secretário de Estado na cerimônia de ensaio do torneio Chapo Chapo, realizado este sábado na cidade de Nampula, Graça Monteiro, disse que o jovem que se encontra envolvido em qualquer tipo de desporto está isento de vicissitudes. Por isso, louvou a iniciativa presidencial de desviar a juventude de situações que minam seus sonhos. O mesmo pensamento é partilhado pelo coordenador do recreativo de futebol Chapo Chapo, Jogonias Malembane, na província de Nampula, durante a partida que opunha as seleções distritais de Nacala e Nampula. As nossas fontes pediram, na ocasião, a necessidade da prática do desporto em detrimento do consumo de droga, álcool, entre outros males.
4: Relativamente à questão de fumaça,
5: eles se abstenham destas práticas porque não fazem bem aos próprios jovens, distorcem aquilo que é o foco da juventude, olhando por práticas malícias destas.
6: A mensagem a deixar para a juventude é que continuemos com foco, abandonemos aquilo que são caminhos desviantes e tomemos atenção naquilo que são os destinos do nosso país e apreciemos o futebol e continuemos unidos.
1: O resultado final do jogo sorriu mais para a seleção de Nampula ao derrotar a Dinakala por 9-8, resultado conseguido na marca de pontapés de penalti depois de nulo durante os 90 minutos.
7: Não foi fácil, tínhamos que respeitar. Dinakala veio com tudo, descobrimos lá que na verdade foi um jogo bem preparado e conseguimos exatamente alcançar aquilo que é o objetivo.
8: Em algum momento tivemos alguns lances que em algum momento podemos passar por para nós mesmos. Durante os 90 minutos fomos melhores que a equipa adversária.
1: Treinador de futebol da seleção de Nampula, Albano, e Dinakala, Florentino. O ensaio do Chapu Chapu aconteceu em pleno dia da elevação de Nampula à categoria de cidade para a satisfação de Hassan Hussein, representante do autarca de Nampula, no evento.
9: É um grande privilégio que hoje, ao completarmos 70 anos, acolhemos esta iniciativa recreativa de Chapu Chapu, onde a cidade de Nampula, ao celebrar 70 anos, saiu vitoriosa. É certo que Nampula é a capital do norte, então mesmo os Dinakala também fazem parte desta cidade. Ninguém perdeu, todos nós ganhamos.
1: Além da partida de futebol, no princípio, intervalo e final do jogo, no estádio 25 de junho, os 70 anos da cidade de Nampula foram abrilhantados por exibição musical de artistas de Nampula. E a província de Nampula já concluiu com o processo de oficialização das associações distritais de futebol em todos os 23 distritos. Atento ao processo está o jornalista desportivo Calixto Pedro.
10: O vice-presidente da Associação Provincial de Futebol de Nampula, Bento Muxanga, disse que foi um processo árduo que marca um passo histórico para a massificação do desporto rei na região. Considera ser um momento de viragem com a constituição da última associação distrital de futebol naquela velha, afirmando que vai reduzir a distância entre o futebol de base e o alto rendimento.
11: Um cair do pano de uma das principais apostas de um capital, de um triunfo extraordinário, do qual o distrito hoje testemunha. A Associação Distrital de Futebol de Nacala Velha. Nós apostamos um distrito e uma associação distrital de futebol. Portanto, Nacala Velha está a testemunhar hoje o último distrito a ser oficializada a Associação Distrital de Futebol. A primeira associação a ser oficializada foi Nacala Porto. E por ironia do destino, a última associação também é Nacala Velha. Isso faz sentido, uma festa grande. Estamos a dizer que é a última associação, mas o propósito nosso não é que fique na última posição. É que a partir de hoje que tomaram posse, faça a maior velocidade possível, ganhe o maior passo de velocidade para que consiga ficar em primeiro, contrariamente às outras associações que já estão lá há muito tempo oficializadas.
10: O diretor do Serviço Distrital de Educação, Juventude e Tecnologia de Nacala Velha, Casimiro Sene, expressa grande satisfação com o cumprimento de planos de atividade que vinham sendo desenvolvidos. Agora, com a legalização da Associação de Futebol, vai impulsionar mais o desporto de base.
12: Esta importante cerimônia ficará marcada na história do desporto do nosso distrito, como o momento em que foi empossado o primeiro presidente e o elenco da Associação Distrital de Futebol de Nacala Velha. Queremos agradecer a presença de todos e reconhecer o contributo de cada interveniente para a concretização deste importante passo. Esperamos que a nova associação trabalhe para unir os clubes, promover o futebol juvenil, descobrir talentos, fortalecer as competições distritais e elevar o nome de Nacala Velha ao panorama desportivo provincial e até mesmo nacional.
10: O presidente da Associação Distrital de Futebol, Domingos Fagundo, disse que vai trabalhar no sentido de colocar a modalidade aos níveis admiráveis.
13: Nós estamos a fazer história na Cala Velha como Associação Distrital de Futebol, então nós devemos ser comparados pela positiva. Os outros mandatos que aparecerem devem nos ver como espelho. Então, ia pedir aos demais futebolistas, desportistas, que apoiem-nos como associação e vamos fazer com que o futebol na Cala Velha vá avante.
10: Com o cenário da constituição das associações distritais de futebol oficialmente completo, o anúncio não apenas encerra um ciclo de estruturação da modalidade na província, mas Nacala Velha fecha o processo com chave de ouro, dado o forte potencial desportivo e o engajamento da comunidade local.
1: Ao desporto voltaremos no final deste jogo e viagem virtual será para Pemba, onde encontram-se os dois representantes desta província no Moçambola para cumprir a 16ª e 7ª rondas da competição. Agora intercalamos com o setor da saúde, que no distrito de Murupula enaltece a colaboração das comunidades com enfoque aos líderes comunitários, o que contribui na redução de casos de malária diagnosticados nos primeiros 6 meses deste ano, se comparado ao ano findo. Júlio Moro.
14: Morropula diagnosticou no primeiro semestre do ano em curso cerca de 41 mil casos de malária contra mais de 80 mil casos no mesmo período de 2025. Numa entrevista à Rádio Moçambique, Fátima Armando, diretora do Serviço Distrital de Saúde, Mulher e Ação Social de Morropula, apontou, dentre várias ações, campanhas de sensibilização sobre o uso correto de redes mosquiteiras nas comunidades, como sendo a visão que contribui para esta redução. Para a diretora Fátima Armando, o setor que dirige tem vindo a mobilizar parcerias, de modo que as atividades que visam combater vários males nas comunidades sejam extensivas e ininterruptas.
15: Temos feito campanhas, tivemos durante o período campanha de distribuição de redes mosquiteiras. Para além da distribuição de redes mosquiteiras, tivemos aquela vacina, aquela de distribuição de comprimidos para as crianças, para combatermos a malária. Para além disso, a gente dá palestras nas comunidades, nas unidades sanitárias todos os dias, para prevenção da malária. Além de também o bom uso de redes mosquiteiras que a gente dá, explica às comunidades para podermos prevenir a essa doença.
14: Fátima Armando, diretora do Serviço Distrital de Saúde, Mulher e Ação Social de Morropula, em Nampula, e os trabalhos em curso para o combate de várias doenças nas comunidades da região.
1: Jornal da Rádio Moçambique em Nampula, no seu receptor, domingo 23 de agosto de 2026. O Ferroviário de Nampula arrancou ontem um empate sem abertura de contagem em jogo da 16ª jornada do Moçambola contra Bahia de Pemba em Pemba, um dia depois de o homônimo de Nacala perder por uma bola contra a Associação Desportiva Local. Na terça-feira, para a 17ª jornada, o Ferroviário de Nacala vai jogar contra a Bahia de Pemba, para o Ferroviário de Nampula jogar no dia seguinte, quarta-feira, diante do Pembinha. Até aqui, os achinenes estão na quarta posição com 25 pontos, os mesmos do terceiro colocado Costa do Sol, e o Ferroviário de Nacala, com 16, continua no oitavo posto. Goleadas marcaram este sábado a quarta jornada da fase final do Nampulense 2026. Os goleadores foram o Desportivo de Nacala na recepção à Academia Militar de Nampula por 4-1, e Sporting de Nampula bateu o homônimo de Monapo no estádio 25 de junho por 3-0 sem concorrência. Os dois conjuntos estão numa corrida sem tréguas, uma vez que até aqui somam já 2 vitórias e 1 empate. Este último registro entre si, estando neste momento nos primeiros 2 lugares da tabela classificativa, sendo que a equipa canarinha de Nacala assume a liderança com 7 pontos, os mesmos dos Leões da chamada Capital do Norte, segundo classificados. No final do jogo da tarde deste sábado, o treinador do Sporting de Nampula, Paiu Amarchande, disse estar ciente que tem que marcar muitos golos para ganhar o campeonato.
16: Sim, nós estamos cientes disso e é a mensagem que nós temos passado para os nossos jogadores, que temos de procurar fazer muitos golos. E se vocês forem ver, temos criado N oportunidades, mas infelizmente a bola não entra. Então vamos voltar a insistir no capítulo da finalização, porque, na verdade, de como está a classificação, temos que fazer mais golos e sofrer menos.
1: Do lado do Sporting de Monapo, o Mr. Rodrigues Martins já apontou falta de maturidade no conjunto que dirige.
17: O nosso defesa, por falta de maturidade, o árbitro não apitou, ele parou. O árbitro deixou a jogada continuar e sofremos aquele golo. Vamos sofrer o segundo golo também por má marcação. Parece que não houveram pernas e sofremos o terceiro golo. Mas opa, vamos voltar a trabalhar mais. Afinal, as equipas não fugiram muito. Só a diferença de um jogo, então há mais jogos. Vamos continuar a trabalhar.
1: Na próxima quarta-feira, pontuar-se-á a quinta e última ronda da primeira volta, na qual, no campo municipal de Angoche, a Associação Desportiva Local, última classificada com um único ponto, recebe o líder desportivo de Nacala. E no estádio 25 de junho, há um encontro do terceiro classificado com 3 pontos, a Academia Militar, contra o segundo, Sporting de Nampula. E o município de Nampula já conta com uma revista denominada Municipal Wampula, espaço que passa a dedicar-se da divulgação das realizações da autarquia e prestação de contas aos munícipes. Governo da província de Nampula considera o desporto de vetor para distanciar a juventude de comportamentos desviantes. A Associação Provincial de Futebol de Nampula fechou com a oficialização das associações distritais nas 23 circunscrições administrativas da província mais populosa do país, com o reconhecimento da agremiação similar de Nacala Velha. É o Jornal Dominical de Nampula que chega ao fim. Estimado ouvinte, esteve na companhia de Nelson Tatanha e Rosário Ângelo. Saudações e continuação de ótimo domingo.
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18: Às 19 horas e 14 minutos, renovados votos de uma noite feliz na nossa companhia. 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Bom domingo na nossa companhia. 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Prosseguimos com informações de utilidade pública.

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5: Às 19 horas e 16 minutos, interrompemos este momento da publicidade para rapidamente estabelecermos o contacto com a Antena Nacional, uma vez que acontece a reunião de quadros do Partido Frelimo. Boa noite.
6: Presidente da Frelimo e Presidente da República de Moçambique, saúda calorosamente o povo moçambicano, unido do Rovuma Maputo e do Zumba ao Índico, pela participação ativa, determinação e espírito patriótico na construção de um Moçambique cada vez mais unido, próspero, inclusivo e socialmente justo. A 11ª Conferência Nacional de Quadros saúda de forma particular todos os moçambicanos que, perante os desafios econômicos, sociais, climáticos e de segurança que o país enfrenta, continuam a demonstrar resiliência, coragem e elevado sentido de responsabilidade, contribuindo em diferentes frentes para a preservação da paz, da unidade nacional e do desenvolvimento de Moçambique. A 11ª Conferência Nacional de Quadros reconhece e valoriza o papel determinante do povo moçambicano na prevenção, mitigação e gestão dos efeitos de calamidades naturais, bem como o gesto de solidariedade que continuam a caracterizar a nossa sociedade, demonstrando que, perante as adversidades, Moçambique sabe unir-se em defesa da vida, da dignidade e do bem-estar dos seus cidadãos. A 11ª Conferência Nacional de Quadros saúda igualmente o envolvimento ativo dos moçambicanos no processo de diálogo nacional inclusivo em curso, encorajando todas as forças vivas da sociedade a continuar a participar de forma construtiva e responsável na busca de consensos e soluções para os desafios nacionais, tendo como prioridade a paz, a estabilidade nacional, democracia, unidade nacional e o desenvolvimento do país. A 11ª Conferência Nacional de Quadros saúda a população de Cabo Delgado pela coragem, resiliência e firmeza com que tem enfrentado o terrorismo. Expressamos a nossa profunda solidariedade às famílias afetadas e reafirmamos que sua dor é nossa dor, sua luta é nossa luta e de todos os moçambicanos. A sua paz, segurança, desenvolvimento constituem um compromisso de todos os moçambicanos. A 11ª Conferência Nacional de Quadros saúda e manifesta o seu profundo reconhecimento pelo espírito de solidariedade, fraternidade e respeito pela dignidade humana às comunidades que acolheram e apoiaram os cidadãos moçambicanos e estrangeiros vítimas de atos de xenofobia na vizinha África do Sul, proporcionando-lhes segurança, assistência e condições para a sua reintegração. A 11ª Conferência Nacional de Quadros destaca, enaltece e agradece a população da província de Manica pela forma organizada, calorosa, fraterna, hospitaleira e serena, como participou nos preparativos e na realização desta importante conferência. A 11ª Conferência Nacional de Quadros exorta o povo moçambicano a redobrar os esforços para o aumento da produção e da produtividade, com particular enfoque na produção de alimentos, valorização dos recursos nacionais, promoção do empreendedorismo, industrialização e a criação de oportunidades para a juventude. A 11ª Conferência Nacional de Quadros reafirma que o alcance da independência econômica de Moçambique exige o envolvimento de todos através do trabalho, inovação, disciplina, responsabilidade e aproveitamento sustentável das potencialidades nacionais. A 11ª Conferência Nacional de Quadros expressa sua confiança no povo moçambicano e renova o compromisso da Frelimo de caminhar lado a lado com o povo, enfrentando os desafios do presente e construindo com esperança e determinação um futuro melhor para as próximas gerações, pois a Frelimo é o povo e existe para servir o povo. Por isso, o povo é o seu ponto de partida e de chegada, verdadeira essência para a sua existência e inesgotável fonte de inspiração em todas as frentes de ação. Bem-aja o povo moçambicano. Vamos trabalhar. 60 anos consolidando a unidade nacional, promovendo a paz e o desenvolvimento. Frelimo, a força da mudança. Chimoio, aos 23 de agosto de 2026. Camarada Presidente, acabei de apresentar a moção de saudação ao povo moçambicano. Obrigada pela atenção.
3: Josefina Mpelo apresentou a primeira moção de saudação ao povo moçambicano.
7: Para a apresentação da proposta, não, já não é proposta, é moção de saudação das Forças de Defesa e Segurança. Enquanto isto, prepara-se a camarada Catarina Diniz. Camarada Maria Jerónimo, tenha a bondade, moção de saudação às Forças de Defesa e Segurança.
3: E dirijo ao pódio agora Maria Jerónimo para a apresentação da moção de saudação às Forças de Defesa e Segurança.
8: Passo a apresentar a moção de saudação às Forças de Defesa e Segurança. A 11ª Conferência Nacional de Quadros da Frelimo, reunida sob o lema Consolidando a Unidade Nacional e a Paz rumo à Independência Econômica, na cidade de Chimoio, província de Manica, de 21 a 23 de agosto de 2026, dirigida pelo camarada Daniel Francisco Chapo, presidente da Frelimo, presidente da República de Moçambique e comandante em chefe das Forças de Defesa e Segurança, saúda calorosamente as Forças de Defesa e Segurança de Moçambique. A 11ª Conferência Nacional de Quadros congratula as Forças de Defesa e Segurança pela sua bravura e seu abnegado trabalho de garantir a preservação da soberania nacional, manutenção da ordem, segurança e tranquilidade públicas e livre circulação de pessoas e bens em todo o território nacional. A 11ª Conferência Nacional de Quadros saúda efusivamente e exalta a coragem, a determinação e o elevado espírito patriótico das Forças de Defesa e Segurança de Moçambique, que, com firmeza e sacrifício, têm estado lado a lado com as forças locais na linha da frente do combate ao terrorismo em Cabo Delgado, defendendo a soberania, integridade territorial e a segurança das populações. A 11ª Conferência Nacional de Quadros congratula e enaltece vigorosamente as Forças de Defesa e Segurança pelo empenho firme e sentido de missão demonstrados no combate aos raptos em todo o território nacional, contribuindo para a redução significativa desse fenômeno e para o reforço da segurança e tranquilidade das famílias, dos cidadãos e dos agentes econômicos. Esse resultado merece o reconhecimento e a confiança dos moçambicanos e constitui expressão da determinação do Estado em proteger a vida, a integridade e bens dos cidadãos como garantia de um ambiente de paz, segurança e estabilidade do país. A 11ª Conferência Nacional de Quadros enaltece as Forças de Defesa e Segurança pela sua pronta e abnegada participação nas operações de resgate, salvamento e reassentamento das famílias afetadas pelas cheias e inundações nas províncias de Gaza e Maputo e na cidade de Maputo, demonstrando elevado sentido patriótico, coragem, solidariedade e espírito humanitário. A sua intervenção, muitas vezes em condições adversas e de elevado risco, contribuiu decisivamente para a proteção de vidas humanas e para o encaminhamento das populações para as zonas seguras, reafirmando seu compromisso na defesa e proteção do povo moçambicano. As Forças de Defesa e Segurança têm se mostrado firmes no cumprimento da sua nobre missão de consolidação da unidade nacional, da paz e da manutenção do clima de harmonia social, visando a normalização da vida dos moçambicanos. A 11ª Conferência Nacional de Quadros encoraja as Forças de Defesa e Segurança a prosseguirem com a sua nobre missão de manter a ordem, a segurança e a tranquilidade públicas, bem como a estabilidade e a integridade territoriais. Bem haja as Forças de Defesa e Segurança. Vamos trabalhar 60 anos consolidando a unidade nacional, promovendo a paz e desenvolvimento, Frelimo, a força da mudança. Chimoio, 23 de agosto de 2026.
3: Moção de saudação às Forças de Defesa e Segurança de Moçambique, apresentada por Maria Jerónimo. Esta é a segunda moção. Recorde-se que a primeira moção de saudação foi ao povo moçambicano.
7: De seguida, convido a camarada Catarina Diniz para a apresentação da moção de saudação aos militantes e simpatizantes da Frelimo.
9: Muito obrigada, camarada Presidente. Com a vossa permissão, camarada Presidente, passo a apresentar moção de saudação aos militantes e simpatizantes da Frelimo. A 11ª Conferência Nacional de Quadros, reunida sob o tema Consolidando a Unidade Nacional e a Paz rumo à Independência Económica, na cidade de Chimoio, província de Manica, de 21 a 23 de agosto de 2026, dirigida pelo camarada Daniel Francisco Chapo, Presidente da Frelimo e Presidente da República de Moçambique, saúda os militantes e simpatizantes da Frelimo pelo seu dinamismo, empenho e dedicação no reforço da ação política do partido em todas as frentes. A 11ª Conferência Nacional de Quadros saúda a capacidade de superação e resiliência demonstrada pelos militantes e simpatizantes da Frelimo na reconstrução das suas vidas e das infraestruturas do partido destruídas durante as manifestações violentas, ilegais e criminosas ocorridas no período pós-eleitoral em 2024. A 11ª Conferência Nacional de Quadro enaltece o papel desempenhado
6: pelos militantes e simpatizantes do nosso glorioso partido Frelimo, na mobilização da população e participação ativa no amplo movimento de solidariedade nacional para com as vítimas dos eventos extremos da natureza, como ciclones, cheias e inundações, demonstrando com exemplo o exercício do amor ao próximo, que são valores que caracterizam a nossa Frelimo. A 11ª Conferência Nacional de Quadros congratula os militantes e simpatizantes da Frelimo pela maturidade, responsabilidade e sentido de missão demonstrados desde as reuniões gerais das células e conferências aos diferentes níveis até esta fase nacional, resultando em contribuições valiosas para que a Frelimo continue a ser forte e único guia do povo, formulando respostas concretas às preocupações dos moçambicanos através de políticas públicas que correspondam às suas aspirações. A 11ª Conferência Nacional de Quadros reconhece o empenho dos militantes e simpatizantes na dinamização do funcionamento do partido, materializando a visão de fazer diferente para obter resultados diferentes através da realização simultânea das reuniões gerais das células e das sessões ordinárias simultâneas dos comitês de círculo, localidade, zona e de distrito, o que reforça cada vez mais os níveis de organização do nosso partido. A 11ª Conferência Nacional de Quadros exorta todos os militantes e simpatizantes da Frelimo a agir em estreita conformidade com os estatutos e outros documentos orientadores do partido, mantendo-se firmes na consolidação dos ganhos até aqui alcançados, mormente a unidade nacional, a coesão interna e a garantia do pleno funcionamento dos órgãos do partido a todos os níveis. A 11ª Conferência Nacional de Quadros encoraja todos os militantes e simpatizantes da Frelimo a manter-se vigilantes face aos focos de ataques terroristas em alguns distritos da província de Cabo Delgado, incluindo a onda de desinformação, incentivo à violência e manipulação da opinião pública perpetrados por agentes contrários aos interesses nacionais, garantindo a estabilidade e segurança dos órgãos do partido e da população em geral. A 11ª Conferência de Quadros encoraja ainda os militantes e simpatizantes da Frelimo a serem mais proativos e a tomarem a dianteira na promoção e defesa da imagem do Partido Frelimo e do nosso querido presidente Daniel Francisco Chapo, usando meios humanos e tecnológicos adequados para contrapor às manobras detratoras dos nossos adversários internos e externos. A 11ª Conferência Nacional de Quadros estimula todos os militantes e simpatizantes da Frelimo a trabalharem aficadamente na mobilização e engajamento de todas as forças vivas no país para a construção de uma economia mais produtiva, inclusiva, sustentável e cada vez capaz de gerar prosperidade e felicidade para todos os moçambicanos, tendo em conta as potencialidades de cada província, garantindo que a Frelimo continue a merecer a confiança do povo moçambicano na liderança do processo de consolidação e modernização do Estado e do desenvolvimento nacional para melhor enfrentar a luta pela nossa independência econômica. à 11ª Conferência Nacional de Quadro, saúda e enaltece a todos os militantes e simpatizantes da Frelimo, pelo espírito de camaradagem, superação das dificuldades, consciência de responsabilidade, preocupação de cumprir o seu dever de fazer bem, demonstrando de forma inequívoca o papel patriótico do militante e simpatizante da Frelimo. A 11ª Conferência Nacional de Quadros saúda de forma especial os militantes e simpatizantes da Frelimo na província de Manica pelo alto nível de organização deste evento, desde a calorosa recepção, acolhimento, hospitalidade, alegria contagiante e deliciosa gastronomia de Manica. Bem-haja, militantes e simpatizantes da Frelimo. Vamos trabalhar. 60 anos consolidando a unidade nacional, promovendo a paz e desenvolvimento, Frelimo a força de mudança. Chimoio, aos 23 de agosto de 2026. Camarada Presidente, acabei de apresentar moção de saudação aos simpatizantes e militantes da Frelimo. Muito obrigada, camarada Presidente.
3: Catarina Diniz apresentou a moção de saudação aos militantes e simpatizantes da Frelimo.
7: De seguida, chamo a camarada Catarina Diniz para fazer a apresentação da moção a seguir. Tenha a bondade, camarada Catarina Diniz. Hoje as moções de saudação são apresentadas sobre mulheres, não tem nenhum homem. Mulher moçambicana, oi!
10: Muito obrigada, camarada Presidente. Com a vossa permissão, camarada Presidente, passo a apresentar a moção de saudação ao camarada Daniel Francisco Chapo, Presidente da Frelimo e Presidente da República de Moçambique. Moção de saudação ao camarada Daniel Francisco Chapo, Presidente da Frelimo e Presidente da República de Moçambique. A 11ª Conferência Nacional de Quadros, reunida sobre o lema Consolidando a Unidade Nacional e a Paz rumo à independência económica, na cidade de Chimoio, província de Manica, de 21 a 23 de agosto de 2026, saúda calorosamente e com respeito e admiração o camarada Daniel Francisco Chapo, Presidente da Frelimo e Presidente da República de Moçambique, pela sua liderança transformacional e democrática, promovendo a participação, o diálogo nacional inclusivo e o sentido de pertença, inspirando mudanças e inovação para superar desafios e alcançar objetivos estratégicos com vista ao bem-estar do povo moçambicano. A 11ª Conferência Nacional de Quadros reconhece que desde a sua investidura, a 15 de janeiro de 2025, o camarada Presidente dedicou-se com afinco à causa nacional, criando condições para que a luta pela independência económica seja o motor que une os moçambicanos em torno dos interesses nacionais. Camarada Presidente, nós testemunhamos e congratulamos as reformas estruturais que desencadeou, os ajustes no modelo de governação descentralizada para eliminar sobreposição de funções, visando maior eficiência financeira e operacional. A revisão profunda da legislação mineira e petrolífera, bem como a aprovação da lei de conteúdo local, reforçando o papel do Estado e a garantia de que os recursos naturais de Moçambique estejam ao benefício dos moçambicanos, estabelecendo a ligação intrínseca entre o desenvolvimento e a justiça social. O seu amor ao povo moçambicano leva-lhe a desdobrar-se na busca de recursos e soluções para o desenvolvimento sustentável e inclusivo do nosso belo Moçambique, como testemunhamos, dentre outros, os seguintes feitos: a retoma do projeto de exploração do gás natural na província de Cabo Delgado, a fábrica de processamento de gás de Inhassoro na província de Inhambane, o início da construção do Centro Cirúrgico Nacional na cidade de Maputo, a unidade de processamento de pescado em Mocimboa da Praia, na província de Cabo Delgado, o programa Moss Community, que abrange 56 distritos nas províncias de Niassa, Cabo Delgado e Nampula, a fábrica de processamento de grafite em Nipepe, província de Niassa. Estas e outras iniciativas em 19 meses de governação, ensinando-nos, camarada presidente, que o desenvolvimento não deve destruir o que somos, mas fortalecer a nossa identidade e proteger os nossos recursos naturais. Enche-nos de orgulho e valentia para prosseguir na luta pela conquista da independência económica. Camarada Presidente, um dos eixos estratégicos e pilar para a transformação estrutural da economia de Moçambique foi a criação do Banco de Desenvolvimento de Moçambique, com a missão de estruturar, financiar e impulsionar projetos estratégicos e sustentáveis para o reforço da nossa soberania económica, geração de emprego e a diversificação da economia. A 11ª Conferência Nacional de Quadros enaltece o camarada presidente Daniel Chapo pela atenção que dedica à juventude e à mulher do nosso grandioso país ao lançar o Fundo de Desenvolvimento Económico Local, FIDEL, o projeto ProJovem e o Empodera, Fundo de Empoderamento Económico da Mulher, proporcionando recursos que facilitam o acesso ao financiamento para dinamizar emprego, promover a autonomia económica juvenil e feminina, reforçar o empreendedorismo e a inovação. A 11ª Conferência Nacional de Quadros saúda o camarada presidente Daniel Chapo por ter abraçado o projeto Terra Infraestruturada para garantir o acesso ordenado à terra urbanizada e promover habitação condigna ao povo. Do mesmo modo, saúda a iniciativa do camarada presidente de Uma Família, Uma Horta. A 11ª Conferência Nacional de Quadros congratula o camarada presidente Daniel Chapo pela construção da nova ponte cais da Ilha Canhaca, na cidade de Maputo, e pela aquisição e alocação de centenas de autocarros para reforçar o transporte público ao longo do país. Alguns destes autocarros são destinados pela primeira vez ao transporte público escolar, contribuindo para o reforço da segurança dos alunos no acesso à educação. a 11ª Conferência Nacional de Quadros, agradece o camarada Daniel Francisco Chapo, presidente da Frelimo e presidente da República de Moçambique, pelos seus ensinamentos de que investir na educação é investir na independência económica e no progresso do nosso país. Este ensinamento complementa-se com o desenvolvimento da nossa cultura, do turismo e do desporto. Elementos estes que reforçam a nossa identidade nacional. A inauguração da Escola Básica

0: às sessões simultâneas dos órgãos do partido, a partir das reuniões gerais das células, o reforço na capacitação dos órgãos executivos do partido para sua maior abrangência e melhor funcionamento. Esta metodologia permite medir o pulsar do partido, que reúne hoje mais de 6 milhões de membros, evidenciada pela constante ligação do camarada presidente como líder do partido com as bases. As induções a partir dos chefes de localidades, primeiros secretários distritais e outros dirigentes, incluindo das organizações sociais do partido. A 11ª Conferência Nacional de Quadros saúda o camarada presidente por assumir a função de Chancellor da Escola Central do Partido, criando condições e premissas para a reestruturação e reativação da Escola Central do Partido, instituição de vital importância na formação política e ideológica dos membros e quadros da Frelimo. Camarada Presidente Daniel Chapo, a sua trajetória e postura inspira milhões de jovens, mulheres e homens como exemplo de perseverança, promoção da autoestima e da identidade nacional, de prosperidade e bem-estar social. Camarada Presidente, nós, delegados e convidados da 11ª Conferência Nacional de Quadros, reafirmamos o nosso engajamento sob a sua sábia liderança e visão de prosseguirmos com a consolidação da unidade nacional, da paz, da coesão interna e da solidariedade na marcha pela conquista da independência económica. Camarada Presidente, nós, os delegados e convidados à 11ª Conferência Nacional de Quadros, desejamos a si muita saúde, sabedoria, força e determinação para enfrentar os desafios e concretizar os sonhos de um Moçambique mais desenvolvido, justo, solidário e próspero. Nossa profunda gratidão por nos conduzir para uma nova era e um pacto com o nosso povo. Bem-haja, camarada Daniel Francisco Chapo, presidente da Frelimo e presidente da República de Moçambique. Vamos trabalhar. 60 anos, consolidando a unidade nacional, promovendo a paz e desenvolvimento, Frelimo, a força da mudança. Camarada Presidente, acabei de apresentar a moção de saudação ao camarada Daniel Francisco Chapo, Presidente da Frelimo e Presidente da República de Moçambique. Obrigada pela atenção dispensada.
1: Uma forte ovação à moção de saudação ao presidente do partido Frelimo, Daniel Chapo. É a quarta moção que foi apresentada aqui, depois da moção de saudação ao povo moçambicano, às forças de defesa e segurança, aos militares, militantes e participantes da Frelimo, e agora foi a mensagem... A moção de saudação ao presidente do partido, Daniel Chapo. Agora segue-se Grupo Coral de Cabo Delgado. Vai seguir ao pódio agora o Grupo Cultural da província de Cabo Delgado para apresentar um número cultural. Ao que seguirá, portanto, o comunicado de imprensa, que será lido depois desta saudação em forma cultural do Grupo de

0: Delegado, onde te encontras, Cláudio Duane? Podemos fazer o comentário destas quatro moções e também, se tiver motivo de reportagem, para avançar.
1: Exato, lá certo, o motivo de reportagem aqui no interior da tenda principal que acolhe esta 11ª Conferência Nacional de Quadros do Partido Frelimo, mesmo uma cerimónia de encerramento. Vamos escolher as possíveis reações aqui nesta sala e também um pouco daquilo que foram os trabalhos desta conferência. Muito boa noite, estamos em direto para a Rádio Moçambique. Manuel Ramsani, membro do Comitê Central, como é que foram os três dias de trabalho desta 11ª Conferência Nacional de Quadros do Partido, no dia que está a cair o pano desta reunião?
2: Olha, esta reunião serviu exatamente para refletirmos sobre os aspectos sociais do nosso país. Como disse anteriormente, estavam aqui segmentos diferentes da sociedade. Não só membros do partido, como também convidados de outros partidos. O povo moçambicano esteve aqui. Esteve a discutir aquilo que interessa o povo moçambicano, traçar em linhas concretas, exatas, para o que é que nós queremos. E estamos com o epicentro da independência económica. E falou-se sobre todos os aspectos. E frisou-se que para que possamos atingir essa independência económica é preciso arduamente combatermos a corrupção. Foi falado com profundidade da situação de corrupção e a Frelimo disse que estamos e vamos seguir o combate à corrupção. Viram mesmo, há bem pouco tempo, o camarada presidente, na sua intervenção no Comício Popular, também frisou a questão de corrupção. Disse que a Frelimo decidiu que não pode existir pessoas para serem emprego, terem que pagar algum valor. Uma pessoa que precisa de emprego, como é que vai pagar o valor? Se não tem dinheiro, ele está à procura de emprego para ter dinheiro. E como é que ele pode? Então, este é um sinal em que o camarada presidente reafirma o combate à corrupção. Os conferencionistas reafirmaram o papel importante da Frelimo no combate à corrupção para que haja desenvolvimento económico em Moçambique. Havendo uma independência económica, Moçambique vai prosperar.
1: Ramsan, sei que um dos pontos que dominou os trabalhos ao nível dos grupos é o repúdio ao fato de alguns quadros do partido procurarem tirar benefícios individuais só por serem membros do Partido Frelimo. Pode esperar que esta conferência venha a trazer uma nova abordagem a este aspecto? Podemos ter uma nova Frelimo com esta conferência?
2: Foi discutido profundamente. Quando eu falei da corrupção, este é um sinal. Foi debatido exatamente a situação em que alguns membros dentro do partido conseguem atingir alguns lugares nos órgãos do partido sem dar seguimento daquilo que são os processos, todos aqueles passos para atingir os órgãos do partido. Base do Partido Frelimo são as células. Vamos todos trabalhar nas células para que possamos atingir aqueles órgãos do Partido Frelimo. É uma mensagem forte, foi profundamente discutido e queremos acreditar que haverá, sem dúvida. Basta haver vontade, há mudanças. E a Frelimo tem vontade de haver mudanças. O camarada presidente falou muito profundo com relação à renovação. Então, leva-nos à reflexão que há necessidade de mudarmos.
1: Um outro assunto também, Manuel Ramsani, é a questão da independência económica do país. Que contributo esta conferência vai dar para o alcance desta independência económica de Moçambique?
2: Sem dúvida. Também foi um ponto, foi um dos pontos importantes na discussão. Em todos os temas realçou-se o problema da independência económica. É essa independência económica que Moçambique precisa. E é logicamente que na base desta preocupação na independência económica tem o combate à corrupção. E podemos resolver o problema de educação, saúde, agricultura. Tudo isto leva à independência económica.
1: Muito obrigado, Manuel Ramsani, membro do Comitê Central e também a deputado da Assembleia da República.
0: Vamos ouvir do ponto onde se encontra Daniel Oliveira, motivos de reportagem. Estamos mesmo nos momentos finais desta 11ª Conferência Nacional de Quadros.
3: Certo, Moisés Saela, deste lado também temos delegados e conferencistas que, de certa forma, aguardam pelo discurso de encerramento do presidente da Frelimo. Mas aqui comigo, um dos delegados, o Régio Conrado, que vai reagir exatamente a propósito das quatro moções apresentadas aqui nesta 11ª Conferência Nacional de Quadros.
4: As quatro moções apresentadas refletiram uma convicção profunda do partido Frelimo como um partido com mais de 60 anos. A primeira coisa, o povo moçambicano apareceu como a base fundamental da continuidade daquilo que é o projeto que ele nos levou à luta de libertação nacional, e se saudou ao mesmo tempo o povo moçambicano como aquele que se engaja e que está na base da consolidação da unidade nacional, da consolidação da prosperidade partilhada, assim como aquele que está na dianteira para a independência económica. Ficou também claro nesse processo a saudação às Forças Armadas de Moçambique, que no fundo são aquelas que garantem a nossa soberania e que garantem a consolidação do nosso projeto nacional. E para além disso, ficou também claro que nessas moções, obviamente que elas manifestaram a solidariedade como um dos princípios ou um dos critérios axiais com os quais os moçambicanos se orientam. Obviamente, isto também levantou questões de coesão e saudou-se o diálogo nacional inclusivo, saudou-se o engajamento do Presidente da República da Frelimo, o Presidente Daniel Francisco Chapo, no seu engajamento para combater aquilo que é a corrupção. Engajou-se também na proteção do interesse coletivo através das reformas estruturais do Estado, e ainda se saudou o Presidente da República para que ele continue afirmando que a unidade nacional, a independência económica, a proteção do interesse nacional e coletivo como critérios com os quais os moçambicanos devem se unir. E ainda podemos dizer que estas moções, elas mostraram que os membros simpatizantes e alargadamente a todos os moçambicanos, todos estamos comprometidos, primeiro, na consagração da nossa independência política hoje, sempre, a consagração da ideia de que a unidade nacional é o único dispositivo político, simbólico, antropológico e sociológico para a afirmação da nossa identidade. Por essa razão, nós diríamos que essas quatro moções são uma pura demonstração de que, afinal, Moçambique e a Frelimo estão no caminho certo e a Frelimo tem rumo.
3: E após esta conferência, que Moçambique esperamos?
4: Espera-se que Moçambique continue sempre unido, Moçambique continua sempre engajado e protegido.
3: Obrigado. Saela, é tudo aqui com Régio Conrado.
0: Depois da intervenção deste grupo cultural da província de Cabo Delgado em saudação à 11ª Conferência Nacional de Quadros, segundo foi anunciado aqui, a próxima agenda, o próximo ponto de agenda será a leitura do comunicado de imprensa. Mas vamos ouvir o que o Presidente está a explicar.
5: É composto por antigos estudantes das escolas do Partido Frelimo. Nós já gravamos um disco em Maputo com eles, que está a ser terminado neste momento, a masterização e companhia, que é para depois todos nós recuperarmos as melodias das canções revolucionárias. Mas com mensagens atuais, como vimos aqui, porque ultimamente temos visto a adaptarmos as canções das igrejas para serem da Frelimo. Frelimo, oi! Com este grupo cultural de Cabo Delgado, o que estamos a fazer é recuperar as melodias das canções revolucionárias mas adaptadas aos nossos desafios atuais. Mais uma vez, uma grande salva de palmas para eles. Moçambique, oi! Unidade Nacional, oi! Frelimo, oi! Muito obrigado. Convido agora o camarada Caifadini Manasse para fazer a leitura do comunicado de imprensa.
0: Segue-se a leitura do comunicado de imprensa por Caifadini Manasse.
6: Muito obrigado, camarada presidente. Camarada presidente, permita-me, neste momento derradeiro, saudar-lhe, camarada presidente, através de si, saudar o camarada secretário-geral, aos camaradas membros da Comissão Política, aos camaradas antigos presidentes e presidentes honorários da nossa Frelimo e a nossa querida mãe Guetta Chapo e a todos os conferencistas. Camarada presidente, passo a apresentar o comunicado de imprensa, 11ª Conferência Nacional de Quadros. Sob direção do camarada Daniel Francisco Chapo, presidente da Frelimo e presidente da República de Moçambique, decorreu de 21 a 23 de agosto de 2026, na cidade de Chimoio, província de Manica, a 11ª Conferência Nacional de Quadros, que contou com mais de 3 mil participantes, entre delegados e convidados, provenientes de todos os distritos do país e da diáspora. Com o lema Consolidando a Unidade Nacional e a Paz rumo à Independência Económica, a Conferência Nacional de Quadros, um órgão consultivo de extrema importância que reafirma a natureza da Frelimo como um partido verdadeiramente democrático e inclusivo, contou com a honrosa presença dos camaradas Joaquim Alberto Chissano e Armando Emílio Guebuza, presidentes honorários da Frelimo e antigos presidentes da República de Moçambique, e do camarada Felipe Jacinto Nhus, antigo presidente da Frelimo e da República de Moçambique. Participaram igualmente da conferência a camarada Guetta Slimane Chapo, presidente da Organização da Mulher Moçambicana, OMM, e da Organização de Continuadores de Moçambique e Primeira-Dama da República, e as camaradas Graça Machel, Maria da Luz Guebuza e Isaura Ferrão Nhusi, antigas Primeiras-Damas da República de Moçambique. A 11ª Conferência Nacional de Quadros foi honrada com a presença de convidados nacionais e estrangeiros, bem como de representantes de partidos irmãos da África Austral, nomeadamente ANC, da África do Sul, Chama Chama Pinduzi, da Tanzânia, do MPLA, de Angola, da SWAPO, da Namíbia e da ZANU-PF, do Zimbábue. Na sua intervenção, os representantes dos partidos amigos reiteraram os laços de irmandade com a Frelimo e saudaram a liderança do camarada Daniel Francisco Chapo, presidente da Frelimo e presidente da República de Moçambique, manifestaram disponibilidade em continuar a trabalhar com a Frelimo em prol da promoção do desenvolvimento dos seus respectivos países. A Conferência Nacional de Quadros iniciou com a inauguração da exposição fotográfica sobre a história das Conferências de Quadros da Frelimo e dos seus líderes, seguida do lançamento da obra Renovar Moçambique, Uma Nova Era, Um Pacto com o Povo, da autoria do camarada Daniel Francisco Chapo, presidente da Frelimo e presidente da República de Moçambique. Logo a seguir, há um momento cultural com música moçambicana, com apresentações dos artistas Luque, Aziquineira e Boclin, as crianças, flores que nunca murcham, representadas pela Organização Continuadores de Moçambique, alegraram os delegados e convidados à 11ª Conferência Nacional de Quadros com cânticos, danças e declamação de poemas que destacaram a necessidade do fim do terrorismo em Cabo Delgado para que os seus irmãos possam estudar em ambiente de paz e segurança. A 11ª Conferência Nacional de Quadros foi igualmente saudada pelas organizações sociais da Frelimo, designadamente a Organização da Juventude Moçambicana, OJM, a Organização da Mulher Moçambicana, OMM, e a Associação dos Combatentes da Luta de Libertação Nacional, ACLIN. Saudaram ainda os delegados e convidados de todas as províncias e da diáspora, que enalteceram os feitos da Frelimo e da liderança firme e visionária do camarada presidente Daniel Francisco Chapo. No seu discurso de abertura, o camarada presidente Daniel Francisco Chapo referiu que a 11ª Conferência Nacional de Quadros, que se realiza 10 anos após a 10ª Conferência, que teve lugar em outubro de 2016, na cidade da Matola, província de Maputo, é um acontecimento transcendental na história do povo moçambicano e da gloriosa e sexagenária Frelimo. Ela representa um avanço significativo no processo de mobilização e organização interna do partido, de consolidação da coesão e da confiança mútua e da renovação do pacto que a Frelimo mantém desde os seus primórdios com o povo moçambicano. A renovação afirmada pela Conferência assenta igualmente no princípio da unidade, crítica, unidade, reconhecendo a crítica responsável exercida no respeito pelos estatutos como instrumento de correção, aprendizagem e fortalecimento do partido. Com efeito, foi desencadeado, a 15 de janeiro do ano em curso, o Movimento Nacional, mais concretamente na célula, Comitê de Círculo, Localidade, Zona, Distrito e Província, que permitiu aos membros e simpatizantes da Frelimo e o povo moçambicano em geral apresentarem contribuições sobre a situação política, económica e social do partido e do país, que nesta Conferência Nacional de Quadros foram objetos de aprofundamento. Para que os objetivos da Frelimo sejam alcançados, o camarada presidente Daniel Francisco Chapo recordou aos delegados que são porta-vozes dos membros, simpatizantes e militantes do partido, bem como dos moçambicanos em geral, que de todos os cantos de Moçambique e na diáspora levaram a chimoio o pulsar da vida do povo, a vitalidade e a confiança que o povo deposita na Frelimo para continuar a liderar os destinos da nação moçambicana. Prosseguiu recordando que Moçambique possui uma população constituída maioritariamente por jovens e mulheres, com um crescimento populacional que deve ser encarado com realismo para que o mesmo seja sustentável. Neste contexto, defendeu ser necessário transformar este crescimento em dividendo demográfico, acelerando o crescimento econômico para atender às necessidades da população através da multiplicação de iniciativas geradoras de rendimento que assegurem uma vida digna para os jovens, mulheres e o povo moçambicano. O camarada presidente Daniel Francisco Chapo falou da implementação do impacto social de programas como o Fundo de Desenvolvimento Econômico Local, FIDEL, em grande parte direcionado para os jovens, o Fundo de Empoderamento Econômico da Mulher, Promulher, o Fundo de Apoio a Iniciativas Juvenis, Projovem, e projetos tais como Moss Community e ProPeixe, entre outros. Com estes programas, a Frelimo pretende acelerar a geração de emprego para jovens e mulheres e alargar as oportunidades da sua participação na implementação dos alicerces para a conquista da independência econômica de Moçambique. O camarada Daniel Francisco Chapo, presidente da Frelimo e presidente da República de Moçambique, exortou a todos os delegados e convidados a participarem ativamente nos debates em plenária e nos estudos em grupos, para que a Frelimo saia da conferência mais fortalecida e com ideias estratégicas que ajudem a moldar o futuro próspero do país. A 11ª Conferência Nacional de Quadros saudou a clareza e a orientação estratégica imprimidas pelo camarada presidente Daniel Francisco Chapo no discurso de abertura, que colocou no centro da reflexão a necessidade de respostas concretas aos desafios nacionais, com destaque para a necessidade de promover a produção nacional, o fortalecimento do setor privado, a criação de emprego, a industrialização, a valorização dos recursos nacionais e o desenvolvimento de cadeias de valor que permitam reter no país uma maior parcela da riqueza produzida. A 11ª Conferência defendeu a transformação estrutural da economia, um desígnio que deve ser tido como um imperativo nacional, começando pela valorização do capital humano, visando a promoção do emprego, principalmente para a juventude e para a mulher moçambicana, ao que se acrescem iniciativas de geração de rendimento, especialmente para os jovens e mulheres. Os delegados à 11ª Conferência Nacional de Quadros reconheceram que Moçambique tem vindo na região e no mundo afirmar-se continuamente como um Estado com uma identidade digna de respeito e orgulho, uma referência incontornável na promoção e desenvolvimento da democracia e da paz através do diálogo, apesar dos desafios ainda enfrentados, cuja solução exige a união de todos os moçambicanos como uma nação. A conferência defendeu ainda a modernização da agricultura, setor que a Constituição define como a base do desenvolvimento nacional, devendo ser completamente complementado pela indústria enquanto seu fator dinamizador, ainda de acordo com a lei fundamental, tendo-se como objetivo garantir a soberania alimentar plena do nosso povo e a adição de valor em toda a cadeia de produção, como forma de alcançar a independência econômica. Dada a importância estratégica da Estrada Nacional número 1, os delegados e convidados apelaram ao governo para continuar a empreender esforços para sua reabilitação e reconstrução, de forma a tornar mais fluida a circulação de pessoas e bens naquela importante infraestrutura nacional. De igual forma, deve haver mais esforço no investimento na educação, saúde, cultura, desporto e outros setores igualmente relevantes. Mereceu particular atenção a situação da juventude, tendo sido defendida a necessidade de ampliar as oportunidades de formação profissional, capacitação técnico-profissional e de aquisição de conhecimentos práticos, promovendo o saber-fazer, o empreendedorismo, o acesso ao emprego e as iniciativas de geração de rendimento. A conferência considerou que investir na juventude é investir no presente e no futuro de Moçambique, criando condições para que esta seja protagonista da transformação económica e social do país. Imbuídos na visão e compromisso do camarada Daniel Francisco Chapo, presidente da Frelimo e da República de Moçambique, os delegados da 11ª Conferência Nacional aprofundaram o debate sobre a necessidade de os membros resgatarem e se guiarem pelos valores da ética, transparência, humildade e proximidade ao povo, porque a Frelimo é o povo. Neste âmbito, os delegados e convidados saudaram a visão e o pragmatismo do camarada Daniel Francisco Chapo, presidente da Frelimo e da República de Moçambique, no sentido de se acelerar o passo rumo à independência econômica e de continuar a operar reformas do Estado para tornar a administração pública mais eficiente, transparente, íntegra, moderna, com foco no combate à corrupção na transformação digital e na prestação de melhores serviços ao povo moçambicano. A 11ª Conferência Nacional de Quadros foi peremptória quanto à necessidade de a corrupção ser veementemente combatida de forma frontal e vigorosa, devendo os membros do partido pautar pela integridade, exemplo, humildade e de serviço ao povo, não se envolvendo em atos de corrupção e noutras formas de criminalidade, como o tráfico e o consumo de drogas ilícitas. Foi igualmente reafirmada a necessidade de valorizar o mérito, a competência, a integridade e a capacidade de realização na seleção e avaliação dos quadros, fazendo corresponder a cada responsabilidade resultados concretos e prestação de contas. A Frelimo sai de Chimoio com o compromisso renovado com a paz, a unidade nacional, a estabilidade social, a sustentabilidade e o desenvolvimento do nosso país. Um posicionamento que vai abrir a nova era do compromisso com o povo moçambicano. Hoje é necessário governar com o povo, escutando-o e envolvendo-o nas grandes decisões nacionais e prestando-lhe contas pelos resultados alcançados. Este novo pacto pressupõe direitos, responsabilidades, confiança, exigência e necessidade de contacto permanente com o povo. No domínio social e de segurança, a conferência saudou a sábia liderança do camarada presidente Daniel Francisco Chapo pelo trabalho realizado no combate aos raptos, o que é comprovado pelo fato de não ter sido registado nenhum caso desde outubro de 2025, ou seja, há 10 meses e 13 dias. Este fenómeno levava à fuga de capital, retraindo o investimento e o desenvolvimento. Foram dignos de menção especial os avanços significativos registados no combate ao terrorismo que assola alguns pontos de Cabo Delgado, reforçando a determinação da Frelimo em continuar a apoiar o combate com firmeza a estes e outros males que atentam contra a paz, a segurança, a confiança dos cidadãos e o desenvolvimento nacional. A conferência saudou efusivamente a bravura dos jovens das Forças de Defesa e Segurança e da Força Local integrados no Teatro Operacional Norte. A 11ª Conferência Nacional de Quadros saudou o camarada Daniel Francisco Chapo, presidente da Frelimo e presidente da República, pela liderança e pelos avanços registrados em sede de diálogo nacional inclusivo, um processo genuinamente moçambicano, que conta com o envolvimento de todas as forças vivas da sociedade, encorajando-o a continuar neste caminho na busca de uma paz efetiva e duradoura e na reconciliação da família moçambicana. A 11ª Conferência Nacional de Quadros saudou a camarada Guetta Slimane Chapo, presidente da OMM e da Organização Continuadores de Moçambique e Primeira-Dama da República, pelo seu compromisso com o bem-estar das comunidades, particularmente das mulheres, crianças, idosos e famílias em situação de vulnerabilidade. A sua presença junto do povo, a defesa da inclusão e da dignidade traduzem uma liderança profundamente humanista, que converte a solidariedade em ação e a esperança em força mobilizadora para a construção de um Moçambique mais justo, unido e inclusivo. A 11ª Conferência Nacional de Quadros remeteu à consideração do Comitê Central a proposta de linhas gerais para a elaboração das propostas de tese ao 13º Congresso e a proposta de recomendações da 11ª Conferência Nacional de Quadros. A conferência recomendou que as orientações aprovadas sejam traduzidas em prioridades, responsabilidades, prazos e mecanismos periódicos de acompanhamento para que cada decisão possa ser avaliada pelos resultados que produzir. A conferência apreciou as seguintes moções de saudação. Ao camarada Daniel Francisco Chapo, presidente da Frelimo e presidente da República de Moçambique. Ao povo moçambicano, aos militantes da Frelimo e às forças de defesa e segurança. A conferência realçou a capacidade da Frelimo de se renovar e de se fortalecer a cada dia, mantendo o espírito de compromisso, disciplina e entrega à causa do povo moçambicano. A 11ª conferência decorreu num ambiente marcado por debates abertos, profundos e francos, pelo que a Frelimo sai renovada, comprometida em continuar a fortalecer a sua ligação com todos os segmentos da sociedade. Os participantes da 11ª Conferência Nacional de Quadros contribuíram com um montante de 17.775.293 meticais. Nestes termos, termina a 10ª Conferência Nacional de Quadros, da qual se ressaltou o seguinte: os próximos anos devem ser orientados para a conquista da independência econômica. As potencialidades não são riqueza. O desafio é transformar esse potencial em riqueza, dinheiro e emprego. A nossa história confere-nos experiência, mas o futuro exige-nos renovação. Toda mudança encontra resistência, mas em prol dos interesses do povo, os quadros da Frelimo devem servir de forma responsável e exemplar. Os jovens e as mulheres, que constituem 70% da população moçambicana, devem ser o epicentro das ações de governação dos quadros da Frelimo, sem que os demais grupos vulneráveis, com particular destaque para idosos e pessoas com deficiência, sejam deixadas para trás. A 10ª Conferência Nacional de Quadros reafirma a sua confiança no camarada Daniel Francisco Chapo pela firme liderança e o encoraja a continuar empenhado na busca de soluções para a melhoria contínua das condições de vida, da vida dos moçambicanos. Vamos trabalhar 60 anos consolidando a unidade nacional, promovendo a paz e desenvolvimento. Frelimo, a força de mudança. Chimoio, 23 de agosto de 2026. Camarada Presidente, acabei de apresentar o comunicado de imprensa. Muito obrigado.
5: Muito obrigado. Frelimo, aí na mãe só.
0: Foi o comunicado de imprensa apresentado por Caifatine Manat.

Limo, oi! Povo moçambicano unido do Rovuma Maputo, oi! Unidade Nacional, oi! A paz, oi! 11ª Conferência Nacional de Quadros, oi! Muito obrigado, camaradas. Podemos sentar. Camarada secretário-geral do Partido Frelimo, camaradas membros da Comissão Política, camarada Joaquim Alberto Chissano, presidente honorário da Frelimo, camarada Armando Emílio Guebuza, presidente honorário da Frelimo, camarada Felipe Jacinto Nhus, antigo presidente da Frelimo, camaradas membros do secretariado do Comitê Central, camarada presidente da OMM, primeira-dama da República de Moçambique, camaradas presidentes honorários da OMM, os camaradas Graça Machel, Maria da Luz Guebuza e Isaura Ferrão Nhus, camarada-chefe da bancada parlamentar da Frelimo na Assembleia da República, camarada primeira-ministra do Governo da República de Moçambique, camaradas secretários-gerais das organizações sociais do partido, camaradas antigos secretários-gerais da Frelimo, camaradas membros do Comitê Central, camaradas antigos membros do Bureau Político e da Comissão Política do Comitê Central, caríssimos delegados, a 11ª Conferência de Quadros provenientes de todas as províncias do país e da diáspora, camaradas membros do Secretariado do Comitê Central do nosso glorioso Partido Frelimo, distintos chefes das delegações de partidos amigos do Chama Chama Pinduzi, Tanzânia, aqui presente, o MPLA de Angola, SOAPO, Namíbia, ZANU-PF, Zimbábue, que nos honram com a vossa presença, estimados dirigentes de partidos políticos aqui presentes, ilustres convidados, caras e caros camaradas, caros amigos da comunicação social que acompanham os trabalhos desta conferência desde o primeiro dia, caros compatriotas, povo moçambicano. Caminhamos a passos largos para o fim da 11ª Conferência Nacional de Quadros da Frelimo. Quando entoarmos o hino da Frelimo e o hino nacional, estaremos a sinalizar o fecho das cortinas deste memorável reencontro de camaradas que reuniam aqui na cidade da mítica Cabeça de Velho, membros, militantes e simpatizantes da Frelimo, bem como outras personalidades de diversos segmentos da nossa sociedade, vindo de todo o país. Sob o lema Renovar Moçambique, uma nova era, um impacto, ou melhor, um pacto com o povo, milhares de quadros da Frelimo e convidados, cada um expressando livremente a sua opinião, estivemos unidos por um denominador comum: a recordar o passado, a refletir sobre o presente, preparar o futuro e encontrar melhores respostas para os desafios que o nosso partido, o nosso Estado e o nosso povo enfrentam. A Frelimo, camaradas, um partido que nasceu do povo, cresceu com o povo e trabalha com o povo e para o povo, reuniu-se para pensar como melhorar cada vez mais a vida do povo moçambicano. A gênese da nossa gloriosa Frelimo, a nossa sexagenária trajetória, inteiramente dedicada à causa do povo, ponto de partida e de chegada de toda a nossa ação, conferem à Frelimo legitimidade de genuíno representante das mais nobres aspirações do povo moçambicano. E mais ninguém. A 11ª Conferência, cujos trabalhos estamos a encerrar, fica marcada pela reafirmação da ligação intrínseca e indissociável entre a Frelimo e o povo moçambicano. Por isso, honra-nos neste momento saudar e felicitar a todos os participantes desta 11ª Conferência Nacional de Quadros pela forma aberta, despida de tabus
e construtiva, como contribuíram para os trabalhos deste importante reencontro da família moçambicana e da Frelimo, sobretudo, visando, sobretudo, o bem do nosso país, dos moçambicanos e do nosso glorioso partido Frelimo. A nossa gratidão vai igualmente para o povo e membros da Frelimo na província de Manica e, em particular, para os munícipes da cidade de Chimoio, pela hospitalidade, carinho, simpatia e pelo ambiente de fraternidade com que acolheram a nossa grande família Frelimo. Tomamos nota de que Manica e a Frelimo estão totalmente sintonizados. Obrigado, Manica. Muaitabassa, Manica. Uma palavra de prece dedicamos aos presidentes honorários da Frelimo, camarada Joaquim Alberto Chissano e camarada Armando Emílio Guebuza, assim como ao antigo presidente e camarada presidente Felipe Jacinto Nhusse, cuja presença e participação ativa em todos os momentos da conferência conferiram maior dignidade e importância a esta histórica efeméride. Muito obrigado, camaradas presidentes. Com especial carinho e amizade, agradecemos a presença dos nossos irmãos e amigos de Chama Chama Pinduzi da Tanzânia, do MPLA de Angola, da SWAP da Namíbia, da ZANU-PF do Zimbábue, com quem revivemos experiências partilhadas no processo de libertação dos nossos países e povos. De igual modo, agradecemos pelo carinho, apoio e encorajamento recebido dos camaradas secretários-gerais do ANC, Chama Chama Pinduzi e do MPLA, através das mensagens que nos enviaram. Muito obrigado. Thank you very much. A Santa Sana. A todos que, direto ou indiretamente, contribuíram para o grande sucesso desta magna reunião da família Frelimo, em bom rigor, teve início a 15 de janeiro de 2026, com o lançamento da reunião das células. Vai o nosso muito obrigado a todos os camaradas do Ruvuma Maputo, do Zumbo ao Índico, que desde o dia 15 de janeiro contribuíram para o sucesso desta conferência. Muito obrigado, camaradas. Caros delegados, distintos convidados, caras e caros camaradas, nos três dias em que estivemos reunidos em Chimoio, abordámos diversos assuntos de interesse da Frelimo, centrado no bem-estar do povo moçambicano. Aprofundamos as contribuições resultantes das reuniões gerais das células e das conferências do partido a todos os níveis. Enriquecemos as linhas gerais para a elaboração da proposta das teses do 13º Congresso a ter lugar no próximo ano e sistematizamos as recomendações que os participantes desta conferência apresentaram, que servirão de referência na formulação das políticas e estratégia de desenvolvimento do nosso país nos próximos anos. Foi no contexto desta agenda que aprofundamos a questão da unidade e coesão no seio do partido, afloramos o papel dirigente do partido, discutimos a importância das eleições na implantação da agenda governativa da Frelimo, falamos da imagem da Frelimo e dos seus dirigentes, especialmente num contexto de uma sociedade marcada pelas redes sociais e inteligência artificial. Demos atenção especial à inserção da juventude e da mulher na consolidação da participação nos programas de governação. Concentramos-nos no combate ao terrorismo, onde deixamos claro que o seu combate deve ser um assunto assumido como um desafio nacional e prioridade estratégica permanente e não apenas com preocupação da província de Cabo Delgado. Refletimos sobre o Partido Frelimo e o futuro, discutimos a gestão de recursos naturais e estratégicos, defendemos a proteção do meio ambiente e da biodiversidade e falamos do desenvolvimento de infraestruturas vitais. No mesmo diapasão, foram definidas nesta conferência 7 prováveis propostas de teses
para o 13º Congresso, a saber, Unidade Nacional, Paz e Segurança, Alicerce de Reconciliação, Estabilidade e Desenvolvimento de Moçambique. Independência Económica, garante do bem-estar e prosperidade do povo moçambicano. Juventude, nossa aposta para a transformação de Moçambique. Mulher, pilar do desenvolvimento da sociedade. Estado de Direito Democrático, boa governação e descentralização, fundamentais para uma administração pública mais transparente, mais íntegra, mais eficiente e mais próxima do povo. Sustentabilidade do partido e Frelimo e os desafios da geopolítica internacional. Para além da possibilidade de reordenamento da proposta de teses, esta conferência sugeriu novas ideias para possíveis teses, como, por exemplo, sobre cultura como pilar transversal para a sustentabilidade intergeracional e independência económica. A criança, preservação dos seus direitos para um futuro próspero de Moçambique. Por isso, camaradas, queremos saudar os delegados e convidados por terem respondido à exortação de fazermos e que fizemos na abertura desta conferência para que cada um apresentasse livremente e sem restrição as suas ideias para o bem do nosso país e o fortalecimento da ação da Frelimo. Muito obrigado, camaradas. Camaradas, esta conferência ficará marcada nos anais do nosso partido e do nosso país como um dos momentos indeléveis de exercício de liberdade, da democracia e da cidadania. Cada um expressou, sem filtros, o que lhe vinha na alma, enriquecendo as abordagens, sensibilidades, experiências e perspectivas, reafirmando os princípios da unidade, crítica, unidade, apanágio da Frelimo. Todos nós entramos nesta sala com nossos telefones, aqui na sala tem Wi-Fi. Tudo isso era para falarem à vontade, ficarem à vontade e falar tudo o que quisessem para o bem do nosso Frelimo, da nossa Frelimo, do nosso povo e de Moçambique. Frelimo, oiê! Por isso, nesta conferência, ouvimos os empresários, ouvimos os acadêmicos, ouvimos jovens, ouvimos líderes religiosos, ouvimos trabalhadores, ouvimos os camponeses, ouvimos os operários, ouvimos os artistas, ouvimos representantes da sociedade civil, entre outros atores que aqui estiveram conosco. Portanto, saímos desta conferência reforçados pela convergência das contribuições dos participantes com a nossa visão assente no reforço da confiança do nosso povo para com a Frelimo, na base da permanente escuta e auscultação das preocupações do povo. Camaradas delegados, caros presentes, ao encerrarmos esta 11ª Conferência Nacional de Quadros, queremos reafirmar a nossa visão de renovarmos o nosso partido Frelimo, fazendo as coisas de maneira diferente para obtermos resultados diferentes no sentido positivo. Este é um chamamento histórico do momento e o momento exige. A renovação de que falamos deve começar por dentro do nosso partido. Queremos que ao sairmos desta conferência, cada um de nós esteja claro e com a consciência reforçada de que a força de Frelimo reside no seu povo. Camaradas, nunca percamos, camaradas, de vista esta clareza de que a força do nosso partido reside no povo, pois a Frelimo tem a sua gênese no povo. Desde a sua fundação, passando pelos anos da luta de libertação nacional até a proclamação da independência, chegando à fase atual, por todas as adversidades onde passou, o povo sempre depositou e continua a depositar a sua confiança na Frelimo. As nossas vitórias
sempre têm sido arduamente conquistadas graças à confiança da Frelimo no povo e, sobretudo, à confiança do povo na Frelimo. Num contexto de multipartidarismo, marcado por intensa competição política, cabe a cada membro e simpatizante assumir, com elevada responsabilidade, a ligação permanente com o povo como a missão do momento. As intervenções dos delegados e convidados durante os debates reafirmaram seu apoio à visão da Frelimo e sua liderança na condução dos destinos do povo moçambicano. Agora, a responsabilidade está conosco, camaradas. Cada um de nós deve sair desta conferência assumindo o compromisso de transformar a vontade aqui expressa em ação, na mobilização dos demais membros, simpatizantes do povo moçambicano em geral, na agenda do desenvolvimento nacional. No entanto, a mobilização não deve ser apenas através de palavras, mas sobretudo através de ações concretas e com impacto na vida diária dos moçambicanos. Estejamos sempre cientes de que ouvir e escutar só tem valor quando produzem mudança, porque ouvir o povo, camaradas, anotar as suas preocupações e não agir seria frustrar a confiança que o povo deposita na Frelimo. Escutar os jovens e as mulheres e não criar oportunidades seria transformar a esperança em decepção. Por isso criamos o FIDEL, o ProJovem, ProMulher e outros projetos. Ouvir os empresários e não remover os obstáculos à fluidez dos negócios seria bloquear as oportunidades de desenvolvimento. Por isso, a nível da Presidência da República, criamos o Gabinete de Reformas e Projetos Estratégicos, que se dedica especialmente à reforma de projetos com orientação clara para resultados para projetos estratégicos. Ouvir os camponeses e não criar condições para aumentar a produtividade seria perpetuar a pobreza rural, principalmente perante os eventos extremos que ciclicamente assolam o nosso país. Por isso fazemos assistência de emergência aos camponeses. Ouvir os trabalhadores e não melhorar as condições para o exercício das suas atividades seria ignorar a sua contribuição para o desenvolvimento nacional. Ouvir os funcionários públicos e não aumentar as suas condições de melhorar também seria o mesmo. Por isso, para além da revisão da legislação sobre a mobilidade laboral, aprovamos igualmente o Regulamento de Trabalho Doméstico, reforçando os seus direitos laborais. Portanto, estes exemplos são para reafirmar que, depois desta conferência, camaradas, a nossa obrigação é transformar o que ouvimos em ações concretas para resultados para o povo moçambicano. É certo que a Conferência de Quadros é uma plataforma de consulta, sem poder deliberativo, mas as conclusões e recomendações aqui saídas são bastante ricas e serão objetos de análise e consideração pelo Comitê Central do nosso partido, que se vai reunir em sessão extraordinária no dia 26 de agosto corrente, aqui mesmo, na cidade de Chimoio. Camaradas, o nosso objetivo é claro. O que foi debatido aqui não se pode transformar em letra morta. Deve servir para imprimir uma dinâmica na implementação do programa de governação da Frelimo e melhorar a vida do povo moçambicano. Queremos, por isso, que a 11ª Conferência Nacional de Quadros contribua, de facto, na materialização da nobre missão que a Frelimo abraçou de traçar os melhores caminhos que nos levem à materialização da nossa visão de renovar Moçambique rumo à independência económica. Reiteramos a nossa visão para Moçambique, assente nesta convicção de que a verdadeira independência só será plenamente realizada quando a independência política, conquistada por melhores filhos desta pátria, a geração de 25 de setembro, for acompanhada por um desenvolvimento capaz de assegurar prosperidade, dignidade, justiça social e felicidade para todos os moçambicanos, independentemente da sua filiação política, religiosa, origem étnica ou qualquer outra coisa que possa nos fazer diferente. Caros camaradas, distintos convidados, o encerramento desta conferência não representa o fim de uma missão, que era realizar a Conferência Nacional de Quadros. Tendo em mente o lema da conferência, Renovar Moçambique, uma nova era, um pacto com o povo, este encerramento marca o início de uma nova etapa
que é mais exigente ainda do que realizar a conferência em si. No entanto, mais do que falar cegamente dos conceitos centrais do lema da conferência, como renovar Moçambique, independência econômica, nova era, pacto com o povo, devemos sair desta conferência robustecidos para engajar o nosso povo na implementação da visão que estes conceitos encerram. Não viemos a Chimoio apenas para ouvir os quadros. Viemos a esta conferência para transformar esta escuta em decisões que devem ter impacto positivo e visível no bem-estar do povo moçambicano. Viemos ainda para preparar uma nova atitude. Frelimo, oiê! Viemos a Chimoio, camaradas, para preparar uma nova atitude perante a nossa organização, perante o Estado e, sobretudo, perante o povo moçambicano. Sabemos que alguns poderão tentar resistir, mas nós não vamos recuar, porque o bem-estar do

nos comitês de círculos, comitês de localidade, de zona, do distrito, da cidade e dos comitês provinciais. Aguardo ansiosamente pelos resultados desta Conferência Nacional. Portanto, devemos regressar às nossas províncias, distritos e comunidades para nos juntarmos ao nosso povo e divulgar os resultados da Conferência, explicando que as suas contribuições serão agora submetidas à decisão do Comitê Central para decisão, num processo que nos conduzirá à realização do nosso 13º Congresso da Frelimo no próximo ano. Camaradas, o povo está disponível. Nós só precisamos nos disponibilizar para ele. Portanto, o nosso trabalho deve ser realizado lá onde o nosso povo se encontra, nos mercados, nas machambas, nas obras, nos bairros, nas fábricas, nas oficinas, nas zonas de pesca, em todos os cantos do nosso belo e abençoado país, Moçambique. Como ficou provado nos 3 dias que aqui estivemos, a Frelimo é um partido de massas, mas também é de académicos, de empresários, de artistas, de desportistas, de influências e bloguistas, assim como de outras classes profissionais. Enfim, a Frelimo é do povo moçambicano. Frelimo, oi! Camaradas, não viemos a Chimoio para falar de outros partidos políticos. Viemos aqui para falar de nós mesmos, ou seja, para falar da Frelimo e do seu propósito para com o povo moçambicano. Viemos para falar de preocupações do nosso povo, amado povo moçambicano. Para falar das preocupações, das possíveis soluções. Viemos para falar da nossa visão de promover o desenvolvimento sustentável e inclusivo, numa nova era focada na independência económica de Moçambique, onde o povo é o nosso principal aliado. Camaradas, alguns delegados convidados a esta conferência sinalizaram com muita preocupação e tristeza que alguns membros da Frelimo têm sido associados a algumas práticas negativas que mancham a imagem e reputação da nossa sexagenária Frelimo. Como nos ensinam as Sagradas Escrituras, a qualidade da árvore é conhecida pelos seus frutos. Isto quer dizer que se alguns membros da Frelimo são conotados como sendo indivíduos ligados ao mundo de criminalidade ou corrupção, a sociedade pode ser induzida a associar o nosso partido Frelimo ao comportamento desviante de um punhado de indivíduos que não representa Frelimo, oiê! Indivíduos estes que não representam valores, princípios e a linha de orientação da nossa gloriosa Frelimo. E nós não aceitamos isso porque a Frelimo é uma árvore boa. A Frelimo é uma árvore regada pelo sangue dos valentes libertadores desta nação, veteranos combatentes da luta pela libertação nacional, cujo legado até hoje carregamos com vista a trazermos a nossa independência económica. Portanto, se esta árvore houver algum fruto podre, abanaremos a árvore até que o fruto caia antes que contamine Frelimo, oiê! Não hesitaremos em abanar a árvore até que o fruto caia antes que contamine os frutos bons, que são muitos na Frelimo. Frelimo, oiê! Com efeito, para dissiparmos equívocos que surgem por causa do mau comportamento de uma pequena e minoria parte de membros que podem manchar a dignidade e reputação de membros que são, a sua maioria, 6 milhões de membros deste partido, temos uma mensagem para todos os conferencistas. Quando saírem desta conferência, ide e anunciai a boa nova.

Freli Moie! A boa nova para os demais camaradas que não puderam estar aqui e a todo o povo moçambicano, difundindo que na Frelimo não queremos corruptos. A boa nova de que na Frelimo não há ladrões. De que na Frelimo não há lugar para ladrões. De que na Frelimo não queremos traficantes de drogas. A boa nova de que na Frelimo não há plateia para lambebotas.

Frelimo, oi! Porque Frelimo não é santuário de criminosos. Digam também ao sair desta conferência de que na Frelimo não há espaço para aqueles que usam o poder que lhes é conferido pelo partido Frelimo e pelo povo para sugar o sangue do povo e até humilhar... Frelimo, oiê! Até usando o poder que a Frelimo lhes conferiu para humilhar os camaradas e o mesmo povo que lhes confiou. Frelimo, oiê! Resumidamente, camaradas, idem anunciar as boas novas comunidades que a partir de hoje inicia uma nova era, uma era de renovação a partir de dentro da própria Frelimo para fora.

Freli Mui! Nesta nova era, queremos que cada um pague pelos seus crimes que cometer, sem relacioná-los. Freli Mui! Sem relacioná-los com a Frelimo. Sem entrarmos na dita caça às bruxas, queremos deixar claro que continuaremos a ser implacáveis contra a corrupção, tráfico de drogas, branqueamento de capitais, raptos de todo tipo de crime. Tendo em conta que estivemos aqui em Chimoio, camaradas, para renovarmos o nosso pacto com o povo, queremos apelar a todo o povo moçambicano para denunciar todo tipo de comportamento criminal que qualquer pessoa, incluindo membro da Frelimo, cometer às autoridades competentes para responsabilização individual. Frelimo, oiê! Sobre este aspecto, gostaríamos também de apelar a todos para não embarcar em falsas acusações ou denúncias só para denigrir o bom nome de cidadãos honestos e de trabalhadores. Temos que saber separar o trigo do joio. Ficou claro aqui nesta conferência que os cidadãos moçambicanos têm direito de prosperar. O cidadão moçambicano tem direito de ficar rico, desde que seja na base do trabalho lícito, honesto, íntegro e produtivo. Moçambique, oiê! Frelimo, oiê! Repito, os cidadãos moçambicanos têm direito de prosperar, ficar rico, desde que seja na base do trabalho honesto, íntegro, lícito e produtivo. Por isso, camaradas, e estes são o bom fruto da nossa árvore, a Frelimo composta pelos melhores filhos desta nação, que com honestidade, são muitos e a maioria, integridade, competência e responsabilidade, trabalham para o desenvolvimento pessoal, da sua família e do país. Parabéns a estes filhos da pátria.

0: Até porque o objetivo último da independência econômica que apregoamos nesta nova era é precisamente garantir a prosperidade e a felicidade de todas as famílias moçambicanas, com trabalho honesto, íntegro, responsável, lícito e produtivo. Por isso, caros delegados, caras e caros camaradas, gostaríamos de reforçar a mensagem que transmitimos na abertura desta conferência antes de terminar. Fazer diferente significa ter coragem para reconhecer aquilo que não está a funcionar, preservando aquilo que não funciona. Significa corrigir aquilo que funciona mal e abandonar o que já não produz resultados. Estamos a reiterar essa mensagem, camaradas, porque uma organização que não aprende com os seus erros corre o risco de desaparecer. Um partido que não governa, ou melhor, que governa, mas não escuta o cidadão, não pode desenvolver, porque o povo é que é o nosso ponto de partida e o nosso ponto de chegada. E o mundo não é o mesmo, muda todos os dias. E quando um quadro que deixa de aprender, perde a capacidade de liderança. Uma organização que não injeta sangue novo para se rejuvenescer, corre o risco de parar no tempo. Moçambique, oiê! Precisamos de acompanhar as novas dinâmicas. Por isso, nesta conferência, reafirmamos a nossa aposta na juventude como garante da transformação de Moçambique e da mulher moçambicana. Reiteramos mais uma vez, camaradas, que a renovação que defendemos não significa uma ruptura com a nossa história, uma história de um passado heróico e glorioso. A renovação significa a nossa capacidade de utilizar a experiência acumulada para construir o futuro e combinar a experiência dos mais velhos com a vitalidade da juventude. Frelimo, oiê! É combinar a tradição e a renovação. Por isso, antes de terminar, queremos dedicar palavras de apreço às Forças de Defesa e Segurança de Moçambique, às Forças Armadas e Amigas do Ruanda e Tanzânia, à Força Local, que lado a lado e sem tréguas combate o terrorismo que persiste em alguns distritos da província de Cabo Delgado, para que o nosso país, do Rovuma ao Maputo, do Zumba ao Índigo, esteja em paz e contribua para o desenvolvimento desse país. Sem paz e segurança, não há desenvolvimento. Mais uma vez, uma grande salva de palmas a estes camaradas. Para terminar, felicitamos ao camarada Shaquille Abubakar, secretário-geral do partido, e a sua equipa, membros do Secretariado do Comitê Central, a direção do partido e a comissão política, a direção do partido na província, no distrito e município do Chimoio, aos primeiros secretários dos comitês provinciais, que foram líderes das delegações de todas as províncias, às equipas técnicas que trabalharam aqui 24 sobre 24 horas para montar esta grande tenda, propriedade do partido Frelimo, protocolo, segurança, aos motoristas, aos ADCs, aos ajudantes de campo e a todos aqueles que, direto ou indiretamente, tornaram possível a realização com sucesso da 11ª Conferência Nacional de Quadros, aos cozinheiros, aos serventes, a todos. Tendo dito isto e na certeza de que a presente conferência abriu uma nova era na Frelimo e no país, temos a honra de declarar encerrada a 11ª Conferência Nacional de Quadros. Muito obrigado. Asante sana, koshukuru, tatenda, kanimambo! Frelimo, oiê! Moçambique, oiê! Povo moçambicano, oiê! A paz, oiê! Unidade Nacional, oiê! 11ª Conferência Nacional de Quadros. Muito obrigado, camaradas.
1: E cai o pano da 11ª Conferência Nacional de Quadros, com fortes recomendações sobre uma nova etapa que começa em Moçambique, renovar Moçambique, e que os delegados saiam daqui para transmitir mensagens, para engajar o povo em ações para o desenvolvimento socioeconómico do país. E foram sistematizadas as recomendações que poderão ser ainda esta semana debatidas no Comitê Central da Frelimo e também para serem levadas ao 13º Congresso a ter lugar próximo ano. Nós aqui na sala onde terminou o momento da 11ª Conferência Nacional de Quadros, devolvemos a palavra ao nosso estúdio móvel, localizado mesmo aqui no recinto de Tembe, onde está o nosso estúdio móvel, para Arão Kwame fazer uma pequena análise deste momento. Muito obrigado.
2: Caiu o pano da 11ª Conferência Nacional de Quadros do Partido Frelimo, que vinha decorrendo aqui na cidade de Chimoio desde a última sexta-feira. Esta reunião fica marcada por este discurso do presidente do partido, Daniel de Chapo, que disse, eu passo a citar, na Frelimo não queremos corruptos, na Frelimo não temos lugar para ladrões, não queremos traficantes de drogas, não há plateia para lambibotas, a Frelimo não é um santuário de criminosos. Estou a citar uma das passagens da intervenção do presidente Daniel de Chapo no encerramento desta 11ª Conferência Nacional de Quadros. Sigídio, como é que resumes esta parte da intervenção do presidente do Partido Frelimo?
3: Bom, eu ia acrescentar que, para além disso, ele também afirmou de que cada um, independentemente da pertença política, deverá responder pelos seus erros e pelos seus crimes. E que alertou de que, ao convocar ao povo e os cidadãos a denunciarem más práticas criminosas, não está por aí a enfatizar ou a encorajar denúncias falsas e caluniosas e que ponham em causa o bom nome dos indivíduos. Todavia, eu vejo o presidente Chapo a dirigir-se diretamente ao público interno do seu partido e externo de que os tempos são os outros. Diria, como se diz na linguagem popular, é um grande aviso de mau tempo. E eu julgo que este aviso de mau tempo vem em boa hora, na medida em que muitos moçambicanos queriam perceber o que efetivamente o presidente Chapo queria dizer com os dois conceitos que ele sempre insistia, nova era e novo rumo. Portanto, julgo eu que está a carrilar aquilo que, à luz e na percepção dos cidadãos, estava descarrilado. O controlo do Estado sobre as pessoas e sobre os processos, e não o controlo do Estado pelos cartéis e pelos grupos de interesse, algo também que o presidente Chapo fez notar com muita evidência e muita insistência.
2: Gustavo, como é que interpreta estas palavras do presidente do Partido Frelimo no encerramento? Colocou um acento tónico na questão da corrupção, dizendo que na Frelimo não há lugar para corruptos, na Frelimo não há lugar para ladrões, não queremos traficantes de drogas. Estou a citar partes da intervenção. Gustavo, como é que interpreta isto?
4: Este discurso é, na verdade, o melhor resumo que ele fez de tudo que se disse ao longo destes 3 dias ali naquela tenda e nos debates que tiveram lugar nos grupos. Portanto, eu acho que este aviso merece credibilidade se tomarmos em conta que, quando também fez o mesmo aviso em relação aos raptores, parecia ser daquelas informações que a gente, pronto, é um político que está a falar e não, nada aconteceria. Passam quase 12 meses que não se registra nenhum rapto. É como se eles tivessem recebido umas férias, mas não. Acredito que é mesmo pela ação dura que está-se a fazer, que levou a eles a recuar ou, pelo menos, a serem encarcerados, ou será. Portanto, eu entendo que este aviso podemos encará-lo como algo que vai acontecer nos próximos tempos.
2: Porque também, é chamada nova era.
4: Sim, porque também, se tal não acontecesse, seria um grande descrédito a ele, ao próprio presidente Chapo, ao seu governo e tudo. E não penso que ele pode se dar ao luxo de fazer uma declaração tão pública quanto esta e nos termos e a forma como fez, para depois não fazer nada. Eu penso que os dias dos corruptos estão contados. Porque havia, de fato, uma espécie de abuso. A maneira como os corruptos praticavam a corrupção era já demais. Tinha que chegar a um ponto em que se dissesse, não, basta. É preciso ver que, de tanto se terem convencido as pessoas com esse potencial, com esse vírus, se posso dizer assim, de corrupção, fazia com que muitos se filiassem ao Partido Frelimo propositadamente ou objetivamente com o interesse de poderem serem nomeados para certos cargos e praticar a corrupção. E vou dar um exemplo que pode mostrar isso. A Frelimo tem 6 milhões de membros. Não é mal nenhum que isso aconteça. Mas tudo indica que o maior atrativo que fazia com que as pessoas se filiassem na Frelimo em avalanche, era porque acreditava-se já que é uma forma de poder ter acesso aos recursos. Partidos como o Partido Trabalhista da Inglaterra, Conservador e vários outros de países que têm uma democracia muito mais antiga, não chegam aos milhões de membros de partido. Porque nesses países, nesses partidos, ser membro do partido não é sinônimo de enriquecimento fácil, de enriquecimento rápido e ilícito. Se você quiser ver qual a corrupção neste país era de fato tão grande, é só fazer uma avaliação do patrimônio habitacional que algumas pessoas que estão em cargos diretivos têm. Tem casas em tudo que é sítio. Praticamente são mansões, até fora do país. Não é possível um PCA, um ministro, um administrador, seja, ter esse tipo de coisas a partir do seu próprio salário, nem a partir do crédito bancário. Porque o crédito bancário tem a ver com o seu rendimento para você ter tanto dia. Mas há muita gente que exerce funções de chefia de direção, que não só tem casas, como tem condomínios. Portanto, eu até sugeriria que, se começasse, não como caça às bruxas, se começasse a se fazer uma busca, uma avaliação do patrimônio de algumas pessoas, ou se ir a uma casa, a uma série dessas casas que a gente vê aí, e procurar saber como que você construiu.
2: É
4: uma auditoria, sim. Portanto, para se aferir, como é que as pessoas fizeram essas mansões que andam aí pelas chamadas zonas de expansão?
2: Vamos só fechar este resumo, Egídio. Uma das questões que dominou os trabalhos desta reunião diz respeito à soberania económica. O presidente Daniel Chapo fala, portanto, da independência económica. Num país com vários recursos, como é que poderemos, portanto, alcançar este desiderato?
3: Bom, ainda bem que o próprio presidente da República alertou de que o potencial de riqueza que Moçambique tem deve ser transformado em verdadeira riqueza. O que significa que não basta o potencial para logo concluirmos que vai gerar riqueza. E isso precisa, a par do conceito da independência econômica, eu quero aduzir um outro conceito, que é o nacionalismo econômico. O princípio de que é importante planificar e implementar iniciativas e decisões, e implementar políticas que tomem o Moçambique como a prioridade principal. Isso passa por dois elementos. Primeiro é o figurino jurídico. O segundo é a contar com as nossas próprias forças. Com relação ao figurino jurídico, parece-me, eu estou a falar agora como parlamentar, avançamos um pouco. Há um pacote econômico que nós aprovamos na sessão anterior, aqui, nomeadamente, que inclui o conteúdo local, que inclui lei de Minas, que inclui lei do setor empresarial do Estado, bem como lei de petróleo. Esta legislação agora dá primazia ao Estado a deter ações não diluíveis em empresas estratégicas, tanto mineiras como petrolíferas, por um lado, mas também a pior, esses grandes investimentos a priorizarem o conteúdo local no processo de aquisições. Bom, a implementação destas leis vão justamente fortalecer o empresariado local, fortalecer o provimento e o consumo dos bens produzidos em Moçambique e não só, vai fortalecer a busca de receitas, porque até agora, por exemplo, os grandes megaprojetos, o Estado apenas encaixa na dimensão fiscal. Mas já estando com participações substanciais, como por exemplo 45% ou 15% para o caso da lei de petróleo, o que o Estado passa a encaixar passa a ser muito mais. A ideia geral é que o Estado passe a ter os recursos que precisa para fazer o investimento necessário nas áreas sociais, bem como econômica. É importante também chamar a atenção, como eu costumava dizer, o desenvolvimento econômico não deve ser um acaso. E este é o primeiro pacote de leis, mais pacotes precisam de vir, inclusive setoriais, para que esta ideia da soberania econômica, da independência econômica, e agora eu chamaria de nacionalismo econômico, efetivo. E o presidente Chapo também alertou de que a insistência na necessidade da independência econômica não é um chamamento ao desinvestimento. Pelo contrário, é como Estado precisamos de criar ambiente econômico conduzivo ao investimento econômico e investimento internacional. Mas aí é que está. O investimento direto estrangeiro não deve ser a condição, porque o investimento direto estrangeiro também é contingente às decisões políticas dos países oriundos desses investimentos. Por exemplo, não podemos assumir ou dar como dado adquirido, como, por exemplo, um investimento megaprojeto na área de petróleo, porque esses investimentos também dependem da satisfação dos governos oriundos. Então, imagina que eu conte com pássaros a voar e o governo oriundo, por razões estratégicas, decida não avançar com a decisão final internacional. Nós ficamos eternamente aqui dependentes. Então, esta tentativa de combinar o ambiente conducivo ao investimento direto estrangeiro, mas também criar condições para que a produção local seja a base segura para avançar com esta visão de lançar os alicerces e consolidar os alicerces para a nossa independência econômica. Muitas pessoas, principalmente o mundo fora, fica muito assustado quando falamos da independência econômica, porque presumem eles de que vão tornar o investimento direto estrangeiro muito difícil. Não é isso necessariamente. É também implementar um quadro legal praticado em quase todo o mundo e tirar proveito justamente desses mesmos recursos. Então,
2: Gustavo, também de ouvir a sua interpretação em relação, portanto, a este desiderato de alcançarmos a nossa soberania económica, que foi uma das questões defendidas ao longo dos debates e colocado um acento tónico pelo presidente do Partido Frelimo, Daniel Chapo.
4: Olha, eu acredito, aliás, no livro que o presidente Chapo lançou antes de ontem,
2: sim,
4: tem uma passagem onde ele diz que Moçambique tem todas as condições para que, em pouco tempo, consiga a independência econômica. E é verdade. O que fazia com que o país continuasse tão dependente quanto eu até agora eram as políticas que demandavam a exploração dos nossos recursos. Sorão sabe que onde houvesse ouro, diamante e outros tantos rubis, esses sítios passaram a ser propriedade de alguns poucos moçambicanos. Privatizaram praticamente. Eu escrevi alguns artigos sobre isso. E a dizer que isto não pode. Não podemos ter recursos de um país que são abocanhados por um punhado de pessoas e que deles fazem o que entendem. O que é que eles faziam? Eles subcontratavam algumas empresas multinacionais e exploravam os recursos. Como não são equipamentos deles, eles, pronto, são donos apenas porque têm o duarte da zona, eles cobravam uma porção muito pequena e todo o rendimento, tudo que se ganhava com a venda desses recursos ficava com as multinacionais, com as empresas. O Estado não, praticamente não ganhava nada. Primeiro, pagava-se muito pouco em termos de taxas. Segundo, às vezes nem se pagava. Portanto, com a adoção da nova lei, e que penso que vai ser uma lei que não será uma lei morta, uma letra morta, como disse o presidente agora, vai ser, haverá um controle. Eu acredito que o Estado vai passar a ter um rendimento substancial que vai permitir com que possamos financiar a independência econômica, a industrialização do país e outras coisas. Não podemos ter hospitais, escolas empobrecidas num país onde tem mais de 18 diferentes tipos de recursos e dos mais valiosos. Por exemplo, Moçambique tem minas, ou tem reservas de chamadas areias pesadas ou raras, que agora é um dos produtos, são alguns dos produtos que valem muito mais do que o ouro neste momento, por causa da utilização que essas areias passam a ter nas indústrias modernas, como carros elétricos, porque produzem as baterias, não sei o que por aí. Portanto, Moçambique tem tudo isto. É um país extremamente abençoado, mas cujo povo está a viver na pobreza. Como dizia há 40 anos um jornal português que dizia que Moçambique é um país rico, mas sentado na pobreza.
3: Rico em recursos.
4: Em recursos,
3: mas sentado na pobreza.
4: Sentado na pobreza.
3: Queria só aduzir dois pontos importantes aqui ao que o mestre Mavi acaba de dizer. A questão é que estas leis subvertem a ordem de um Estado meramente rendeiro para um Estado participante. Porque a percentagem, por exemplo, de 15% de participação em qualquer projeto, o megaprojeto de petróleo, permite-lhe um assento no Conselho de Administração. E este 15% não é dissolúvel, ou seja, independentemente do capital social crescer, o Estado tem 15% e dissolúvel. E com alguma razão. O recurso é do Estado, é o moçambicano. Então, o segundo elemento é que também, e na área mineira, a percentagem pode crescer até 45% mínimo, ou mesmo 50% ou acima de 50%. O que significa que o Estado, pela primeira vez, pretende tomar as rédeas na gestão e exploração dos seus recursos. Estando dentro do Conselho de Administração, também tomam as decisões de interesse do Estado. Olha, há muita coisa que está a acontecer neste país. Por exemplo, na responsabilidade social das grandes empresas. A responsabilidade social das grandes empresas, eles é que decidem o que vão fazer e o que não vão fazer. Se vão construir escola quando não precisam de construir uma
4: casa
3: escola,
4: de banho.
3: Ou se vão construir uma casa de banho quando não precisam.
5: Mas essa é uma matéria legislada, está legislada.
3: E essa matéria está legislada, mas simplesmente não é implementada. Agora, ao ter assento neste processo, na tomada de decisão, o interesse nacional estará sempre
5: Os senhores, muito obrigado pela vossa prestação na análise do discurso de encerramento do presidente do Partido Frelimo, Daniel Chapo, no encerramento da 11ª Conferência Nacional de Quadros. Os meus convidados esta noite foram Gustavo Mavi e Gido Vaz, em nome da Rádio Moçambique. Obrigado pela vossa presença. Aproveitamos esta ocasião para despedirmos. Esta transmissão em direto contou com uma equipa técnica constituída por Sérgio Salgado, Hélio Marraca, Augusto Langton, Hermínio Castelo, John Poço e Big Vai Roberto. A reportagem foi da responsabilidade de Moisés Saela, Nelo Armando, Cláudio Duane, Daniel Oliveira, Dino Cassamo, e a condução da reportagem foi de Arão Kwamba. Despedimos-nos e devolvemos o som aos nossos estúdios centrais em Maputo. Boa noite.
6: Muito boa noite, Arão Kwamba, e toda a equipa que a acompanhou.
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0: Traficantes de drogas. A boa nova de que na Frelimo não há plateia para lambebotas, porque a Frelimo não é santuário de criminosos. Digam também ao sair desta conferência de que na Frelimo não há espaço para aqueles que usam o poder que lhes é conferido pelo partido Frelimo e pelo povo para sugar o sangue do povo e até humilhar.
1: O presidente da Frelimo, Daniel Chapo, considerou que as propostas saídas da conferência deverão servir de base para o fortalecimento da ação da Frelimo e para a definição de respostas aos desafios do país. De Chimoio, Dine Kassam.
2: Antes da sessão de encerramento da 11ª Conferência Nacional de Quadros, o presidente Daniel Chapo orientou um comício que serviu igualmente para apresentar algumas decisões tomadas no evento. Reporta Nelo Armando, boa noite.
3: Boa noite. Sob o lema Consolidando a Unidade Nacional e a Paz rumo à Independência Económica, terminou este domingo em Chimoio a 11ª Conferência Nacional de Quadros da Frelimo. O evento juntou mais de 3 mil participantes entre delegados e convidados nacionais e estrangeiros. Durante três dias, os congressistas debateram várias propostas de teses ao 13º Congresso da Frelimo. O encontro terminou com um discurso de encerramento feito pelo presidente do partido, Daniel Chapo. E ao final da tarde deste domingo, o presidente do partido e da República de Moçambique, Daniel Chapo, orientou um comício no bairro Heróis Moçambicanos, onde referiu-se das linhas mestras da conferência. Jornalista Daniel Oliveira.
4: O presidente da Frelimo e da República exige o reforço do combate à corrupção nos serviços de saúde e no acesso ao emprego em Moçambique. Daniel Chapo defende o fim das cobranças ilícitas aos pacientes e exige dos profissionais de saúde um atendimento com amor, carinho e respeito pelos cidadãos. Segundo Chapo, a continuidade do combate a estes males é uma das principais decisões tomadas pela 11ª Conferência Nacional de Quadros, que teve lugar este fim de semana em Chimoio, província de Manica.
0: Nesta área do emprego, nós como Frelimo, reunido aqui no Chimoio, também tomamos uma outra decisão. Chegamos à conclusão que até costuma haver emprego na polícia, na educação, na saúde e outras áreas ao nível da função pública. Mesmo no setor privado, há abertura de vagas de emprego, mas há um mau hábito daquelas pessoas que, para alguém ter emprego, cobram dinheiro às pessoas.
4: Falando num comício realizado este domingo em Chimoio, província de Manica, Daniel Chapo disse que a Conferência Nacional de Quadros da Frelimo recomendou ao governo a continuar a investir na reabilitação da Estrada Nacional número 1.
0: Então decidimos que a partir da nossa Estrada Nacional número 1, que é aquela que atravessa todo o país e todas as províncias, temos que trabalhar para colocar em condições a Estrada Nacional número 1. Porque as calamidades, cheias, inundações, ciclones, destroem as nossas estradas, as nossas pontes, mas é nossa responsabilidade como governo da Frelimo, governo do povo moçambicano, colocar essas estradas em condições para mais, ser mais fácil ir a um posto administrativo, ir a uma localidade, ir a uma povoação, ir a Machamba, buscar aquilo que nós produzimos, voltarmos para casa, vendermos no mercado e nós podermos produzir dinheiro para sustentarmos a nossa família.
4: Face à celebração dos 65 anos da Frelimo, no próximo ano, o presidente do partido anunciou a realização de um amplo movimento de celebração durante o ano de 2027.
0: Esta festa vai acontecer do Ruvuma ao Maputo e, como Frelimo, partido do povo, decidimos que temos que continuar a trabalhar onde o povo está, para podermos organizar o nosso país, desenvolvermos o nosso país, mas baseado nas preocupações do povo moçambicano.
4: O comício, orientado por Daniel Chapo, tinha em vista apresentar aos membros e simpatizantes da Frelimo as principais decisões tomadas na 11ª Conferência Nacional de Quadros da Frelimo, realizada entre sexta-feira e domingo.
3: Entretanto, Silva Livone, secretário de Estado no Niança e delegado a esta conferência, refere-se do combate à corrupção como uma das prioridades da Frelimo.
5: Esta questão do combate à corrupção, a questão da mudança da atitude dos dirigentes dos quadros da Frelimo foi bastante aflorada. Eu acredito que vamos sair desta conferência com uma nova visão sobre o pensamento do Camada Presidente em relação a estes assuntos. Porque muitas vezes nós vimos o Camada Presidente a dar esses sinais de combate à corrupção do lado de fora, mas agora, no seu discurso inaugural aqui na conferência, foi muito incisivo neste aspecto, mas também durante a condução dos trabalhos dessa conferência, a questão da corrupção no seio do partido, não só no Estado, mas também dentro do partido, vai ser muito, muito intolerante. Os conferencistas discutiram com profundidade sobre a necessidade de agravamento das penas, das sanções disciplinares, sobretudo para os membros da Frelimo, porque o membro da Frelimo tem que ter uma conduta aceitável, moral, ética, e é ele que deve servir o povo, não servir assim.
6: Podemos ter uma Frelimo renovada depois desta conferência?
5: Acredito que sim. Há sinais que, mesmo a nível central, a nível das províncias, alguma coisa vai mudar. Eu penso que valeu a pena estarmos aqui e havia muita sede de falar. Ontem o dia todo foi de discussão, mais de 1.350 e tal contribuições a ser de forma direta, mas também há camaradas que submeteram documentos ou contribuições escritas. Há camaradas que, mesmo não estando aqui na conferência, também mandaram o seu pensamento sobre algumas matérias a nível das províncias, dos distritos, nas redes sociais. Então tudo isso estamos a compilar para sair um documento único de partido que vai nos orientar. Eu penso que o 13º Congresso está facilitado, porque toda a visão foi aflorada nesta conferência.
3: Já o jornalista Luís Nhanchote diz que a Frelimo sai mais fortificada após a realização desta conferência.
7: Eu creio que sai mais reforçada, primeiro porque esta conferência, ao final de 10 anos, acabou por resgatar aquilo que é o DNA da Frelimo. O DNA da Frelimo, para mim, é a consistência com que ela tem à medida que ela faz as suas reuniões. E uma reunião nacional de quadros é muito mais do que uma reunião da Frelimo. É a reunião onde a Frelimo convida até a sociedade toda, os seus diversos estratos sociais, para vir ouvir aquilo que são as preocupações, os anseios, as preocupações da sociedade. Onde há desvios comportamentais, como corrupção, as instituições ou as pessoas que estão que vivem isso devem fazer participação aos órgãos competentes, à Procuradoria-Geral, não sei o quê, porque só com sanções e num cumprimento escrupuloso da lei é que a gente pode voltar a estar nos carris. É preciso penalizar.
3: E aqui no bairro Tembo Arredores da cidade do Chimoio, o palco desta reunião, foi montada uma tenda para garantir assistência médica e medicamentosa. Durante os 3 dias de conferência, foram atendidos mais de 500 pacientes. Cláudio Duane.
8: Mais de 500 pacientes foram atendidos no Hospital Campanha, instalado no recinto que acolhe a 11ª Conferência Nacional de Quadros da Frelimo, desde a última sexta-feira. Os números referem-se à assistência prestada desde a última quinta-feira até ao dia de ontem. O Diretor Nacional de Assistência Médica no Ministério da Saúde disse que de sábado a domingo foram atendidos a 233 pacientes. Nelson Mucupo explica o tipo de patologia a que os pacientes apresentam.
9: Nós temos principalmente patologias de foro crônico. Estamos a falar de hipertensão arterial e diabetes. São as principais causas de atendimento que nós temos aqui no nosso hospital Campanha, que está a funcionar desde a abertura desta conferência. Mas para além dessas doenças crônicas de hipertensão e diabetes, nós temos outras doenças como infecções das vias respiratórias, tendo em conta que estamos na província de Manica e aqui faz frio, para além de que estamos no inverno. Para além disso, temos alguns doentes que aparecem com gastroenterites agudas. Mas principalmente o que nós temos são doenças crônicas, portanto, hipertensão arterial e diabetes.
8: Nelson Mucupo disse que para garantir a assistência sanitária durante a realização da Conferência Nacional de Quadros da Frelimo foram mobilizados 150 profissionais de saúde.
9: No total, nós rondamos em cerca de 150 profissionais, porque nós temos profissionais que estão a dar assistência médica aos delegados e convidados, não só aqui na tenda, mas também no Hospital Provincial, no Centro de Saúde e no Centro de Acomodação, mas também temos profissionais que estão a fazer trabalho de vigilância epidemiológica, portanto, que vão colher água nos locais de alojamento para ver se é água de qualidade, tiram amostras da comida para poder mandar ao laboratório para ver se está em condições ou não. Então, temos funcionários espalhados em todos os sítios. Então, rondamos em cerca de 150 funcionários que estão envolvidos nestas atividades.
10: O diretor nacional de assistência médica no Ministério da Saúde falou do nível de prontidão criado para dar assistência a esta conferência, para a qual foram mobilizadas 4 ambulâncias.
9: Nós estamos prontos, na verdade, logo que tomamos conhecimento desta conferência, nos preparamos e há de modo a responder em termos de assistência sanitária a todos os convidados, delegados a esta conferência. Por isso mesmo nos preparamos em vários níveis. O primeiro nível de atenção que nós preparamos foi nos locais de alojamento. Nós temos naqueles locais com mais de 300 delegados, nós colocamos postos fixos de atendimento em que os doentes são atendidos lá, principalmente no período noturno, tendo em conta que no período diurno estão aqui. Aqui na tenda para o atendimento no período diurno, nós temos esta tenda, que é o hospital principal de campanha, onde nós temos todas as condições. Temos 6 gabinetes médicos para atendimento dos doentes, temos um gabinete para atendimento de doenças crônicas, portanto hipertensão e diabetes, temos uma farmácia, portanto um dispensário, temos uma sala reservada a atendimento dos doentes com trauma, portanto uma pequena cirurgia, e temos uma enfermaria de curta duração com capacidade de 6 camas. 3 masculino, 3 feminino.
10: Diretor Nacional de Assistência Médica no Ministério da Saúde, Nelson Mucupo, e o nível de prontidão criado é para dar assistência sanitária à 11ª Conferência Nacional de Quadros da Frelimo.
3: Ecos da 11ª Conferência Nacional de Quadros da Frelimo, evento de 3 dias que terminou este domingo aqui na cidade do Chimoio, de onde vos falou Nelo Armando. Boa noite.
2: Muito boa noite, Nelo Armando. Para análise das matérias debatidas e das decisões tomadas na conferência, encontram-se no carro estudo da Rádio Moçambique em Chimoio o jornalista Simon Cabue e o comentador residente desta estação emissora, Américo Sozinho, a quem saúde. Boa noite.
11: Boa noite, Cristina Xavier e ouvinte. De facto, tenho comigo aqui no estúdio móvel da Rádio Moçambique, instalado justamente no recinto que acolheu ao longo destes 3 dias a 11ª Conferência Nacional de Quadros da Frelimo, o comentador residente da Rádio Pública, Américo Sozinho. Sozinho, há frases muito emblemáticas que foram, portanto, ouvidas do presidente da Frelimo no encerramento há pouco desta 11ª Conferência Nacional de Quadros, portanto, como orientação para que os conferencistas levem a mensagem aos demais membros da Frelimo do topo, a base ou da base ao topo, se quisermos. O presidente da Frelimo foi muito contundente naquilo que se deve levar, sobretudo em relação ao combate à corrupção. Como é que viu este discurso do presidente da Frelimo e até que ponto é que ele efetivamente espelha aquilo que são os...

0: Dessas mensagens começou mesmo no discurso de abertura. Se prestar atenção, o presidente Daniel Chapo reafirmou de que as pessoas poderiam falar sem limitação, sem medo, inclusive permitiu a entrada à sala de debates os telemóveis, o que não é comum, portanto, nas sessões do partido. Isso significa uma visão clara do presidente da Frelimo, presidente da República, Daniel Francisco Chapo, de resolver os problemas dos moçambicanos, conforme sabe de que a sessão, nesse caso, a 11ª Conferência Nacional de Quadros, discute não apenas a vida do partido, mas também a vida dos moçambicanos no campo geral, tendo em conta que a Frelimo tem responsabilidade acrescida como uma formação política que está a administrar a nação moçambicana. O discurso do presidente está claro de que na Frelimo não há, portanto, espaço para os traficantes de droga, não há espaço para ladrões, não há plateia para os lambebotas e a árvore será abanada para, portanto, deixar cair todas as frutas que contaminam, portanto, as outras. Isso significa de que dentro da Frelimo existem, obviamente, indivíduos que fazem uso do bom nome, da reputação e da honra da Frelimo para, portanto, alcançar os objetivos obscuros de forma particular, ou seja, usam os recursos, portanto, públicos para benefício próprio. A título de exemplo, se prestarem atenção, não existe neste país, portanto, qualquer evidência que possa culminar com a nomeação de um quadro para a gestão de uma instituição muito séria do Estado, que seja do outro partido. Ora, o presidente Chapo está a dizer: se nós estamos a nomear quadros para exercer as funções dentro das instituições públicas, esses quadros devem, obviamente, honrar aquilo que é o espírito e a letra dos princípios da Frelimo. Os princípios da Frelimo são claros: servir o povo, porque a Frelimo é do povo, a Frelimo vem do povo e a Frelimo é o povo. Nesse contexto, não há espaço para que os indivíduos que fazem uso da capa do partido Frelimo para. Até o presidente vai, além de corrupção, de traficantes de droga, de ladrões. O presidente fala também de humilhação, porque existem, de facto,
1: Exato.
0: indivíduos
1: Qual
0: que
1: é o
0: fazem
1: alcance
0: isso.
1: disto?
0: O presidente, sob o ponto de vista do alcance, com esta mensagem, ele quer dizer de que o ser da Frelimo significa ser, portanto, uma personalidade com postura, uma personalidade com princípios e diretrizes que possam refletir no saber não só fazer, mas também ser, estar e conviver. Respeitar, portanto, a população, porque é a razão da existência da Frelimo enquanto formação política.
1: A crítica na esfera pública, Américo Sozinho, dizia um pouco antes de se iniciar esta 11ª Conferência Nacional de Quadros, de que este seria, portanto, um ponto de partida para uma nova era. Ou seja, a nível pessoal, o presidente Daniel Chapo tinha, portanto, este palco para também ele fortalecer-se, do ponto de vista de imagem própria. Até que ponto é que este discurso e o seu nível de contundência mostram que efetivamente o que se pretende é fortalecer também a imagem do próprio presidente?
0: Simples quanto isso, conforme sabe de que o presidente Daniel Francisco Chapo tomou posse como chefe do Estado moçambicano em 15 de janeiro de 2025, que é o ano passado. E em tão pouco tempo da sua gestão, os resultados estão claros. Uma das evidências da clareza da sua gestão tem a ver, por exemplo, com a eliminação de raptos. Neste momento, o país está há muitos meses que não registra, portanto, raptos. Este, portanto, é o corolário dos trabalhos que estão sendo desenvolvidos pelo governo, dirigido pelo presidente Chapo, que materializa, portanto, aquilo que é a sua visão estratégica e holística na gestão da nação moçambicana. O presidente quer, portanto, consolidar a sua boa imagem, do ponto de vista de gestão, através de a chamada de atenção daqueles que, infelizmente, há muito tempo estiveram, portanto, à margem daquilo que são os princípios da Frelimo. Porque os princípios da Frelimo são claros. Gerir o país significa responder àquilo que são necessidades e expectativas dos
1: Mas o
0: moçambicanos.
1: presidente Daniel Chapo sai daqui simbolicamente mais forte enquanto presidente do Partido e da República.
0: Afirmativo. O presidente Chapo sai, portanto, deste evento mais fortalecido, mais forte. E deixou a mensagem, quer dizer, o presidente até encarnou-se de um princípio bíblico quando dizia, partindo daqui, anunciai a boa nova. Quer dizer, cada conferencista sai, portanto, deste local com a responsabilidade de transmitir, portanto, ao povo moçambicano na sua circunscrição geográfica sobre a boa nova que o presidente

0: já, portanto, anunciaram na noite, portanto,
1: em 30 segundos, o que é que isto perspectiva? O que perspectivas é que, portanto, esta conferência traz e, particularmente, as recomendações que são apresentadas aqui no encerramento para a sessão extraordinária do Comitê Central que tem lugar dentro de 3 dias aqui em Chimoio?
0: Muito bem. Esta sessão, nesse caso, a 11ª a Conferência Nacional de Quadro, quer dizer, traçou uma série de recomendações, conforme sabe, de que este, nesse caso, este órgão é consultivo, portanto, do partido.
1: Pois.
0: Nesse contexto, tem mensagens claras de que a Frelimo não quer saber de indivíduos que estão dedicados à sua vida própria em prejuízo do povo moçambicano. O Comitê Central, tendo em conta aquilo que é a sua importância na estrutura do partido, como um órgão, portanto, o órgão máximo no intervalo dos congressos, vai naturalmente aquilatar aquilo que foram as orientações, mas o mais importante do que isso é apelarmos ao executivo para a implementação da visão do presidente Daniel Chapo.
1: Muito obrigado, Américo Sozinho, pela presença aqui no estúdio móvel da Rádio Moçambique, a analisar então a 11ª Conferência Nacional de Quadros do Partido Frelimo, e particularmente o discurso de encerramento proferido pelo presidente do Partido da República, Daniel Chapo. Foi então a análise aqui no Jornal da Noite, Cristina Xavier.
2: Boa noite, Simon Cabo, e continuação de bom trabalho.
3: Décima primeira Conferência Nacional de Quadros da Frelimo.
4: Mas o que é que realmente significa independência econômica? Significa aumentar e reforçar a cooperação económica com os outros países ao nível do mundo e, ao mesmo tempo em que reforçamos esta cooperação económica e diplomacia económica internacional, fazermos com que o nosso país tenha a soberania alimentar, produza mais no que toca à industrialização. Achamos que também é uma frase que vai marcando o povo moçambicano, que é fazer diferente para obter resultados diferentes no sentido positivo. O que é isso? Que não podemos continuar a fazer as mesmas coisas e esperar um resultado diferente. Precisamos de renovar o pacto com o povo moçambicano, termos uma nova era concentrada e focada no desenvolvimento econômico, social do nosso país, reduzir as desigualdades, a questão relacionada também com o combate à pobreza. Outra frase também é vamos trabalhar. Quando se diz vamos trabalhar, é no sentido de que nós, como a Frelimo, sem o apoio do povo, sem engajar o povo moçambicano nesta grande batalha pela nossa independência económica, é praticamente impossível alcançarmos objetivos. O povo é o nosso ponto de partida e o nosso ponto de chegada.
5: Presidente da República e da Frelimo, Daniel Chapo.
3: 11ª Conferência Nacional de Quadros da Frelimo.
2: Dos estúdios centrais em Maputo, a Rádio Moçambique transmite o Jornal da Noite. O presidente do Conselho de Administração da Rádio Moçambique, Mário Albino, visitou hoje o emissor provincial da RM Manica e anunciou algumas medidas ligadas à melhoria das condições de trabalho. Repórter Daniel Oliveira.
6: Presidente do Conselho de Administração da Rádio Moçambique anuncia medidas de emergência para reforçar as condições de trabalho do emissor provincial de Manica, face aos desafios de transporte, meios de trabalho e recursos financeiros. O anúncio foi feito durante uma visita ao centro de produção do emissor provincial da Rádio Moçambique em Manica, onde Mário Albino apreciou positivamente o desempenho dos profissionais e o trabalho desenvolvido para garantir a cobertura dos principais acontecimentos em toda a província. Segundo Mário Albino, as dificuldades financeiras que o país enfrenta têm afetado a capacidade do emissor de gerar receitas suficientes para fazer face às suas despesas.
7: Eles têm a questão dos meios, que depende muito do nível de receitas que eles arrecadam. Infelizmente, devido à situação econômica do país, não tem sido fácil eles arrecadarem receitas suficientes para dar cobertura as suas despesas. Por isso que nós tomamos algumas decisões para fazer um apoio de resgate ao emissor provincial para suprir algumas necessidades que eles têm. Tem falta de meios, transporte e outros meios de trabalho, mas nós estamos atentos a isso e vamos, à medida que possível, comatar essas anomalias. Vi uma equipa bastante motivada, apesar das dificuldades que existem, mas é uma equipa trabalhadora e que está a fazer muito bem o seu trabalho ao nível da província de Manica. Portanto, são trabalhadores bastante, bastante motivados e é um prazer estar aqui neste momento a dirigir essa equipa.
6: Com estas medidas, a direção da Rádio Moçambique pretende reforçar as condições de trabalho do emissor provincial de Manica, dotando-o de maior capacidade para responder aos desafios da produção de conteúdos na província. De Chimoio, Daniel Oliveira.
2: O tempo. A cidade de Tete poderá registrar amanhã 33 graus centígrados de temperatura máxima, seguida por Nampula com 30 graus, Pemba 29, Xai-Xai 28, Beira e Vilanculo 27, Inhambane, Chimoio, Climane e Lixinga 26 e, por último, Maputo com 25 graus centígrados de temperatura máxima. Deste modo, termina o Jornal da Noite. Gratos pela atenção dispensada. Elvis Magaia esteve na sonorização e Cristina Xavier na edição e apresentação. Boa noite.

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